0: De muito tempo já, desde quando nós começamos aqui na emissora. 21:04, a gente vai um breve apoio cultural e na sequência, atenção, tem muito mais músicas pra você.
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0: 9:04.
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0: Muito bem, 21h14 agora. Marcos Coimbra. Nosso programa é um show de bola. Bom, nós estávamos falando da história de Guanambi. Guanambi, que está completando 107 anos de emancipação política, é uma cidade progressista, é uma cidade que faz, né, fez a diferença, ainda faz a diferença numa mesorregião, numa microrregião. E a gente está de parabéns, né, e todo mundo que está em volta dessa cidade está de parabéns. A gente quer parabenizar todos porque fazemos parte dessa história. E hoje nós vamos falar de um pedacinho aqui de Guanambi, de povo que foram resilientes, que ficaram por aí, estão por aí até hoje. São uma comunidade quilombola, ali chamado Morro de Dentro. Essa comunidade quilombola faz parte da história de Guanambi, são descendentes diretos dos escravos que passaram, né, por aqui naquela época, que viveram aqui. É claro que a escravidão por aqui era um pouco diferente, né? Os patrões, os senhores, eram menos agressivos e eram mais compassivos com os escravos naquele, né, naquele momento. Nós tivemos aqui uns casarões na época de que o Brasil estava ainda sendo desbravado. E ficaram por aqui alguns coronéis, algumas pessoas que ganharam terras por serem representantes, por estarem ajudando a desbravar naquela época dos bandeirantes. E esses escravos, eles têm remanescentes até o dia de hoje, os descendentes diretos, inclusive estão ali em Morro da Inácio, um pessoal bacana que ajuda no desenvolvimento de Guanambi, que produz verduras e frutas, né? Logo na saída ali para Candiba, sentido barragem Poço do Bagro, tem a comunidade, uma comunidade histórica, quilombola, é o pessoal do Morro de Dentro. Inclusive eu conheço muita pessoa bacana de lá, né? O pessoal bacana, são afros descendentes, né, daquela época, e até o dia de hoje eles estão ali naquele assentamento rural. Faz parte da história de Guanambi. E nós temos também outros assentamentos, porque depois que eles se tornaram independentes, eles começaram a trabalhar e adquiriram terras, como qualquer outra pessoa. E hoje eles têm dignidade e vêm conquistando muito, desde a Lei Áurea até os dias de hoje, eles têm conquistado muito. A gente fica feliz por saber. São como nós, são nossos irmãos. Não tem diferença, não. Sabe? E eles fizeram parte da história dessa cidade lá atrás, lá no início. Lá no início. Eu não sou essa aqui, essa é o assentamento quilombola que se destaca, mas nós temos outros assentamentos aqui nessa mesorregião, na microrregião de Guanambi, aqui pertinho da gente, né? Esse povo tudo fez parte dessa história, são descendentes diretos daquela geração lá. Assim como também somos descendentes, né? Que o Brasil é um povo muito misto. É, veio pra cá os portugueses, veio pra cá africanos. E no meio do caminho encontraram os índios, né? E enfim, o Brasil é um dos países mais mestiços do mundo, né? O Brasil é diversificado em raças. A exemplo disso, nós temos Salvador, né? Salvador também não deixa de não ser um assentamento quilombola. Depois da Lei Áurea, uma boa parte dos negros ficaram por ali, naquela região do Pelourinho, em toda Salvador, em toda aquela região de Salvador. Mas lembrando que tudo começou lá no Porto Seguro, né? Em Porto Seguro foi onde o Brasil foi descoberto. Os navios atracaram lá. E dali em diante, né, o Brasil foi realmente desbravado. E aconteceu tanta coisa até chegar aqui na nossa região. Então a gente quer homenagear esse povo do Morro de Dentro, essa galera bacana que produz verduras, homens e mulheres trabalhadores que nos dão orgulho, que estão no nosso meio, que estão na nossa feira. E nós não podíamos deixar de falar desse povo que está inciso na sociedade guanambiense já há muito tempo, que merece o nosso respeito. Homens e mulheres trabalhadores, né? Povo trabalhador demais. Aquela região ali do Morro de Dentro. Também, é claro, nós temos outros assentamentos, como Morro da Inácia, 1, 2, né? Também é histórico, faz parte aqui do nosso município. E a gente não poderia dizer, né, onde falamos tantas coisas relacionadas, né, aos eventos que tornaram Guanambi o que é hoje. Falamos do que produzia, do que era, de quando começou, como começou, e nós falamos inclusive até do antigo junto com o moderno ocupando o mesmo espaço. Nós falamos inclusive que ali ao lado do memorial Casa Dona Dedé, no Marco Zero, nós temos aquela casa lá de quase cento e tantos anos, né? Muitos anos, e agora um edifício de 10 pavimentos. É um contraste, né? Um contraste muito grande entre o moderno e o antigo. Falamos de tantas coisas bacanas no dia de ontem e hoje nós tiramos o dia para falar dessa comunidade quilombola, resquícios da história passada nossa e que está presente até o dia de hoje com seus descendentes. Boas noites, Geraldão.
1: Boa noite, Marcos Coimbra. Boa noite, ouvintes do Romance na Cidade. Cheguei.
0: Tava ouvindo o programa, Geraldo, agora há pouco ou não?
1: Há pouco, só
0: no carro. Vem de carro mesmo?
1: Foi.
0: Então você veio falar de Morro de Dentro, né?
1: Sim.
0: Esse pessoal que faz parte aí da nossa história também.
1: Conheci muito povo, agora a comunidade não, geograficamente não conheço.
0: Eu já tive por lá, pessoal trabalhador, esforçado, né? Inclusive, a prefeitura fez alguns trabalhos por lá, um tempo atrás, recentemente também, dando para eles condições de ter a água para plantar as verduras, que eles estão lá nesse assentamento há muitos e muitos anos, fazendo parte da história de Guanambi, trazendo para a nossa feira a verdura, a fruta, né, os legumes. Então, parabéns, parabéns a Guanambi pelos 107 anos de emancipação política. A gente poderia falar de tantos assuntos, de tantas coisas. Eu acho que amanhã ainda dá tempo, amanhã é quarta-feira ainda, dá para falar de algum assunto, né, Geraldo?
1: Sim, claro.
0: Nós falamos ontem, claro. Falamos hoje. E a gente vai continuar falando até, acredito, até quarta-feira, né? Até amanhã, né? Que dia é o primeiro dia? Que dia é o aniversário de Guanambi, exatamente?
1: Sexta-feira.
0: É sexta, né?
1: É.
0: Então até quinta a gente fala do assunto,
1: isso,
0: né?
1: Isso.
0: Pronto. Até quinta-feira a gente levanta certas questões, né? Porque que sempre uma cidade começa à beira de uma lagoa, sempre uma cidade, uma formação populacional, uma comunidade... É um arraial.
1: A lagoa e o rio era necessário, né?
0: Que não tinha água. Na beira de um rio, né, Geraldo?
1: É
0: necessário porque as pessoas que começam a cidade começam sempre na labuta com gado, né?
1: Não tinha encanamento, né?
0: Então,
1: a dificuldade com a água era imensa, tinha que ser beira d'água.
0: Então tinha que ser. Inclusive tem uma história bacana da Leocádia, né? Trabalhava numa barragem que estava sendo feita manualmente, porque naquela época não tinha máquina.
1: Na lagoa ali.
0: Uma lagoa, estava ampliando a lagoa, na verdade, né?
1: A lagoa da feira.
0: Sim.
1: Era a lagoa.
0: Foi ali mesmo.
1: A estrada que vai pro Parque de Exposição, ali é uma,
0: eu achava que essa barragem, Geraldo, não seria aquela lagoa. Eu achei que essa barragem estava sendo trabalhada por aquela época, inclusive a Leocádia trabalhou lá. Eu achava que era ali, Estrada das Corujas, aquela região.
1: Não.
0: Aquela região lá mesmo, próxima onde ela foi jogada no caldeirão.
1: Não.
0: Não foi ali não, né?
1: Não.
0: Aí, tá certo. Ó, pra você ver. Tanta coisa aconteceu e isso foi entrando nos anais da história. Tem professores que contam a história. Geraldo, por exemplo, é professor. Ele acompanhou isso de perto, que o ofício do professor é ensinar. E a literatura histórica, né? Ela traz aí isso aí, que fica na memória de quem principalmente ensina o tempo todo, né? Fica na memória. Então, Geraldo...
1: Eu cheguei a conhecer a estrada de terra, né? Que era a barragem, certo? Na época, Leocádia foi feito, não tinha nem trator, foi feita com gamela.
0: Isso.
1: Pegando terra com gamela para fazer a barragem.
0: Tudo à mão, né, Geraldo?
1: É.
0: Era aí que entravam os escravos.
1: E aí que tá o erro, né? Por exemplo, a lagoa, a feira é uma lagoa. Aterraram e fizeram esgoto para receber a mesma água. O dia que chover muito, ela cobra o espaço dela.
0: Nós temos o canal da feira... Mas antes, eu me lembro quando eu era menino, ali era dois abarrancados, né? Do lado esquerdo e do lado direito. A água corria no meio, tabua nascia ali. Todo mundo ficava jogando tudo ali.
1: Era lagoa.
0: Depois de um tempo virou rio, né? Mas um rio que porque o resto da feira foi pavimentado para ser feira. E passou muitos anos sendo rio. O rio continuou o seu curso. Aí depois encaixotaram desde, né, aquela região ali da vidraçaria, de uma vidraçaria, até chegar ali à casa de Dona Dedé. Mas antes, de fato, era uma lagoa muito grande.
1: E sempre quando chove muito, a água vai no muro da casa de Dona Dedé, que é de adobe e nunca caiu.
0: É verdade. Aliás, Geraldo, essa lagoa, me disseram, né, que ela tinha 1.000 metros de comprimento e 200 de largura. Quer dizer, é uma lagoa considerável, né? É uma lagoa muito grande, considerável, né? Então, essa lagoa aí, ela foi ali o miolo, o início de tudo, junto com a casa de Dona Dedé. Inclusive, tem um memorial lá, o memorial Marco Zero.
1: Antes, quem antes de Seraíma, Guanambi bebia água do Lagedão. Todas as famílias iam buscar com carro de carneiro água no Lagedão.
0: Mas tinha outras fontes, tinha. Aquela ali era uma das, né?
1: Água de beber.
0: Sim, aquela ali era uma das, tinha outras fontes. É claro que aquela lá foi a mais tradicional aqui dentro do perímetro urbano, né? De Guanambi. Foi a mais tradicional. Realmente. Então tudo é história, né, gente? Tudo é história. Aquele Lagedo, ele tem uma história. Tinha um outro Lagedo, Geraldo? Esse, a princípio, também se bebia a água dele, e depois ficou impróprio para consumo humano. Ali próximo aonde hoje é o PSF do bairro Monte Pascoal. Eu me lembro que quando eu menino era, eu já vi muitas pessoas serem retiradas de lá porque morreram afogados. Alguns eram assassinados, naquela época o Guanambi era muito violento, e jogados lá. E outros morriam, de fato, afogados lá. Foi muitas pessoas. Hoje ninguém sabe onde é que é, mas é muito próximo ali onde é o PSF do bairro Monte Pascoal. Esses meninos de hoje, esse pessoal que tem menos de 30 anos, eles não sabem disso. Eles não sabem que ali tinha uma lagoa cuja, né, o drama das famílias era muito grande, porque morria crianças, jovens, adolescentes, mulheres e homens, bêbados.
1: O colégio modelo, modelo era uma lagoa.
0: Era uma lagoa cheia de tabu.
1: A padaria Fraga, lá da Barão do Rio Branco, também era uma lagoa, morreu um bocado de moleque ali afogado.
0: Pois é. Essa é a história mais recente de Guanambi. A gente tá indo lá atrás, Geraldo tá querendo vir mais pra cá pra frente. Geraldo, fica lá atrás, Geraldo. Fica lá atrás, na fila.
1: Lá atrás.
0: Eu tô falando coisas de antigamente, de 200 anos atrás. Geraldo tá agora com coisa de 30 anos pra cá. Mas tá certo, faz parte da história também, né? Eu me lembro, Geraldo, que o Brindes, o bairro Brindes e também o bairro Sandoval Moraes, era uma mata só, e aí só tinha a feira e um pedaço do centro, e o centro não era todo desenvolvido, tinha muito mato, né? E aí hoje nós temos um bairro de ponta, um bairro de fineza, de gente fineza, né? Com prédios e edifícios, e a especulação imobiliária ali é muito grande, para você ver o quanto essa cidade cresceu.
1: Um tempo desse, uns 2 anos atrás, eu estava no Banco do Brasil e o pai do padre Paulo Henrique, né, não é tão velho assim, disse que no lugar do Banco do Brasil era o curral de Dr. Benjamin
0: Vieira. Já ouvi falar isso. E quem é que não lembra da sorveteria Chua? Já não é tão antigo, né, Geraldo? Já é mais recente, mas vale lembrar que isso faz parte da história de Guanambi. Muitas famílias iam, na verdade, tomar ali um sorvete, um picolé. As famílias se reuniam, as pessoas se reuniam na antiga sorveteria Chua. Nós já tivemos tanta coisa boa nessa cidade que já não existe mais, porque o tempo vai passando, as coisas vão se modernizando, a cidade vai ganhando status de cidade grande, né? Guanambi já é considerado uma cidade de porte médio, né? E em breve vai ser grande, porque cresce de maneira avassaladora, se concretizando cada vez mais, se firmando cada vez mais como cidade polo de uma região e de uma mesorregião. Então tá de parabéns, Guanambi. Amanhã a gente vai falar um pouco sobre a Leocádia. A Leocádia foi uma menina desaventurada, sabe? Inocente, que pagou um preço que não deveria. Ela, de fato, foi injustiçada, porque o que falaram dela não era verdade, segundo dizem a história, né? Há quem diga diferente, mas a história contada diz assim, e a gente vamos seguir o padrão da história contada, né? A malvadeza que fizeram e o porquê fizeram. Tudo isso por conta do aniversário da cidade de Guanambi, de emancipação política. Tem gente que não entende o que é exatamente aniversário de emancipação política. Significa, gente, que está contando desde o começo, desde quando Guanambi passou a votar em vereadores e prefeitos. A cidade foi taxada como... passou a ser uma cidade, um município. Não um distrito, né?
1: Isso, era distrito de Monte Alto.
0: Era de Monte Alto, já foi também de outro lugar, não sei, não me lembro.
1: Já pertenceu a... Esqueci. Depois da Lapa.
0: Você vê que distância, né? Meu Deus do céu. Então, a partir daquele momento que Guanambi se tornou cidade, começou a contar 1, 2, 3, e nós já estamos num século com mais 7. Um século mais 7, viu, gente? Ai, ai, ai. E assim nós vamos levando a vida. Somos nós, os homens de agora, que estamos vendo isso, os nossos filhos, os filhos dos nossos filhos, vai ver muito mais de Guanambi. 21 e 29, eu tô indo embora, mas na sequência vem Geraldo Ferreira com Sintonia Emocionante. Solta aí.
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0: Na verdade, essa vinheta saiu por acidente. Não era ela planejada, né? Saiu por acidente essa vinheta aí. Você não está ouvindo, você estava ouvindo. O que é que você tem pra hoje, Geraldo? Fala pra nós aí.
1: Hoje eu tenho um poema de. Cadê, rapaz?
0: Você tem que ficar atento, Geraldo. Eu vou te perguntar, você tem que saber. Então vamos passar
1: Simone
0: aqui.
1: Simone Cruvinel.
0: Pronto. Eita. Vamos ouvir rapidamente aqui.
1: Na voz de.
0: Na voz? Como é que assim? A poesia é gravada?
1: É, de. Dona Suzilane Ferreira.
0: Pronto. Olha quem tá com a gente aqui, Negão. A gente não podia deixar de ouvir a voz do Negão. Fala aí, Negão.
4: Ô, Marcos Coimbra, boa noite de Negão, campeão. Tô sim, aqui sintonizado, mas meu sogro, minha sogra.
0: Aí tá bom,
4: acompanhar. Seu programão aí. Minha Camila e a Zilda.
0: Quando o cara tá perto do sogro da sogra, tem que saber o que fala, né?
4: uma boa noite pra todos os ouvintes aí.
0: Mas chega a tá gaguejando. Perto do sogro da sogra, né? Gagueja.
4: Ó, você. Ó, Albertão, né? Que não veio hoje. Se possível for, procure um aí do Eduardo Costa e passa pra nós aí pra completar o show da noite.
0: Ei,
4: um
0: irmão.
4: Abraço pro Marcos Coimbra.
0: Uma pena. Fica que o programa Deus, tá irmão. Acabando. Obrigado, irmão. Você também, viu? Ele fala lá da Noruega, mas não é o Roland, não, viu? Ele é o meu amigo Negão, fazenda Noruega, próximo a Paramirim. Acho que é município de lá. Olha, é município não, faz parte da circunvizinhança lá, é zona rural. Boa noite, Marcão, tô na escuta, quem fala isso aí é meu amigo Rony da Espírito Santo. Obrigado, viu, Rony, pelo carinho da audiência que você presta ao nosso programa todos os dias, à noite, aqui na Cidade FM, 104,9. Eu tô indo nessa, vem aí Geraldo Ferreira e o Sintonia Emocional. Fiquem todos com Deus, tenha fé em Deus, tenha fé na vida, tente outra vez.

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0: 10:02.
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0: Boa noite, Guanambi região. Boa noite, Bahia do meu coração. Boa noite, Brasil. Buenas noites, Latino América. Boa noite, planeta Terra. Você está ouvindo Geraldo Ferreira e o programa Sintonia Emocional nas ondas da Rádio Cidade 104,9 FM de Guanambi, Bahia, ou poderá me ver através das minhas lives nos meus Facebook Geraldo Ferreira da Silva, ou ainda através das outras lives minhas nos meus Instagrams, também Geraldo Ferreira da Silva, ou nos ouvir através do aplicativo da TV Guanambi. Baixe o app da TV Guanambi no seu celular, no seu tablet, na sua TV Smart e nos ouça em Guanambi, nas cidades da região, na Bahia, no Brasil e em qualquer lugar do planeta Terra ou do espaço sideral que tenha internet. Eu quero aqui externar meus agradecimentos a Jesus Cristo, a Maria, sua mãe, nossa mãe, a você, ouvinte do Sintonia Emocional, razão maior deste programa, deste locutor e dessa emissora. Expandi meus agradecimentos a Tony Nogueira, o nosso diretor, o cara legal, a Marcos Coimbra, meu professor de sonoplastia, e aos demais colegas locutores desta emissora, na pessoa de Val Rodrigues. Registrando a audiência de Ana da Silva, de Ana Brito, da professora Orvalina, boa noite, sejam bem-vindos, bem-vindas ao Sintonia Emocional. Caros ouvintes, o tema do nosso programa de hoje é o amor. Portanto, vamos ouvir Marisa Monte, Amor, I Love You.
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1: 22:18, ou seja, 10:18 aqui na Rádio Cidade. Registrando a audiência de David Santos, de Ian, de Edson Dutra Júnior, Edinho Cafoninha, Jonas Viane, Dona Delma, sua mãe, na Fazenda Mulungu, o empresário Tom e Dona Leia da Probike, Gilda Mochila, Morena Lima Oliveira e Dona Zélia, sua mãe, na Fazenda Vagem da Flecha, Alminon Pereira e família, Marlúcia, técnica enfermagem, Geraldo Scrubirubi, Dona Luizinha, Geraldo Fernandes, Cida no bairro Paraíso, Cláudio Castro na Barão do Rio Branco, Sidão da Pipoca e sua esposa, Zélia Santos e o filho Biel, Dona Benedita, filhos e netos no bairro Amambaí. 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

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Vá lá na Igreja de Santa Dulce, participe, colabore. E atendendo ao pedido do meu colega radialista Léo Dourado, o âncora do programa Fiquei Sabendo, ele pediu e vai ouvir Léo Magalhães, Tapa na Cara, tá virado na molesta. Atendendo ao seu pedido musical no Sintonia Emocional. Márcia Gonçalves, boa noite, obrigado pelo carinho da audiência.

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3: 22:26, ou seja, 10:26 aqui na Rádio Cidade. Registrando a audiência de Vilma Monteiro, do colega radialista Roberto Fernandes, Claudete Florotti, Denis Alves, Isael, Márcia Gonçalves, boa noite, sejam bem-vindos, bem-vindas ao Sintonia Emocional. 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E vamos ouvir o reggae que Mário Gonçalves fez pra mim, assim, ó, desse jeito. Aliás, não.
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0: Boa noite, Guanambi. Sejam bem-vindos ao Sintonia Emocional e, atendendo ao pedido da minha amiga Ana Brito do bairro Alvorada, vamos ouvir Pepeu Gomes, Sex Emanjá. Bora, Pepeu, acorda, Pepeu, quem mandou você dormir, Pepeu, acorda, meu filho.
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0: Atendendo ao seu pedido musical no Sintonia Emocional. Ana com

0: Registrando audiência de Ana Conceição em Brumado, Bahia, Gabriela Nogueira em Palmas de Monte Alto, José Francisco, Paulo Henrique Santos Souza, Dona Suzilande Ferreira. Daqui a pouco o poema será declamado por Dona Suzilande Ferreira, uma voz maravilhosa. E vamos aos nossos apoiadores culturais.
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1: 22:38, ou seja, 10:38 aqui na Rádio Cidade. Registrando audiência de Elizabeth Ribeiro, de Valdemir Ferreira, de Igma Gomes em São Paulo, capital. 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Convite, recital de aniversário, Guanambi, 107 anos de emancipação política. A Academia Guanambiense de Letras tem a honra de convidar Vossa Senhoria e Ilustríssima Família para assistir ao recital de aniversário em homenagem à data emancipatória da cidade. O local, Memorial Casa de Dona Dedé, no dia 13 de agosto de 2026, às 19 horas. Contamos com sua presença. Obrigado pelo carinho. A Fundação Joaquim Dias Guimarães convida você e sua família para assistirem o 32º aniversário em comemoração ao aniversário de Guanambi. Para tanto, você deve ir vestido a camisa do 32º aniversário e os postos de venda da camiseta é Farmácia Santa Rita, Imperial Joias, Papelaria Grafite, Papelaria Mirelli, Sorveteria do Pelé, Supermercado Guanambi. Vamos ao momento poético de hoje.

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Você pode interagir com o seu poema, tanto escrito ou com áudio gravado, através do WhatsApp 99996-1208.

0: Caros ouvintes, o poema de hoje é com a poetisa Simone Cruvinel. É uma poetisa marginal, ou seja, não é famosa, não está no cânone da literatura brasileira. Porém, é um poema bem elaborado que chama-se Amor. E quem vai declamar este poema é a nossa ouvinte querida, dona Suzilande Ferreira. Boa noite, Suzy. Manda aí.
1: Boa noite, Geraldo, e todos do Sintonia Emocional. Sou Suzilande do bairro Brasília. Amor é a chave. O amor é a resposta, o segredo guardado. A chave que abre todas as portas, lado a lado. Em seu silêncio, encontra-se a paz profunda. Desata os nós que a vida às vezes afunda. Nas sombras, ele brilha. Luz que nos guia, transforma dor em força, tristeza em alegria. É o elo invisível que tudo entrelaça, a chave que abre em cada alma uma nova graça. Por mais que a jornada seja dura e incerta, com amor as portas sempre ficam abertas. Simone Cruvinel.
0: Obrigado, Suzy, pela participação. Obrigado de coração. Vai ter mais, viu? Você vai colocar sua voz feminina em vários outros poemas. Obrigado pela participação do Sintonia Emocional. E para complementar o tema, vamos ouvir Djavan, Faltando um Pedaço.
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0: 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E o Donete, boa sorte, boa noite. Cantor Del Lima, seja bem-vindo ao Sintonia Emocional. Eurides Reis, obrigado pela audiência. Naus.

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3: 22:49, ou seja, 10:49 aqui na Rádio Cidade.

denúncia de Luciano Ramos, de Jaine Correia Santos, de Vera Fabian. Sejam bem-vindos, bem-vindas ao Sintonia Emocional. 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No Tríduo de Santa Dulce teremos missa, show com artistas locais e barraquinhas com comidas típicas e o leilão beneficente no dia 12, amanhã. 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Compareça, assista a Santa Missa. 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

0: Vamos ao Música Erudita, música instrumental de hoje.
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0: Música instrumental de hoje vai com a banda Os Incríveis executando a peça O Milionário. Registrando a audiência de Avelino Pereira na Vila Nova com rádio ligado no Sintonia Emocional. Elizabeth Ribeiro, o cantor e compositor Del Lima. Montezuma Palace Hotel em Montezuma, Minas Gerais. Boa noite, obrigado pelo carinho da audiência. Valdeci Fernandes, Ana Conceição em Brumado, Bahia.

funcionários da Pai Bahia, o colega radialista Léo Dourado, Hélio Flamenguista, Juventina Guimarães, Rony, Lúcia Natomé de Souza, professora Valdirene Bezerra, professora Noélia Câmara, Léo Suri, Almido Renascer 2, Leandro Guedes, Vavá Santos da Mais Frio, Ivan Soares Luz no bairro São João, o colega radialista Roberto Fernandes do Top Music, Joelão do Vomitamel, João Mota, João do Táxi, na rodoviária de Guanambi, todos os demais taxistas de Guanambi região, Floriano da Guanambi Premiável, Neido Alvorada e sua esposa Claudiane, Solon e família, Dr. José Lúcio Nogueira da Contar Contabilidade com rádio ligado, Dalva Maria, Buraquinho, Adalto no bairro Santo André, Cris Oliveira, professor Vandir Leão e Coquim da Vila Gay, Orlando Normanha, professora Dete Nascimento, Marcelo Lavador de Carro, o Casca de Bala de Germano Filhote de Luthier, Flaviano do Carro Pipa, Helenice Elisângela, Gena na Fazenda Olho d'Água, Jackson Iru Coimbra, Joel da Pedreira e sua esposa, Maurício motorista de aplicativo e todos os demais motoristas de aplicativos de Guanambi região, Dona Feliz, Francisco Tio Sam, Gil Gomes da Guanambi Premiável, Miro na Vila Nova, Avelino Pereira na Vila Nova, a família Marilene Silva, Heitor, Alessandra Isabelle na escuta do Sintonia Emocional e Dona Marlita. E vamos atendendo ao pedido da minha amiga ouvinte, Guinalva Alves, e a sua mãe, Dona Feliz. Guinalva pediu Pablo, Choro na Chuva, assim, ó.

0: Alô, Morena Aline, Elisângela Costa, é sofrência. Vamos aos nossos apoiadores culturais.
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1: 23:06, ou seja, 11:07 aqui na Rádio Cidade.

Boa noite, Guanambi, Bahia, Brasil e planeta Terra. Registrando a audiência de Sandy Jefferson, é isso? Guilherme Neri, do programa Comando da Tarde de Cris Pelô. Boa noite, Cris, obrigado pelo carinho da audiência. Seja bem-vindo ao Sintonia Emocional. Obrigado pelo carinho da audiência. Caros ouvintes, participe do Sintonia Emocional. Mande mensagem de texto para o nosso WhatsApp ou para as nossas lives aqui nos Facebooks e no Instagram, ou diretamente no WhatsApp da nossa emissora, que é esse aqui, ó.

Participe do Sintonia Emocional, mande áudio, peça sua música e vamos ouvir a música que Adna Rosa fez pra mim assim, ó.

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3: 23:12, ou seja, 11 horas e 12 minutos aqui na Rádio Cidade.

0: 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E eu tô querendo uma mulher para fugir comigo. Quem pode fugir comigo? Eu tô querendo é fugir, né, Gilberto Gil? Vamos aí, Gil. Desse jeito.
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1: Aqui na 104,9 FM. 23 horas e 19 minutos, ou seja, 11 horas e 19 minutos aqui na cidade. Registrando a audiência de Roberto Barbosa, boa noite. Seja bem-vindo ao Sintonia Emocional. 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E vamos ao nosso WhatsApp, tem uma mensagem de texto aqui. Boa noite, Geraldo Ferreira, aqui é Henrique da Construção Civil. Alô, Henrique, obrigado pela audiência. Manda um alô para nós aqui no bairro Sossego. Alô, Henrique e a galera do bairro Sossego. Toca uma música de Edson Gomes. O nome da música é Viu. Ok. Pediu e vai ouvir Edson Gomes, Viu.
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0: Registrando a audiência de Marco Silva, boa noite. Seja bem-vindo ao Sintonia Emocional.
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0: emendando com Gino e Geno, acidente de amor.
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0: 8:28.
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2: Desse jeito aqui na 104,9 FM. Aqui. 23:29. Vamos ouvir o cantor guanambiense Del Lima, Dia e Noite Brigando. Ei!

0: gosta de brigar demais, rapaz. Se for baixinha, pior ainda. Vamos aos nossos apoiadores culturais.
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1: 23:34, ou seja, 11:34, aqui na Rádio Cidade, atendendo ao pedido do meu amigo Floriano, do bairro Marabá. Vamos ouvir a banda Gangue 90 com Nosso Louco Amor.
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3: 23:38, ou seja, 11:38 aqui na cidade.

audiência de Josi Santos, de Elian. Sejam bem-vindas, bem-vindos ao Sintonia Emocional. 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E vamos ouvir o saudoso Vanderly com a música Onde Deus Possa Me Ouvir. Tocando poesia musical no Sintonia Emocional.

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2: Aqui na 104 FM. 23 horas e 44 minutos, ou seja, 11 horas e 44 minutos aqui na Rádio Cidade. 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E vamos ouvir a banda Yahoo, Mordida do Amor. É lá do baú.
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2: Tocando poesia musical no Sintonia Emocional. Leandro Guedes em Seraíma. Boa noite, cara.

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0: Aqui na 104,9 FM de Guanambi, Bahia. Cadê você, meu bom? Cadê você, meu bom? 23:49, ou seja, 11:49. É hora de acordar o velho cangaceiro da Lagoa da Bezerra. Acorda, Carmão.
2: Mestre Geraldo Ferreira.
0: Diga, sujeito.
2: Uma cantiga retada pra nós tomar uma. E eu lembrar dos velhos tempos e das paixões que já vivi.
0: Sei, Leandro Guedes Seraima, só fica tomando uma. Mas vamos ouvir Zé Ramalho, sinônimo.
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Caros ouvintes, são 23:57, ou seja, 11:57, é hora do lobisomem guanambiense voltar para casa. É hora do lobisomem guanambiense procurar uma coisinha para comer, uma cosita de sangue. É hora do lobisomem

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0: os ouvintes fiquem com a paz de Jesus Cristo e Maria, sua mãe, nossa mãe, que ele nos abençoe e nos dê uma noite de sono tranquila e reparadora. Boa noite a Jailma Rosa, durma com a paz de Jesus Cristo. Boa noite a Josi Santos, durma com a paz de Jesus Cristo. Elan, boa noite, durma com a paz de Jesus Cristo. Roberto Barbosa, durma com a paz de Jesus Cristo. Guinalva Alves e Dona Feliz, durma com a paz de Jesus Cristo. Professor Orvalina, durma com as anjas. Ana Conceição, durma com as anjas. Professor Vandir Leão, durma com um litro de cachaça e as muriçoca rolando no chão. Avelino Pereira da Vila Nova, durma com as muriçocas. Leandro Guedes em Seraíma, durma com as muriçocas, um litro de cachaça, tomando vento na cara e caindo na piscina da barragem de Seraíma. E o Donete Maria Boa Sorte em São Gabriel, Bahia, durma com as abelhinhas. Queridos ouvintes, durma com a paz de Jesus Cristo e Maria, e até amanhã, se assim ele nos permitir. E vamos ouvir o Padre Zezinho cantando Um Certo Galileu.
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0: Encerrando Sintonia Emocional, Morena Lima Oliveira, boa noite. Obrigado pelo carinho da audiência, Morena. Durma com a paz.

0: 6:09.
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2: Pai nosso que estás no céu, santo é o teu nome. Que o teu reino venha sobre nós e a tua vontade seja feita aqui na terra, assim como é feita no céu. Dá-nos hoje o alimento de que precisamos. Perdoa as nossas ofensas, como também nós perdoamos os que nos ofenderam. E não nos deixes cair em tentação. Livra-nos do mal.

0: meu caro e minha cara ouvinte, estamos juntos mais uma vez. É uma alegria muito grande poder falar com você. A palavra que nós ouvimos deve ser palavra partilhada. Gostaria de falar hoje sobre o tema da morte. O que vem depois da morte? Todos nós nos interessamos por esta questão. Nós temos anseio por saber como será o nosso fim, pois as ideias que fazemos da morte e do que nela nos está reservado determinam o nosso modo de lidar com o assunto. Ou nos causam medo, ou nos dão segurança e confiança, ou nos tornam difícil demais pensar a esse respeito, ou então nos ajudam a integrar a morte à nossa vida e face à certeza de nosso fim também a viver mais consciente e atentamente. Somente quando aceitamos a morte como meta e não como extinção de nossa vida, nos convencemos de nossa existência mortal e dignificamos a condição de seres humanos destinados à ressurreição. Na verdade, quando nós falamos em vida eterna, nós percebemos uma divergência nos estudos entre aquilo que a Bíblia fala e aquilo que a filosofia e a teologia falam. A filosofia fala sobre a imortalidade da alma. Nós também muitas vezes compreendemos assim: bom, nós temos uma alma imortal, mas se a alma é imortal, então o corpo se desvincula da alma e a alma, que é imortal, continua na eternidade, ou seja, a alma continua viva. Mas como então compreender a ressurreição? Nós somos imortais ou nós ressuscitamos? Significa que tudo morre e Deus nos ressuscita como identidade. Aí há uma diferença. As pessoas, muitas vezes, elas falam: não, a nossa alma é imortal. Mas então, se a alma é imortal, como compreender a ressurreição? A Bíblia fala em ressurreição dos mortos. Na teologia reina uma grande discussão se as duas afirmações são conciliáveis. Muitos estudiosos da Bíblia dizem que aquilo que a Bíblia fala de ressurreição nada tem a ver com a imortalidade da alma ensinada, por exemplo, por Platão. Só que se eu omitir aquilo que a filosofia fala a respeito dos seres humanos e falar apenas de uma forma teológica sobre a ressurreição, então aí a questão fica mais nebulosa e pouco atraente. Dessa maneira, a ressurreição por obra de Deus no dia do juízo final passa a ser apenas um ato arbitrário, no qual até eu posso crer, mas não consigo compreender. É dever do teólogo, é dever do estudioso da Bíblia refletir sobre a morte e sobre a vida eterna. Nós não podemos desconsiderar aquilo que a filosofia fala, aquilo que a psicologia fala, aquilo que a Bíblia nos traz como elementos importantes e também unir isso à reflexão teológica. As imagens que criamos a respeito da morte e da vida eterna não irão satisfazer a nossa curiosidade, mas deverão nos ajudar a viver mais intensa e conscientemente esta vida. A questão de como nós compreendemos a vida depois da morte devem nos ajudar a viver a vida melhor aqui, agora, os nossos dias. Vivamos bem esses nossos dias, porque isso que é importante. Por isso, caros ouvintes, esse assunto dá o que falar e nós vamos refletir em outros momentos. Um forte abraço para você, Deus te abençoe em nome do Pai, do Filho e do Espírito Santo. Amém.
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2: Meia-noite e 16.

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3: Uma hora e 3 minutos.

0: duas horas.
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0: 2 horas e 1 minuto.

0: 3:04.
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0: 3:05.

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0: e 33 minutos.
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1: Pessoa, mas você sabe que a bisavó das mães desses meninos era até uma velha atinada, né, senhor?
2: Uai, rapaz, do jeito que ela falou e logo tem muito.
1: É, ué, a bicicleta vazou esse mundão tudo aí, até chegar aqui na gente, né?
2: E rapaz, a topada minha com essa tal bicicleta a primeira vez me esporou tudo.
1: É, rapaz.
2: É.
1: E como é que foi o encontro?
2: Uai, menino, nesta época, senhor, que pegou a sair essas bicicletas, esses recursos, uma ocasião, a mulher arrumou lá uma pirrenguiça, uma cramura, uma gimura esquisita, que não melhorava. Eu arrancava uma saroba ali no terreiro mesmo, fazia uma xaropada, dava pra beber, foi ficando pior. Aí eu mandei dar nu, aí eu tentei levar ela pra cidade, com o doutor deu uma reforma nela pra mim. Aí fui lá, arrumei um agasalho e levei ela. Falei pro doutor, olha, ô tuxa mulher, o senhor espia o que tá faltando nela, arrume ela pra mim. E eu não posso ficar aí não, eu tinha serviço, ia longe. Aí, rapaz, larguei ela e fui embora. E era de a pé, eu ia lá dia de sábado, pra ver como é que tava. Segunda-feira, madrugada, eu virava pra trás de a pé, era aquela dificuldade. Nesse tempo, esses recursos que tem hoje era pouco. Então foi indo assim. Um dia, eu cheguei lá um dia de sábado, já por umas 10 horas da noite. Tinha um companheiro lá me esperando, que ia fazer um negócio comigo. Me esperou. Eu cheguei cansado. Aí nós cruziemos ali um prazo, eu clamando pra ele. Ele falou, ai, Heradinho, por que você não compra uma bicicleta? Eu falei, Deus me livre, senhor, nunca montei naquilo, não sei mexer com aquilo não. Aí ele falou, você é bobo, rapaz, com duas viagens que você andar, você anda. Você experimentar, você anda. E eu sei do menino que ele tem, ele vende ela baratinho. Rapaz, eu influí com aquela proposta. Aí eu fui e falei pra ele, ó, então faz assim, você combina com ele lá e toca esse trem pra cá pra mim, nem buscar isso, eu não sei não. Aí ele foi embora, quando foi domingo, já de tardinha, ele chegou lá com aquele aranzé, rapaz. Quando ele me entregou ela, rapaz, me deu um arrependimento, mas esse trem não presta. Aí rodeei ela de um lado, do outro. Pra mim tava tudo afiadinho, eu não conhecia, né? Aí nós cruziou logo, ele foi embora, já o sol já tá quase entrando. Eu falei, ah, vou dar um reparo nesse tempo hoje mesmo. Peguei ela, mas eu vou lá pro campo de avião, assim tinha começado esse campo lá. Vou pra lá, que lá eu tô sozinho, não tem ninguém pra fazer bagunça comigo. E aí, e fui de pareia com ela, eu não sabia andar de pareia com ela, só ela ia me puxando assim, eu trupicava naquele estilo dela e montuava em riba dela. Eu já fui desgostando com aquilo, tem num pé. Fui da rua até lá no campo, ela me derrubou 3 vezes. Mas eu teimando, vamos ver. Chegou lá no campo, plano demais. Virei ela para trás e pensei, é, já eu tô lá dentro da cidade. Ajeitei o cinto direito, dei um tapa na aba do chapéu, eu tranquei no chifre dela, rapaz. Eu pisei naquele estilo que eu joguei a perna no lombo dela, em vez dela romper, ela virou assim e eu...
1: Apaiou.
2: Aí eu ataiei, só já fui com a cara na poeira e já começou a sair cor nessas pontas de osso. Eu tornei a levantar, limpei a terra dos olhos, tornei a trancar no guampim dela e tornei a mandar. Quando eu passei pro lombo dela, ela tornou a refugar e eu maninhei de novo. Eu lutei lá até escurecer, ela não andou desse tanto. Ficou puído lá onde eu aninhava. Aí eu enfezei demais, falei, eu não dou conta de amansar esse trem não. Aí fui embora outra vez, parei a coela. Aí eu mandei, eu jogo isso fora, porque eu não... Aí, segunda-feira, eu tinha que ir pro serviço. Eu levantei cedinho, mas eu já tinha refrescado aqui a giriza. Não, vou levar ela comigo, eu dou uma esfrega boa nela no caminho. Aí a rua lá na porta era descambada assim, rapaz. Aí eu tirei ela pra fora e pensei, ah, vou começar o jogo, é aqui mesmo. Tranquei no chifrinho dela, só quando eu joguei a perna no pelo dela, ela já aluiu. Aí eu saí aquele, tem uma hora de uma banda, outra hora de outra, pelejando pra apanhar aquele plume, e ela foi azedando. Quando ela gachou mesmo que vento tá zoando, aí eu aprumei. Eu aprumei, mas não sabia administrar ela no rumo que precisava, não. Eu só equilibrei em riba no rumo que ela apontasse, era aí mesmo. E lá embaixo tinha um lote fechado de arama, rapaz. A Valença, que era um araminha antigo, enferrujado, ela maicou no arama. Eu pelejei pra ela vir pro meio da rua, mas não queria que ela viesse, era tudo. Eu não sabia que tinha que entortar o pescoço dela, não. E ela enqueixou no rumo do arama. E eu tô pelejando. Quando eu vi que ela nós ia no arame mesmo, aí eu lembrei, menino, eu falei, ah, gente, eu vejo o povo falar que santo acorde a gente, agora só aborrecendo eles, porque senão morre mesmo. 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Aí quando eu vi que ia, eu mandei, eu vou aprumar que eu bato o estame e cai de costa. Quando eu aprumei, rapaz, o rodeiro de diante ela também levantou e tá! 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O santo não pôde parar ela pra mim, mas ajudou a torar o arame pra nós passar. Aí

0: chama mas quem é louco? E aí, hein, vai naquela labuta, e eu não tinha paia de pizza, e eu tinha que passar beirando uma venda, o vendeiro já tinha levantado, mas ali eu compro um botinho de cigarro, eu sendo uns dois aí no caminho, chego lá, os dois pros meninos. Aí, e ela lá ia passando mais pra uma banda da venda, eu querendo que ela viesse pra banda da venda. Quando eu vi que ela passava pra diante, eu dei um golpe no chifre dela assim, rapaz. Ela fez... deitou, só eu entrei dentro da venda com a unha no chão, pra não levar o nariz no chão. Aí o vendeiro foi ainda dando comigo, ai rapaz, tá caindo isso? Aí eu falei, não, é porque o trem atrapalhou ali, mano. Aí... comprei um botinho de cigarro de um antiguinho que tinha branquinho tudo a sair lá de onde.
1: É esse pezinho amarelo, não?
0: Não. Aí, furei ele, tirei um, pus no beijo e chamei a binga nele e tornei a montar e tô lutando. Um hora num barranco, outra hora à noite e vou, que é a peleia. Foi logo perto, deu numa descambada de uns 3 quilômetros e ela não tinha aquele repulsinho de minguar atuada, rapaz. Tá, só que a forminha de ferro. Que ela usa uma borrachinha ali pra... não tinha não. Quando ela virou assim, ela tornou a anelar comigo no mundo. E o trem foi zoando e eu chamava o dedo naquele bigode que tem pro bairro do Chico. A coisa que fazia tchá, e a toada tava do mesmo jeito. Eu levava o caicanhar no rodeiro dela, queimava o pé, eu tirava. E aí vamos. E o vento zoando. Acho que ela já nem não tava encostando no chão, ela ia mesmo. E eu não... quando eu senti o calorzinho do fogo do pito no beijo. E eu não puxei a fumaça não, o vento mesmo veio trazendo aqui. Eu não podia largar do chifre dela pra fugir, porque senão eu levava. Aí eu pensei, olha que eu vi que queima o gosto pelo fora. E já tava pensando, só tinha uma ponte, pra entrar na ponte, tinha uma cuja, eu mandei na cuja, eu não dou conta de fazer, eu vou dentro do rio. Mas aí, quando o fogo apertou, que eu fui cuspir ele fora, eu tinha pregado no meio. Rapaz, você precisa de ver que maçaroca, rapaz, eu bufava que nem um jumento, parece que aqui desapregado eu tenho... E quando eu abri a boca pra bufar, o vento fazia zoom. Ainda levava o fogo pra dentro, menino. E aí, nós lá ia chegando no mataburro, mas ali nós vamos arrotar e eu desafio pra mão pra fugir. Pois ela passou que nem não encostou, rapaz. Quando eu vi que ela passou no mataburro, eu já gritei o santo que cortou o arame lá pra mim. Pra me dar uma cambota pra me desocupar a mão pra acudir que tá doendo. Ele não pôde pular adiante porque senão ainda ia machucar ele. Aí, mas ele me ajudou a apontar ela num cupim que tinha na beira do caminho. Acho que ele ficou de uma banda e deu um empurrãozinho lá no rumo do cupim. Só que quando nós bateu nesse cupim, ela plumou pra riba, eu chorei o estamo na nuca dela e passei por riba do cupim. Maiei pra lá e ela caiu de cor. Quando eu levantei, que eu fui acudir que tava doendo, já tava aquela pipoca no meio, a boca pra uma banda, e doendo demais mesmo, e o estamo também doendo. Eu olhei no estamo, uai, não tinha botão de camisa, até a barriga da casa tinha relaxado. Aí facando uma garra de couro também no estamo. Aí eu mandei, um toco, certo, eu bati em riba dele. Aí eu olhei no cupim lisinho, não tinha toco, mas esse estrago não era. Aí quando eu rodeei o cupim que eu apanhei ela, rapaz, que eu ergui ela, que eu descobri o defeito, tinha até uma birruga na nuca. Quando ela subiu, eu chorei o estamo naquilo e virei. Tava cheio de linha de botão, cor do estamo, tudo ao redor daquela birruga. Aí eu ainda falei sozinho lá, rapaz, falei, ah, que a miséria que me estragou, inteirou 3 objetos pra mim, eu não tenho confiança mais nunca, é bicicleta e cigarro de papel e soldado também.

0: 5:03.
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0: 5:05.

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2: 5 horas e 11 minutos.
3: Bom dia, bom dia, bom dia, bom dia, bom dia, muito bom dia, bom dia Deus, bom dia Guanambi, bom dia Bahia, bom dia Brasil, bom dia todas as regiões, bom dia mundão de Deus, bom dia, bom dia, bom dia, bom dia, você que está sintonizado comigo aqui na 104.9 Rádio Cidade. Muito bom dia! Hoje, dia 12 de agosto de 2026, começando mais um programa diretamente da Cidade Sertaneja.
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3: E com vocês, agora, ela, a irreverente, alegria, a correria, a rainha do sertanejo.
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3: E eu por cá, Dalva Produções, e você aí é o meu convidado, é a minha convidada mais que especial para fazer parte desta nave sertaneja, que começa agora com muito modão especial para você.
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3: É isso aí, você tá ligadaça comigo, já acordou, já levantou, já deu um pulo da cama, minha comadre, meu compadre, meu amigo, minha amiga, tá na hora de levantar, tá na hora de participar do programa da Rainha Sertaneja, porque hoje tem sorteio da marmita do restaurante Regina, a comida mais gostosa de Guanambi. Mas tem muita gente dormindo ainda na preguiça, tem muita gente debaixo das coxas, e o ventão que tá fazendo essa noite, gente, que clima doido é esse? Ontem tava um calor, quando chegou a noite começou a esfriar, agora de manhã pra chegar aqui o vento tava tomando conta. E onde você tá aí, tá ventando, tá ventando muito, e aí na roça, no sítio, deve tá derrubando tudo, né, por aí. O

isso aí, levanta meu povo pra fazer aquele gostoso, saboroso cafezinho bom sabor. É o cafezinho mais pedido, é ele. E hoje tem sorteio do restaurante Regina. Então pode mandar o seu áudio, pode participar, que você pode ganhar uma marmita do restaurante Regina. Saborear aquela comida gostosa. Ô, delícia! Até eu quero essa delícia, mas eu vou lá hoje. E ó,

0: 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Os fabricantes terão até 2028 para se adaptar. O diretor de Desenvolvimento Energético do MME, Carlos Príncipe, explica.
1: A adoção dos novos índices pode gerar uma economia de 12 bilhões de reais até 2040. Essa energia serviria para abastecer cerca de 2 milhões de residências neste mesmo período.
0: Governo Federal.
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4: 5:26.
5: É isso aí, gente. Estamos de volta com esse programa de maior audiência das manhãs do Rádio Guanabiense. Começando essa quarta-feira com sorteio aí do restaurante Regina. Mandar um alô pra Regina, pra Monique, pra Jó, a galera toda do restaurante Regina que já estão aí batalhando, fazendo aquela comida gostosa. Já estão na lida. Valeu, mulherada! Gente, mandar um alô pessoal da feira. Quero mandar um alô pra uma entrevista que eu fiz com dona Ana. Ana Preta, lá a mulher que já está há 44 anos lá no mercado. Gente, Guanambi faz aniversário, mas quem ganha o presente é a gente, com essas pessoas que compõem, que faz parte da nossa cidade. É o quadro, a história que todo mundo quer ver. É, Dalva Produções! E você chegou cedinho hoje, foi pra dar um alô pra gente. Então fala comigo, meu amigo. Você acordou cedo hoje? Era bem, hein, Benedito? Bené, era 4:28, você já tinha chegado. Gente, cadê Francisco, gente? Cadê tio Sam? O que que aconteceu com o tio Sam, hein? Alguém tem notícia desse homem? Então fala comigo, Bené.
6: Bom dia, Dalva. Bom dia, ouvinte da 104.9. Sou Bené de Vila Nova. Amiga, toca pra gente aí com Barrelito, Hipocrisia. Essa música era curtida com Orlando Pugueteiro, Osmar Decorado, Nadir Cavalcante, Antônio Pilar, Zé Gonzaga e todos os amigos que estiveram na escuta e gostaram da música. Tá na 104, tá feliz. Um abraço, minha amiga.
5: Um abraço pra você, Bené. Hoje o dia começou cedo pra você, não foi? É todo dia, né, Bené? É isso aí. Hoje você tá participando, cadê? Do sorteio do Marmitex do restaurante Regina, você não mandou pra nós. Restaurante Regina, fica na rua Deocleciano de Andrade, no bairro São Francisco. Participe, meu amigo. Hoje tem sorteio do Marmitex do restaurante Regina. Barrerito, Hipocrisia, vamos procurar essa música pra você. Eu achei, aqui a gente acha tudo. Essa rádio é completa, a 104 é a rádio que toca todo o sucesso que você pede. Então vamos ouvir aí, Barrerito, Hipocrisia pra Bené.

0: 8:32.
1: É isso aí, começamos nessa manhã de vento, ventos frios, né? Um vento, muita ventania hoje aqui na cidade. Não sei aí na sua região, mas dentro de Guanambi, muito vento. Pra chegar aqui, uma ventania doida. Não sei como é que não me carregou. Quase que a rainha ia embora. No vento, o vento levando a rainha. A rainha voando dentro de Guanambi. Ai, gente, final de semana tem festa em Guanambi, hein? Sexta e sábado, aniversário da cidade, né? Daqui a pouco... Não, ainda tá cedo, né? Hoje é quarta, amanhã eu falo o nome dos cantores, viu? Pra você se preparar pra essa grande festa, Micambi, o aniversário da cidade, e teremos aí atrações imperdíveis. E quem tá aí? Carleone, fala comigo, meu amigo.
2: Bom dia, Dava Produções, Rainha Sertaneja. Ô, Dava, eu quero participar do kit do Café Bom Sabor, da Malmitec, do restaurante da Regina, da linguiça Luciano Frio, ou o frango do Luciano Frio, box 2021, Parmilhão 3, e quero curtir uma música aí de Diana, oferecer para Dima Alves, minha irmã Vanessa, minha mãe Dona Wanda, Eva, minha esposa, a Dalva Produções.
1: Obrigada.
2: Para todos os pessoal lindo do grupo de Dalva, para meu compadre Gomes do Bar Beija-Flor, e para Luciano Frio do box 2021. Bom dia, Luciano Frio, que Deus abençoe o senhor e toda a sua família. Alô, Dalva, que Deus abençoe você e toda a sua família, todos os pessoal do grupo de Dalva. Alô, Dalva.
1: Valeu, Carleone. É isso aí, gente, quero também, ó, em nome dele aí, desejar a todos vocês hoje que começam esse dia maravilhosamente bem aqui comigo. Obrigado pela sua sintonia, obrigado pelo seu carinho, obrigado por estar todas as manhãs comigo. E você aí que acordou agora, já abriu a porta, o ventão já entrou dentro de casa, vai apagar o fogo, toma cuidado, não apaga o fogo da cozinha, viu? Não abre nem a porta nem a janela. Ai, fala comigo.
3: Bom dia, Dalva, nossa rainha sertaneja. Sou Suzilândia do bairro Brasília. Dalva, gostaria de ouvir uma música, A Majestade do Sabiá, só pra curtir. Tá na 104, tá feliz. Restaurante Regina, manda comida caseira de Guanambi. Luciano Frios, que fica ali no box 2021 do Mercado Municipal. E Café Bom Sabor, melhor café que há.
1: Delícia, né? É aquele cafezinho gostoso, nesse friozinho que tá fazendo hoje, nesse ventinho gostoso. Toma esse cafezinho. Cafezinho bom demais. Vamos ouvir a Roberta Miranda, A Majestade, o Sabiá, e logo em seguida a música de Diana, Carleone oferecendo para os amigos dele.

0: 5:39.
1: E agora, Carleone? Diana, por que brigamos? Essa dedicar especial.

0: 5:43.
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0: 7h46.
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1: Amor, eu vim aqui pra dizer que eu tô apaixonada por você. É isso aí, esse programa de maior audiência das manhãs do Rádio Guanambiense. E já tem gente na linha pra falar comigo, tal do pastel, tal, você me fez chorar ontem, tal, mas faz parte, é bom desabafar. Foi linda a homenagem pra mãe, viu? A música que você pediu foi muito linda, eu senti aquela emoção, mas graças a Deus ontem foi super tranquilo, viu? Eu achei que eu não ia dar conta de ir até o fim, mas dei, viu, tal. Fala comigo, meu
2: amor. Bom dia, Dalva, rainha sertaneja. Ah. Tal do pastel aqui no centro. Dalva, passa pra nós aí. Pra ouvir e curtir. Ah. Como Leonardo José Rico no Jogo do Amor. Essa oferece a todos e a todas que tá ligada no programa que cresce enormemente cada dia que passa.
1: Obrigada.
2: Rainha Dalva Sertaneja. E na oportunidade eu quero participar do sorteio do pretinho mais gostoso da Bahia, do Brasil e do mundo. Café Bom Sabor. Bom dia, rainha.
1: Bom dia, bom dia, bom dia. Valeu, meu amigo. Gente, quero mandar, cadê João Nogueira? Mandar um alô pra Norminha, lá na fazenda, Chico Fernandes. Pessoal das Corujas, que tá com o radinho ligado esse horário. Tá todo mundo sintonizado. Cadê João Nogueira, gente? João, cadê tu, meu filho? O Jeguinho tá aqui nessa friagem doida. Ô, Jeguinho, esse Jeguinho me dá um trabalho. Como é que você vai arrumar um afiado desse, hein? Fala comigo, meu amigo. Ontem eu tive com
3: ele. Bom dia, Dalva. Manda um alô pra nós aí, pra minha esposa, Yara, que tá na escuta aqui, com a família aí, todos que estão vindo. Logo manda um sorteio da Marmitex e da dona Regina aí. Valeu.
1: Valeu, meu amigo.
3: Vou por si, passa a mão na vida de Lourenço Dorival aí, menina da aldeia.
1: Valeu, daqui a pouquinho a gente passa. Ai, ai, mandar um alô especial pro pessoal do Monte Pascoal, pra Carreirinha, pra Yara. Yara tá ligadaça, não tá, Yara? É isso aí, gente. A todos vocês, Monte Pascoal, o rádio é ligado de ponta a ponta. Tá todo mundo sintonizado. E cadê Chicão? Esse dia mandou um áudio 4 horas da manhã, fez igual Francisco. Gente, cadê Francisco, tio Santo, preocupada com ele? Ele tem aparecido em outros programas aí da rádio, gente. Cadê ele? Alguém me dá notícia desse homem? Fala comigo!
4: Dia, Dalva, que é Luciene, da Fazenda Olho d'Água, em Iaporã. Se tiver.

0: 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E agora, Lourenço Lorival, Menina da Aldeia. Fábio, pra você, pra todo mundo aí que curte Menina da Aldeia. Pessoal do Monte Pascoal aí, que tá ligadaça no programa. Carreirinha, Paiara, Menina da Aldeia.
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Isso aí, esse que é o Musgão. E agora vai pra tal do pastel, Jogo do Amor, e pra todos que gostam dessa música, Milionário José Rico. É só aqui no programa da Rainha Sertaneja. E você pede a música, e a música é passada logo em seguida.

0: É isso aí, é só modão nesta manhã de quarta-feira aqui no programa da Rainha e tem muita gente mandando mensagem. Vamos, você acordou cedo hoje, foi nega? Então fala comigo, amiga.
1: Bom dia, Dalvinha, minha rainha sertaneja. Como é que você tá, minha princesa?
0: Tudo bem, você, Flor?
1: Tá vendo, vida aqui, tá tudo bem, Dalvinha.
0: Graças a Deus.
1: Só não tá mais bem, Dalvinha, porque desde nem deram 5 horas, Dalvinha, eu levantei.
0: Ixi.
1: Consegui colocar nessa rádio agora, meu rádio tá ruim, viu, Dalva?
0: Ô, gente.
1: Eu não sei se é o rádio ou a rádio que não quer conectar. Deixa eu te passar aqui e falar que eu tô passando aqui pra poder desejar pra você um bom dia.
0: Obrigada.
1: Que Deus continue te abençoando, que você seja essa pessoa maravilhosa, essa pessoa alegre. E você sabe que eu te amo, você mora no meu coração.
0: Eu também, linda.
1: Viu? E obrigado você ficar lá com meu filho, Dalva. Eu fiquei tão alegre agora que eu vi você fazer. E, Dalva, eu tô passando aqui, você bota o jegue pra rua aí pra acordar esses meninos, pra acordar Rafael, Elton Júnior, Cauã, Juan, Isabel, Sara e Samuel, viu, Dava? Fica tudo com preguiça de acordar. Agora eu vou mandar uma rota pra você ver como é que os meninos ficam. Acorda, fica nas calçadas dormindo pra ir pra escola. Viu? E quero participar do sorteio do café Bom Sabor, do restaurante Regina, da linguiça de Luciano Frio. Todo sorteio que tiver, você coloca meu nome, que eu não sei qual é o sorteio que tem hoje, viu, Dava? Pelejei com o rádio.
0: Restaurante Regina.
1: O rádio não quer pegar.
0: Até a menina acorda e fica cochilando no meio da rua, é? Quer dizer que levanta e depois cochila. É difícil, né? Tem que sair arrastando a meninada. Acorda, daqui a pouco eu vou acordar das 6h20, mas deixa eu acordar aqui, ó. Ó o jumentinho. Ó o jeguinho. Ai, essa foi boa, nega. Ai, gente, eu tô lembrando. A minha menina, quando era mais nova também, criancinha, né? Pra levantar ela não acordava, não. Eu pegava ela dormindo, assim, anda, segurava ela dormindo. Ai, gente, tempinho bom, né? É igual a música aí da menina da aldeia, tempinho da escola. Ô, tempinho bom. Ei, nega, tempinho bom é tempinho de escola. Nega, que negócio, você acordou 5 horas da manhã, tô animada hoje, hein? Ô, nega, eu levei um susto, eu tava na Casa Ramalho, deixa eu contar pra vocês, viu? Vou contar só pra nega, porque ninguém mais tá me ouvindo, né? Aí, nega, eu peguei e tava na Casa Ramalho fazendo locução, foi segunda-feira, a Mulher Maravilha, né? Aí, de repente, chegou um rapaz, assim, tava ele mais duas mulheres. Aí ele chegou e falou assim, quero tirar uma foto com você. Eu falei, pois não, pode tirar. Aí ele veio assim, aí, hora que eu olhei pra ele, assim, ele falou assim, é pra me mandar pra nega. Eu falei, você é o filho dela? Ele falou, sou. Eu falei, olha que bom, eu mandei parabéns pra você esse dia. Ele falou, eu vou te agradecer, obrigada, viu? Ela falou assim, ela é sua maior fã. Ela te ama. Eu falei, fala pra ela que ela mora no meu coração. Essa mulher chegou através de Deus na minha vida, assim, do nada. Eu conheci ela na rua e ela tava com alguns problemas de saúde, sabe? É, né, nega? Você lembra aqueles problemas de alergia que você tinha? Aí eu tava conversando alguma coisa com ela lá e eu tava chateadíssima, como sempre, reclamando na rua de alguma coisa, porque eu vou pra rua, eu vou fazer vídeos, eu começo a reclamar das coisas. Aí nega falou, você tem que pegar com Deus, é Deus, é Deus, é Deus. Eu falei, gente, que mulher é essa? Mulher cheia de problemas, só fala de Deus. Tá vendo? É aí que a gente encontra Deus. Nos pequenos momentos, com pessoas que você nem sabe quem é, nem sabia quem era ela. Aí ela falou, eu moro lá em Seraíma, na pracinha lá do Algaroba, eu vendo cachorro quente. Eu falei, falar nisso, nega, cadê o cachorro quente pra sortear? Vamos sortear sexta-feira o cachorro quente? Aproveitar esse friozinho. Aí, o que aconteceu? Essa mulher tornou-se parte da minha história. Vocês todos, gente, eu tenho história de quase todos os meus fãs aqui da rádio, sabe? São pessoas que marcam na minha vida. Pessoas que chegaram assim, sem eu conhecer, que tá aí, ó, que mora aí em algum lugar, numa região. Gente, quando eu tava na Rádio Cultura, é assim, a Rádio Cultura pega nessa região todinha aí, né? Aí eu ia fazer shows, dava produções, né? Levando os cantores. Eu chegava nos lugares, quando eu chegava, todo mundo é ela, é Dalva Produções. É tão bom ter esse carinho, gente. Não é nada de subir no salto, não é nada de querer ser melhor que todo mundo. Eu sou uma pessoa humilde, popular. Eu quero conservar isso. Sabe por quê? Porque eu só tô aqui com esse sucesso todo, e eu só tô bem, eu tô crescendo, porque, como diz tal aí, porque eu sou essa pessoa, eu quero te encontrar na rua, te dar a mão, te dar um abraço, que é isso que faz parte da vida da gente. É isso que a gente tem de mais lindo, de mais sagrado, é conviver com as pessoas, entendeu? Pessoas que gostam da gente, porque eu não sou nenhuma santa, viu? Ai, não sou não, rainha sertaneja não é tão certinha assim não, mas se gostar de mim, eu retribuo muito mais, o meu amor por você é maior. Agora, se não gostar de mim também, não tem problema, indiferença. Tchau. É assim que a vida... É assim que toca a vida, né? Mas vamos que vamos. Cadê Mazinha? Fala comigo, minha linda.
2: E Dalva, que tá falando aqui é Mazinha do Bar Boa Vista. Dalva, põe meu nome no sorteio desse maravilhoso, do café Bom Sabor, viu, Dalva?
0: Ah.
2: Valeu, Dalva.
0: Hoje é restaurante.
2: Tá feliz, bora, Dalva. Chama. Bora. Hoje eu vou largar a música com você, viu, Dalva?
0: Ah, eu vou passar a cabritinha hoje. Fala, minha amiga Ana. Um cheiro, minha linda.
3: Bom dia, minha
0: linda. Bom dia.
3: Passando aqui pra deixar abençoada quarta-feira pra todos nós. Se possível, tá com a música aí com... Tripadura, as andorinhas. Eu fiz a programação para toda a linha do grupo das produções e gostaria de participar do sorteio. 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Valeu, Alvinha. Das quatro, tá feliz.
0: Valeu.
3: Beijo. Valeu.
0: Já acordou cedo hoje, debaixo das coxas, e ontem comendo acarajé, hein, mulher? Tu não convida a gente. Ei, Paulinha, cadê Paulinha? Paulinha que tá lá de Candiba, menina. Paulinha também, encontrei com ela na segunda-feira, não foi, Paulinha? Paulinha tá esperando um bebezinho. Ei, eu conto tudo, você viu, Paulinha? Eu não guardo segredo, não. Cadê Daniela? Como é que tá o barrigão, Daniela? Me fala, ela deve tá dormindo hora dessa. Eu tenho que acordar ela. Cadê o Jeguinho? Eu acordo Daniela pra Daniela acordar Bernardo. Imagina a pequenininha que vai vir agora, como é que vai ser?
4: Oi, Dalva Produção. Oi, bom dia, Dalva Produção. Aqui é a Paula de Candido, tudo bem, Dalva?
0: Bem, você?
4: Quero participar do sorteio da linguiça Luciano Frios e participar do sorteio da manita de Regina, viu? Muito obrigada, tchau, tchau.
0: Tchau, tchau, minha linda. Beijos. Fala comigo.
5: Dalva, aqui é Euridice do Centro.
0: Tá bom, Euridice?
5: Estou na escuta e quero participar do sorteio do Marmitec, do restaurante Regina, do kit do café Bom Sabor e da linguiça da Luciano Frios. Tá no 104, tá feliz.
0: Valeu. Bom dia, Dalva. Quero participar do Marmitex, Karina da Fazenda Caraíba. E você, minha linda, fala comigo.
6: Bom dia, Dalvinha. Sou Zélia Maria do Bar Paraíso. Quero participar do sorteio do Marmitex do restaurante Regina. E acorda, Luiz Felipe aí, Dalvinha. Tem que levar ali pro médico e o Felipe tá dormindo, Dalvinha.
0: Ixi, Luiz Felipe, meu filho, acorda, menino. Tá na hora de fazer exame. Esse menino. Cadê minha música? Você não mandou uma música mais pra Rainha Sertaneja? Eu tô esperando a música, viu? Quero que você cante aquelas de igreja que eu gosto. Ele canta lindo, viu? Ei, Luiz Felipe, acorda, menino! É isso aí. Agora, gente, cadê minha cabritinha mais amada do Brasil? Cadê? Ó, pra você, ó, Teodoro e Sampaio, a cabritinha. Essa é pra gente cantar junto. Ó, que

0: Rita, vem.
1: Ai, é que essa cabritinha é um sucesso. Gente, eu quero mandar um alô especial ao pessoal do grupo aí da Rainha Sertaneja, Neguinho Publicidade, que todo dia traz aí pra gente palavras de amor, né? Palavras pra você refletir no grupo da Rainha, viu, gente? Todo dia. Valeu, Neguinho Publicidade. É isso aí, meu amigo. A gente tem que levar o amor. O amor entre as pessoas. Bom dia, sou Cida da Alvorada. Gostaria de participar do sorteio do Marmitex Regina. Valeu, minha linda. E você?
2: Bom dia, Dalva, querida do Pato de Colher. Quero participar do kit do Café Bom Sabor, da Marmitex Regina e do, da linguiça de Luciano Frios.
1: Luciano Frios, aí. A linguiça, aquela que lubia, como diz Mazinha. Acordou, Luiz Felipe?
3: Bom dia, Davi. Ah. Acordei agora, Davi. Vou cantar uma musiquinha. Só porque você falou que eu não cantava mais.
1: Então
3: vou
1: vai,
3: cantar.
1: Vai, vai.
3: 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Aí, Dalvi, acordei.
1: Oh, agora eu tô acordando mesmo.
3: Quer participar do sorteio da Marmitex do restaurante Regina, Dalvi?
1: Moça, hoje foi internacional.
3: Já amanheci o dia com o pé direito, Dalvi. Amanheceu o dia. Oh, beleza. Amanheceu o dia.
1: Gente, eu amo esse menino. Eu te amo, meu lindo. Ele disse, você viu que legal? Amanheceu com o pé direito. Olha só pra você ver. 6h22 aqui nos estúdios da Rádio 104.9. Ele acorda com essa alegria, cantando essa música pra gente. Gente, parabéns, meu lindo. E hoje vai fazer seu exame. Vai cuidar da sua saúde, viu? Vai lá, obrigado. Beijinhos, coraçãozinho, viu, pra você. E agora fala comigo, Gil. Qual é a notícia boa que tu traz pra nós aí hoje?
4: Bom dia, minha amiga.
1: Todo mundo já sabe, né? A notícia é Luciano Frios. Daqui a pouco ele vai falar tudo aí, ó.
4: Sertaneja, bom dia, bom dia, bom dia. Aqui é Gil Gomes, do Bairro Velha Flor, falando aqui diretamente da Chácara do Vovô. Ô, Dava, quero ouvir uma música com Pedro Bento e Zé da Estrada, Taçarador. Essa música eu ofereço a todos os ouvintes da 104, para meu amigo João Lugueiro, no bairro Vasconcelos, para minha amiga Cidinha, no bairro Novo Horizonte, Dona Cida, no bairro Brasília, mãe de Robinho, e para compadre Carlos Leôndia, do bairro Alvorada. 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Quero participar do sorteio da linguiça e quero participar também do Café Bom Sabor e do Marmitex da Regina. Fica com Deus, minha querida rainha sertaneja.
1: Amém, Gil. E agora, trio Parada Dura, as Andorinhas.

0: 16:30.
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1: 6:43.
2: É isso aí, esse programa começa assim, às 5 horas da manhã, desse jeito, ó.

sertaneja às 5 da manhã, acordando você com o melhor da música sertaneja. E agora vamos fazer o sorteio, aproveitar esse musgão. 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E agora, pra você aí, quem foi o sorteado? Deixa eu dar um alô aqui pra quem tá aí, quem tá chegando agora, um alô, mas agora nós vamos pro nosso

maior audiência das manhãs. E agora o sorteio foi para nossa amiga. Bom dia, sou Cida do Alvorada. Gostaria de participar do sorteio da Marmitex Regina. Cida, você acabou de ganhar. Pode ir diretamente lá na rua Deocleciano de Andrade, no bairro São Francisco, viu? Já pode ir e pegar seu Marmitex. E daqui a pouquinho fica com ele, Val Rodrigues, chegando aí com as informações, com o jornalismo de maior credibilidade da 104.9. E agora chegou a nossa hora.

0: Deus é maior. Deus é maior em nossas vidas. Fique com Deus. Um beijo no coração de cada um de vocês. Se Ele permitir, amanhã estarei novamente aqui com vocês. Amo vocês. Beijos. Maria passa na frente. Maria passa na frente.
1: 6 horas e 48 minutos.

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0: 6:54.
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Olá, meu caro e minha cara ouvinte, estamos juntos mais uma vez. É uma alegria muito grande poder falar com você. A palavra que nós ouvimos deve ser palavra partilhada. Gostaria de falar hoje sobre o tema da morte. O que vem depois da morte? Todos nós nos interessamos por esta questão. Nós temos anseio por saber como será o nosso fim, pois as ideias que fazemos da morte e do que nela nos está reservado determinam nosso modo de lidar com o assunto. Ou nos causam medo, ou nos dão segurança e confiança, ou nos tornam difícil demais pensar a esse respeito, ou então nos ajudam a integrar a morte à nossa vida e faz-se a certeza de nosso fim também a viver mais consciente e atentamente. Somente quando aceitamos a morte como meta e não como extinção de nossa vida, nos convencemos de nossa existência mortal e dignificamos a condição de seres humanos destinados à ressurreição. Na verdade, quando nós falamos em vida eterna, nós percebemos uma divergência nos estudos entre aquilo que a Bíblia fala e aquilo que a filosofia e a teologia falam. A filosofia fala sobre a imortalidade da alma. Nós também muitas vezes compreendemos assim: bom, nós temos uma alma imortal, mas se a alma é imortal, então o corpo se desvincula da alma e a alma, que é imortal, continua na eternidade, ou seja, a alma continua viva. Mas como então compreender a ressurreição? Nós somos imortais ou nós ressuscitamos? Significa que tudo morre e Deus nos ressuscita como identidade. Aí há uma diferença. As pessoas muitas vezes elas falam: não, a nossa alma é imortal, mas então, se a alma é imortal, como compreender a ressurreição? A Bíblia fala em ressurreição dos mortos. Na teologia reina uma grande discussão se as duas afirmações são conciliáveis. Muitos estudiosos da Bíblia dizem que aquilo que a Bíblia fala de ressurreição nada tem a ver com a imortalidade da alma ensinada, por exemplo, por Platão. Só que se eu omitir aquilo que a filosofia fala a respeito dos seres humanos e falar apenas de uma forma teológica sobre a ressurreição, então aí a questão fica mais nebulosa e pouco atraente. Dessa maneira, a ressurreição por obra de Deus no dia do juízo final passa a ser apenas um ato arbitrário, no qual até eu posso crer, mas não consigo compreender. É dever do teólogo, é dever do estudioso da Bíblia refletir sobre a morte e sobre a vida eterna. Nós não podemos desconsiderar aquilo que a filosofia fala, aquilo que a psicologia fala, aquilo que a Bíblia nos traz como elementos importantes e também unir isso à reflexão teológica. As imagens que criamos a respeito da morte e da vida eterna não irão satisfazer a nossa curiosidade, mas deverão nos ajudar a viver mais intensa e conscientemente esta vida. A questão de como nós compreendemos a vida depois da morte devem nos ajudar a viver a vida melhor aqui, agora. Os nossos

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2: 7 horas.
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5: Olá, bom dia. Em Guanambi, 7 horas em ponto. 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Me chamo Val Rodrigues. Até as 9 da manhã, eu vou procurar, junto com a minha equipe, trazer as informações atualizadas, as informações das últimas 24 horas, 48 horas. Enfim, 2 horas onde você tem a oportunidade de interagir conosco através do nosso zap. Daqui a pouquinho eu lhe passo o número do zap da Rádio 104, caso você não tenha, ok? Nosso programa tá chegando, bora lá!
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0: Colisão entre caminhões e carretas deixa a mulher morta na BR-020. Secretaria de Meio Ambiente de Guanambi multa proprietário flagrado ateando fogo em lote. Olha aí, gostei. A prefeitura conseguiu localizar o cidadão que estava com um botijão de gás e um maçarico ateando fogo no lote em Guanambi. Gostei. A prefeitura identificou. Peraí que eu vou tratar desse assunto com você. Ministério Público da Bahia recomenda reforço na proteção de crianças e adolescentes durante a Micambi. Eleitor baiano deve levar pouco mais de 2 minutos para votar esse ano. ACM Neto inicia campanha ao governo da Bahia com atos em Carinhanha e Correntina. Já o governador Jerônimo Rodrigues fará primeiro comício de 2026 em Irecê, no próximo domingo. Falso advogado engana mototaxista e leva quase 3 mil em Brumado. Polícia Civil mira esquema de armas e bloqueia 38 milhões na Bahia. Vou falar na Polícia Civil. A Civil reuniu delegados no sudoeste da Bahia para alinhar combate ao crime organizado. Terremoto na Colômbia deixa mais de 160 mortos. Escola municipal é alvo de vandalismo e furto em 2 prédios na zona rural de Malhada. Ontem à noite, colisão contra árvore deixa 4 feridos, incluindo 2 crianças em Guanambi. Vou te contar, viu? Um veículo colidiu contra uma árvore na rua Tomé de Souza, no Aeroporto Velho. Qualquer problema na sua rua, no seu bairro, na sua comunidade, fala comigo, 99-29-1049. O assunto de ordem pública que você queira tratar comigo nessas 2 horas de jornalismo, participe, manda aí. Eu quero ter a sua participação, que para mim é muito importante. Já quero cumprimentar aqueles que compõem o nosso jornalismo. Marcos Coimbra, bom dia.
1: Bom dia, Bocão, bom dia, ouvintes, bom dia para todo mundo. Manhã de quarta-feira, metade da semana.

0: 12 do mês de agosto, ano 2026. Daqui a pouquinho no giro de algum ponto da Grande Guanambi. Eu, Marcos Coimbra, falando aí aos 104 notícias. Já já.
1: Obrigado, Marcos Coimbra, desde já, pela participação, que é muito importante. Ele vai às ruas conversar com a população. Marcos Coimbra, a qualquer momento, já me chama. Rony Santos, bom dia.
2: Bom dia, Guanambi. Bom dia para você ligado aqui na 104,9, 104 Notícias. Daqui a pouquinho faremos mais um comentário no programa onde o povo participa diretamente. Val Rodrigues, o Bocão de Guanambi, começa agora.
1: É, eu já vi que Cid Moreira, ele não morreu. Não morreu. Rony Santos, olha aí, quando ele fala agora, me remete Cid Moreira. Aliás, Cid Moreira não fazia tão bem igual o Rony Santos faz. Eu acho que Cid Moreira copiava o Rony Santos, sei lá. Né? Bora, 104 notícias, noticiário com qualidade, liderança de audiência no horário. Pontualmente, o seu programa tá no ar.

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0: Muito bem, agora 7:08, 7:08, utilidade pública. Atenção, Gabriel da Silva Rores. Atenção, Gabriel da Silva Rores. O Gabriel, você acabou deixando cair a carteira de identidade próximo ao lanche do amigo Léo, na Avenida Tiradentes, ao lado do colégio Enedina Costa de Macedo. Atenção, Gabriel da Silva Rores. Gabriel, procure Léo do lanche ao lado do colégio Enedina. A sua carteira de identidade caiu ao chão, ele pegou, guardou, me ligou e eu estou anunciando para que você vá buscar. Gabriel da Silva Rores. Bora lá, 7:09. Eu já quero ir às ruas de Guanambi, porque ele está me chamando. É o Marcos Coimbra, é contigo.
1: Muito bom dia, Bocão, bom dia, ouvinte, bom dia para todo mundo. Na manhã desta quarta-feira, dia 12 do mês de agosto, ano 2026. Meu amigo Bocão, veja bem, nós já giramos um movimento muito grande nas principais vias, principalmente nas BRs que cruza o nosso município. Movimento grande mesmo, como é de praxe todos os dias, mas a gente gosta de passar essa informação logo no começo do dia, tá certo? Para todo mundo ficar sabendo que é preciso ter muito cuidado, principalmente nas vias de acesso à nossa cidade. Mas a insatisfação com as queimadas nesse período de seca, ela continua. Eu tô com um morador aqui do bairro Amambaí. O Amambaí, para quem não sabe, é aquele bairro que está próximo ali ao Mineirinho Eventos, né? Tio Dedé Eventos, antigo Tio Dedé Eventos, hoje uma casa de eventos. Ali, próxima rotatória, saída para Caetité. Meu amigo, se você não quiser falar seu nome, tudo bem. Mas se você quiser falar, bom dia.
2: Bom dia, meu querido. Tudo bom? Bom dia a todos. Bom dia, Bocão. É uma falta de respeito que está acontecendo não no nosso bairro, mas também para a população guanabiense, que, na verdade, eu creio que esse incêndio não é, tipo assim, vou dizer...
1: Acidental. É criminoso.
2: É criminoso isso. Porque no meu bairro, praticamente quase todos os dias, tem muitos loteamentos baldios, e sempre que eu chego tem fogo no terreno. E ontem mesmo, eu chegando já próximo de casa, já tinha um lote já pegando fogo. E até minha esposa falou, né, que tem algumas pessoas meliantes que moram ali próximo. Agora, tem crianças também que moram próximo, também fica brincando, jogando risqueiro, queimando papel, brincando. Mas, na verdade, ele não sabe que pode prejudicar, né, uma criança, igual eu que moro meio, igual, a gente lava roupas praticamente. Ontem fui terminar limpar em casa, praticamente quase 11 horas da noite.
1: Quer dizer que você ficou limpando a casa desde a hora que o fogo terminou até umas 11 da noite?
2: Não, porque a gente trabalha, né? Aí eu deixei pra limpar mais à tarde, mas... Fala pra você aqui, é descaso.
1: Sem contar, amigo, que por lá e em qualquer outro lugar em Guanambi, onde está acontecendo muito isso, tem as questões de saúde, né? Porque tem pessoas com problemas respiratórios, criança de cola, etc.
2: E outra, porque lá com um local quente, muitas pessoas deixam um pouco a janela encostada. Só faz dessa caída de casa. Porque em casa, fala pra você aqui, em casa foi ter que lavar. Tem que lavar a casa toda. E certeza, eu falei, esse incêndio aí não é pra casa não, esse incêndio aí que tu vai falar com você é criminoso.
1: Olha, nós tivemos nos últimos dias vídeos gravados, inclusive, com pessoas que estavam praticando assim de maneira descabida, usando um botijão de gás, um maçarico, e também tem informações de outras pessoas que andam por aí com isqueiro no bolso, que eu costumo falar que é os fascínores do isqueiro. Isso, na maioria das vezes, a gente sabe disso, em qualquer lugar de Guanambi, eles aproveitam pra não apagar ninguém, pra limpar o terreno, pra ficar mais fácil. O que é que eles fazem? Queima, porque fica mais fácil, não paga ninguém pra pegar, ali que elimina tudo, né? Não paga uma pessoa. Quer dizer, às vezes, na maioria das vezes, é criminoso. E aí a gente faz um apelo, a gente já fez apelo, tá fazendo todos os dias, inclusive no dia de ontem o Bocão falou muito sobre isso no começo do programa, mas parece que não tem jeito. Nessa época do ano, essa insatisfação, o que você acha que deve ser feito? A iniciativa pública, o pessoal da prefeitura, do meio ambiente, tem que tomar uma providência?
2: Exato, e eu creio que a prefeitura passa muita mão na cabeça, tem que botar mais multas afirmar sem multas, não é sem multa não, tem que rolar a cadeia.
1: Mas como saber quem faz esse crime, né? A população tem que contribuir filmando com o celular, hoje em dia nós temos o recurso das câmeras do celular, a prefeitura não pode agir assim diretamente se não tem saber quem foi. Mas o seu pedido faz jus, é correto, tem que ter uma fiscalização nesse sentido.
2: Verdade, agora também a fiscalização tem que rodar muitos bairros mais distantes um pouco da cidade, porque ali como tem muita fiscalização, os povos falam o que quer. Isso prejudica muito a pessoa que mora.
1: Sabe por que existe o fogo? Sabe por que as pessoas colocam fogo? Porque os terrenos baldios estão cheios de mato seco.
2: Exato.
1: A vegetação está seca. Então a prefeitura tem parte nisso, a prefeitura tem que multar de fato, tem que chegar junto e fazer os donos dos terrenos baldios próximo à zona urbana ou mesmo na zona urbana, propriamente dito como centro, tem que fazer limpar. Aí não corre mais perigo algum.
2: Verdade. Bocão, quero dedicar um bom dia e obrigado. E eu só tenho a agradecer, né? Agora, meu pedido de socorro, não só a mim, pela minha localidade, já está afirmado. E a gente quer o quê? Uma resposta, urgente. Porque a gente não aguenta mais que praticamente todos os dias que eu chego em casa, acontece esse fogo, acontece esse descaso. Né? Tal, como falei, talvez não é culpa da fiscalização, mas sim de pedir a meliantes que pensa que está fazendo o bem de limpar um lote. Como que é que tem condição de pagar 100, 200 reais para você pagar do que está, né, de Botafogo?
1: Do que ver uma coisa pior, né?
2: Exato.
1: Do que ter um constrangimento maior, um prejuízo maior.
2: Exato.
1: Meu amigo, eu te agradeço. Você não precisa de fato falar o nome, você tem direito de ter seu nome preservado, mas a gente agradece. Você é uma das vozes que ecoa na cidade, para além das vozes que todo dia reclama do mesmo fato.
2: Verdade. Então, desde já, um bom dia. E, Bocão, um abraço. Sou seu maior fã, viu? Valeu, querido. Deus abençoe.
1: Valeu, meu amigo. Meu amigo Val Rodrigues está aí. É mais uma pessoa insatisfeita. Diz ele que todos os dias, quase, nesse período, passa por essa insatisfação. Olha, nós falamos em nome do Paulo Coveiro. Você que perdeu seu ente querido e quer proceder com o sepultamento, entre em contato com Paulo Coveiro. Ele presta serviço nos cemitérios Santo Antônio, Parque das Acácias, Zonas Rurais, além de cidades vizinhas. O cara é Paulo Coveiro por idade e responsabilidade. Também presta serviço nos finais de semana e nos feriados. Falando também em nome do Luciano Frios, Box 2021, Pavilhão 3 do Mercado Municipal. Marcos Coimbra para Val Rodrigues Bocão, âncora da informação primeira, uma força no ar.
0: Obrigado, obrigado Marcos Coimbra. Eu quero agradecer ao cidadão morador do bairro Amambaí que escolheu a minha reportagem para falar sobre as queimadas que assolam também aquele bairro que pertence ao perímetro urbano desta terra, e os moradores têm sofrido muito com as queimadas. Mas eu preciso ser justo com uma ação da Secretaria de Meio Ambiente da Prefeitura Municipal. Após denúncia de moradores e análise de imagens de um sistema de vídeo monitoramento que registraram a ação, a Secretaria Municipal de Meio Ambiente de Guanambi identificou e multou o proprietário de um lote flagrado ateando fogo. Foi aplicada multa no valor de R$ 1.200 com base na legislação municipal que proíbe a realização de queimadas em áreas urbanas. O não pagamento da penalidade poderá resultar na inscrição do débito em dívida ativa, na negativação do nome do proprietário junto aos serviços de proteção ao crédito e, posteriormente, na cobrança judicial do débito. Nos últimos meses, a Prefeitura de Guanambi, por meio da Secretaria de Meio Ambiente, tem intensificado a fiscalização de terrenos e lotes que foram incendiados. Populares podem denunciar queimadas criminosas urbanas e rurais através do número 98129-0192, que é o WhatsApp, podendo registrar fotos e vídeos que serão utilizados como prova. A Secretaria de Meio Ambiente reforça que queimadas em áreas urbanas são proibidas e orienta a população a denunciar situações que possam representar riscos à saúde pública, ao meio ambiente e a segurança da comunidade. Neste período de seca extrema, as queimadas na zona rural também são proibidas. Eu até fiquei sabendo que o cidadão identificado de ter colocado fogo neste lote em Guanambi, ele que no vídeo aparece com botijão de gás e um maçarico, pagou a multa ontem mesmo, R$ 1.200, e o povo tá pra me matar pra saber o nome desse cidadão. A prefeitura não divulgou, a polícia não sei se foi acionada, mas se você for no meu Instagram, Val Rodrigues GBI, verá em um dos meus stories o cidadão acompanhado de mais duas pessoas com botijão de gás e um maçarico, e tome-lhe fogo, e tome-lhe queimada, e a cobra fumou pro lado dele, R$ 1.200. Eu acho uma multinha, R$ 1.200, deveria ser muito mais o valor, né? Mas já serve de exemplo para muitos daqueles que têm um costume de atear fogo em lotes. Eu dizia lá atrás que uma hora a casa ia cair, não foi falta de conselho dado por mim. Eu dizia, nada que um dia após o outro, uma noite no meio, alguém seria identificado, alguém seria filmado, e esse cidadão foi filmado. Mas falando das queimadas, ontem pela manhã, Marcos Coimbra, nós tratamos desse assunto neste programa, falando daquela queimada que assolou a zona rural de Guanambi na segunda-feira. Uma queimada de grande proporção, que começou na Pedra Grande, aqui próximo à estrada do Pajeú dos Ventos. A queimada foi tão extensa que há quem diga que foram mais de 100 hectares de vegetação que pegou fogo. Tem um vídeo que um morador daquela região da Pedra Grande gravou, está no meu Instagram, Val Rodrigues GBI, onde ele diz, e ele mostra em vídeo como ficou a cena depois da queimada. Até animais morreram queimados. Pasmem os senhores. Animais morreram. Segundo mostra o vídeo gravado por esse cidadão lá da região, não sei se foi vaca, boi, novilha, mas animais morreram. Os frangos, as galinhas começaram a correr do fogo, foram queimadas também. Uma parte do gado conseguiram salvar. Quem foi que colocou fogo? Não aparece. O prejuízo está lá. Falei também ontem que na região da Umburaninha teve um incêndio, uma queimada. Não sei o tamanho do prejuízo. Mas isso na segunda. Aí, um dia após, ontem à tarde, meu telefone não parava de tocar. Bocão, tá pegando fogo. Eu falei, aonde? Quilômetro 7, lá próximo ao sítio do meu queridíssimo amigo Guerreiro. Ali tem a entrada que vai para Poço Comprido. Tem um pequeno lixão naquela região. Não sei se alguém colocou fogo no lixo, mas esparramou. O fogo pegou a direção que nem um corpo de bombeiro conseguiu alcançar. Meu amigo Guerreiro me ligou, angustiado, preocupado, Guerreiro pedisse: Bocão, a cena aqui é a pior possível. Muitas hectares de capim só virou pó, Bocão. Um amigo meu, que vinha de Palmas de Monte Alto ontem, ele falou: olha, Bocão, do trevo de Mutans pra cá, você só vê o pretão. Onde é que nós vamos parar, queridíssimos cidadãos e cidadãs de Guanambi? Onde é que nós vamos parar com tantas queimadas? Estamos ainda no mês de agosto. Não sabemos uma previsão clara de chuva para nós nesse ano. E muitos desses amigos da zona rural, o pouquinho do pasto que guardava para dar comida ao gado, perderam. Vai dar o que o gado para comer? E o prejuízo é de fato incalculável. E quem é o responsável por isso? Não aparece. Ontem, segundo informações, suspeitam que alguém tenha colocado fogo nesse lixão que tem saindo da 030 entrada Poço Comprido, e o fogo, com o vento, deu linha na pipa. Tem ventado durante esses dias, e qualquer que seja o princípio de um incêndio, ele se torna algo grandioso. É lamentável, muito lamentável. As pessoas têm que se atentar para o perigo e o prejuízo causado. Pergunte àqueles amigos que perderam o pouco do pasto que tinha. Estão todos com a mão na cabeça. Vão dar o que o gado para comer? Em um dos vídeos que está no meu story, aliás, um dos meus stories no Instagram, o amigo que gravou o vídeo diz: o que o dono dessa propriedade vai dar o gado para comer? Porque acabou tudo. Cercas que pegaram fogo. Que prejuízo, meu irmão. Que prejuízo. Então, entristecemos com todo esse cenário causado por alguém, por pessoas. Uma hora, pode ter certeza que a polícia, ela vai bater na porta. E eu quero ter o nome aqui para poder falar. Entendeu? Muito triste. São 7h26 na Grande Guanambi. 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

0: Eu já quero ir com o Rony Santos. Depois do repórter Marcos Coimbra, eu quero falar com o repórter Rony Santos. Ele tá me chamando, coloca Rony Santos aí no ar.
1: Bom dia, Val Rodrigues, bom dia para você ligado aqui na Rádio Cidade FM em Guanambi, na Bahia, no Brasil, no mundo. Amigo Val, ontem eu disse que nós falaríamos sobre as questões das viroses que estão atacando a população e as recomendações que nós iríamos fazer para contribuir para que as pessoas se preservem o máximo possível para não pegar essa virose, o que está muito difícil, porque toda casa tem alguém doente, isso é uma coisa muito preocupante. Mas falaremos disso posteriormente, porque eu quero aqui dizer que a parceria da comunidade com a 104, mais uma vez, deu certo. A prefeitura foi lá, fiscalizou e aplicou a multa devida em quem estava ateando fogo com maçarico em um loteamento em Guanambi. Isso é uma atitude que serve de exemplo e você vai detalhar isso aí com maior riqueza. Eu quero dizer também, e isso aqui é o mais importante, que nós precisamos debater com a população de Guanambi e da Bahia o nível dos debates que se apresentaram nesse domingo, Dia dos Pais, onde aconteceram os primeiros debates em todo o Brasil para a disputa eleitoral e os debates entre os governadores. Os partidos estão usando, os grupos políticos estão usando os recursos de internet para fazer os cortes dos melhores momentos de cada candidato. E aí vem aquela preocupação. Nada vai mudar no processo eleitoral e a pesquisa eleitoral dá o direito hoje para que o presidente da República esteja analisando se vai ou não participar dos debates. Segundo o próprio presidente disse em rede social, na imprensa, ele informou que não vai comparecer a debates, senão está avaliando não comparecer para não dar oportunidade e visibilidade para quem não merece, para não participar de um debate de baixo nível. Eu não sei o que você pensa, Val, não sei o que a população pensa, mas eu sou daquele velho pensamento de que quem não deve não teme. Então, eu acredito que uma campanha eleitoral começar e o candidato principal não participar do debate, na minha opinião, não tem justificativa. E aí justifica também eu dizer que as pesquisas eleitorais é o grande mal desse país. Não podia acontecer, e se todo cidadão respondesse não sei, não sei, não sei, não teria pesquisa eleitoral e não teria candidato nenhum na frente. Eu não sei o que vai acontecer numa campanha, um debate onde vai ter o Renan com aquela língua afiada e o Flávio Bolsonaro, ambos mostrando os pontos fracos do governo e o governo não estando lá para debater. Eu acho isso muito triste, é o retrato sombrio desse país nesse momento e tem uma eleição muito importante que a população não liga, não conhece. A eleição de senador. A eleição de senador é um combo onde os candidatos que estão polarizados e mais fortes colocam os seus nomes e os candidatos menores de grande importância ou pessoas que têm um grande currículo nem aparecem porque não estão dentro da situação de polarização, né, do fortalecimento da campanha. Os nomes que estão à frente são os nomes que têm a tendência de eleger também os senadores. A população vai para a urna e muita gente, até a última hora, não sabe em quem vai votar para senador. Nesse ano, nós temos direito de escolher dois senadores aqui na Bahia, porque o Otto Alencar permanece lá. Então, é isso aí. Vamos continuar debatendo o tempo todo, já que estamos em período eleitoral. E eu queria, Val, que você perguntasse aí para as pessoas o que elas acham, para a gente poder comentar de amanhã em diante, se o presidente Lula deve ir aos debates ou não. Eu acho, não. Eu tenho certeza, e a minha opinião já adianto, tem que ir sim. Tem que ir para enfrentar e dar satisfação à população. Dizer, negar, ter a convicção de que eles estão errados, que eles estão mentindo. Essa é a hora de esclarecer a população. Eu acho que o tiro pode sair pela culatra para manter o nome e a liderança nas pesquisas, usando esse recurso de usar os cortes e colocar o melhor momento dos candidatos. E aí vão usar os piores momentos dos candidatos que vão para o debate, o Renan e o Flávio se acusando mutuamente. Eles certamente vão procurar alguma banda podre na vida do Renan, que promete ser um candidato, está assegurando que vai massacrar os demais candidatos nos debates. Eu particularmente comecei a avaliar as suas ideias, mas depois não gosto também das suas ideias, mas acho que ele vai dar um destaque especial. Eles irão certamente se unir, concentrar todas as forças em cima de situações que a gente está assistindo aí. Banco Master, INSS, aliás, algo muito suspeito. No debate aqui da Bahia, por exemplo, nada foi comentado sobre o Banco Master. Por que será? Por que será? Hein? É porque será que todos os dois lados estão de alguma forma envolvidos no esquema? Essa é a pergunta que fica no ar. Então pergunte aí, Val, você é a favor ou contra que o presidente não compareça aos debates? Eu já digo de cara que sou a favor, porque nós merecemos respeito. Nós não queremos ficar apenas com informações de internet, queremos ver qual é o candidato que mais tem firmeza e mais tem verdade nos debates. 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Nosso abraço para o Sargento Castro, bonitão, ou tranquilo, e ele não é tão bonitão assim, mas é o Sargento Castro, fã do nosso programa, junto com o delegado Jean Charles e Tia Maria lá no bairro Beija-Flor, e todo mundo que tá ligado no Val Rodrigues, o Bocão de Guanambi.
0: Valeu, obrigado Rony Santos pela participação. 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
7: Agora são 7:40, 7:40. 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

0: Bom dia, Bocão. Ô, Bocão, Lula não quer participar do debate porque tá com medo de bater de frente com o Flávio Bolsonaro, e o Flávio Bolsonaro botar pressão nele, e ele tem que falar mentiras, né? Agora você fica falando mentiras, muita coisa que ele fez aí, errado, e para ele vai ser ruim, porque vai ser pressionado, ele vai começar a gaguejar, e vai começar a falar mentiras, e o povo tá olhando isso aí. Para o Lula não participar do debate, para ele é uma vitória, né?
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3: Valeu, agora 7:48. Repórter Marcos Coimbra tá me chamando novamente de algum ponto da cidade. Cadê o Marcos Coimbra?
4: Muito bem, meu amigo Bocão, estamos de volta e desta feita nós queremos realmente e com muita preocupação levar o ar o seguinte: recebemos de um gari a informação, veja bem, isso é importante e a gente pede que a prefeitura resolva isso o quanto antes. Essa questão, inclusive, está ficando periclitante. Não é só os garis que não recebem o pagamento. Também existe outras empresas contratadas pela prefeitura que não pagam em dia os funcionários. Isso é coisa descabida em qualquer administração. E o gari disse para mim, ele não quis identificar, não quis falar o seu nome e está coberto de razão, porque a gente sabe que nesse momento existem retaliações, né? Eles não vão poder expulsar todos os garis e também não sabe quem foi. Por isso que as pessoas não se manifestam e têm esse direito, essa prerrogativa diante da lei e da situação. Disse eles, aliás, um deles, que hoje e amanhã o serviço já vai ser suspenso. Agora, imagina você, meu amigo Bocão, um serviço tão essencial, tão importante, suspenso em Guanambi como a coleta de lixo. Já temos os embrulhos com a Embasa, já temos outros tipos de problemas e agora, como não bastasse esse. Pelo amor de Deus, ô prefeitura, a gente tem uma empresa que é, de fato, uma excelente empresa que faz um trabalho maravilhoso, que é a Mendel. Os munícipes não têm o que reclamar da Mendel, porque sabe da competência, né? A Mendel que trabalha nos finais de semana, feriado, enfim, faz o cronograma correto. Mas aí, os garis não receberem, né? Os que mantêm essa cidade limpa não receber, aí fica complicado. Eu não sei se é o pessoal que presta serviço na Mendel, né, correndo trecho, ou não sei se é somente aqueles que varrem rua, mas é os garis, no geral, tá reclamando, dizendo que vai parar hoje e amanhã. E aí? E aí? Bom, tá aí. Responda quem puder da Prefeitura Municipal de Guanambi. Marcos Coimbra para Val Rodrigues Bocão, âncora da informação primeira, uma força no ar.
3: Obrigado, repórter Marcos Coimbra. Eu confesso que fiquei preocupado em você nos trazer esta informação repassada por um gari de que há riscos da coleta de lixo parar. Eu quero falar com um dos diretores da empresa Mendel a respeito do assunto, porque a Mendel é uma prestadora de serviço público e um serviço muito essencial. Eu não quero apenas ouvir a prefeitura, mas a empresa que presta serviços à limpeza urbana da cidade. Eu ouço essa reportagem e fico muito preocupado. Eu peço de forma até encarecida à Prefeitura Municipal de Guanambi, mas eu peço também à empresa Mendel para poder se manifestar. De um lado, a Mendel, do outro lado, a prefeitura. E neste meio de ambas estão os trabalhadores. Repito, um gari manteve contato com o zap da Rádio 104 para dizer que se eles não receberem o salário, que a coleta vai parar. Mas quem pode, de fato, dizer isso para nós é a empresa Mendel, é a prefeitura. O repórter Marcos Coimbra foi procurado também por um desses garis. O Marcos acabou de reportar o que lhe foi dito, e eu não quero acreditar nessa possibilidade. Estamos em uma semana comemorativa, aniversário de Guanambi, e eu não quero me deparar com notícias tão cruéis como essa. De modo que o espaço do meu programa está disponível para tanto a prefeitura quanto a Mendel se manifestar. Eu também, desde o primeiro minuto que entrei no estúdio, nesta manhã, estou recebendo uma verdadeira enxurrada de mensagens de funcionários de empresas terceirizadas me afirmando que estão com salários atrasados. Atrasados. Vamos deixar desse tamanho. Olha aí. Já estou recebendo uma mensagem do assessor de comunicação da prefeitura de Guanambi, João Roberto. Ele já está comigo no zap da rádio dizendo o seguinte: atenção, olha aí, Marcos Coimbra, você que acabou de nos trazer uma reportagem, escute bem o que João Roberto me escreveu. João Roberto diz: bom dia, Val. Não existe pendência da Prefeitura Municipal de Guanambi com as empresas terceirizadas das áreas da educação e saúde. As mesmas estão sendo notificadas pelo setor jurídico e providências legais serão tomadas baseadas nos contratos assinados da gestão com as mesmas. Mesmo se tivesse atraso por parte da Prefeitura Municipal de Guanambi, o que não é o caso, no contrato assinado pela Prefeitura de Guanambi, as empresas teriam de ter caixa por 60 dias. Gestão municipal estuda a rescisão, multa e providências judiciais contra algumas empresas. Portanto, a Prefeitura de Guanambi, através do seu servidor, João Roberto, acaba de se manifestar. Vocês que estão mandando mensagens para o meu programa, eu digo vocês, funcionários de empresas terceirizadas da área da saúde e educação, vocês que estão me dizendo que os salários estão atrasados, que não recebe vale alimentação e etc. A Prefeitura de Guanambi, agora, nesse exato momento, eu quero inclusive agradecer a João Roberto, que é servidor municipal, que faz parte da gestão do NAU. O João Roberto, ele acaba de nos informar que a Prefeitura Municipal de Guanambi não deve nada a empresas terceirizadas das áreas da educação e saúde. No caso dos garis, que procurou Marcos Coimbra para dizer que estão com salários atrasados e que se não receberem de hoje para amanhã, a coleta pode parar, aí já não é outro caso. Não faz parte da educação nem da área da saúde. Já é outra área. Mas aqueles trabalhadores, repito, de empresas terceirizadas que prestam serviço ao município, vocês trabalhadores da área da saúde e da educação, pertencente a essas empresas terceirizadas à Prefeitura Municipal de Guarambi, através do seu servidor João Roberto, está me afirmando categoricamente que a Prefeitura não tem pendências com essas empresas e que as mesmas já estão sendo notificadas pelo setor jurídico e providências legais serão tomadas. Ok? Eu quero mais uma vez agradecer a manifestação da Prefeitura em relação a essas duas áreas extremamente importantes para a nossa comunidade, a educação e saúde. Agora, meu caro João Roberto, eu quero aproveitar, já que você nos trouxe esse esclarecimento, eu gostaria muito, João, que você buscasse aí para nós em relação a Mendel, porque nós fomos provocados nesta manhã através dos garis. Por favor, faça essa gentileza, porque eu confesso que estou preocupado em obter, em receber essa notícia. Ok, João? Então, tá o caso esclarecido e eu precisava dessa manifestação por parte da gestão municipal. 7:59. Não.

0: Peixinha, ele trabalha com transporte de passageiros e objetos de Guanambi a Candiba, Candiba, Guanambi. O Peixinha faz parte da Coltacan. Sempre que eu preciso mandar alguma encomenda para Candiba, é meu amigo Peixinha que me ajuda, que faz esse transporte, né, Peixinha? Quer dizer que o material tá pronto, Peixinha? Tô vendo aqui a foto, olha aí, tá pronto, ó, tudo prontinho. Obrigado, Peixinha, obrigado, tá? Pode mandar entregar lá no endereço, obrigado pelo serviço prestado. Tony também tá aqui no estúdio. Qual é a nova do programa hoje, Tony? Às 9 horas da manhã. O que é que você vai ter de coisa boa às 9 horas? Ah? Ah, beleza, vai preparar ainda. Daqui a pouquinho ele já tá indo pra redação. Passa no estúdio só pra nos dar um bom dia, vai pra redação e Tony, na sequência, às 9 horas, participará. É ao vivo com o programa Manhã na Cidade. 8 horas, 1 minuto, você tá ouvindo o nosso programa, é o programa que eu tenho o prazer de apresentar, é o seu 104 notícias.
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Você que tá me ouvindo, você de perto, você de longe, obrigado pelo carinho da sintonia, você tá me ouvindo, aquele abraço, tudo transcorra da melhor maneira possível na sua vida. 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

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É. Você quer dizer o que pra Bocão? Me diga aí, nessa manhã de quarta-feira, você quer falar o que com Bocão? Diga aí, Bocão, quero falar isso com você. Pode dibuiar. O horário é seu. Tudo que envolve a ordem pública de Guanambi, assuntos de interesse da comunidade, você fala no Bocão. Diga aí, Bocão, eu quero falar isso com você.

0: Oi, Val, bom dia, meu nome é Marisa, sou aqui moradora do bairro BNH. Ô, Val, pede aí em Baza, por favor, tem um cano na rua 17, já tem 3 dias que está quebrado e água jorrando em alta proporção aqui no bairro. Então, peça a eles, por favor, para vir fazer o conserto, rua 17, BNH, ao lado da Igreja Betel.
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2: Oi, Val, bom dia, tudo bem? Quem tá falando aqui é a Ana Paula, falo de Belo Horizonte, Minas Gerais. Manda um alô aí para meu pai Tico, que ele tá aqui comigo, e para minha irmã Zélia, Aguinaldo, Aparecido, aí na Vila Seraima.
3: Pronto, tá mandado o alô, você acabou de mandar, um abraço. Tá nos ouvindo no estado de Minas Gerais, por um dos nossos aplicativos. Obrigado pelo carinho. Olha, o João Roberto, a respeito da coleta de lixo, ele diz que está buscando informações a respeito da Mendel. Assim que tiver, me manda. Obrigado, João. É que há pouco recebemos mensagens por parte de garis da Mendel, afirmando que estão com salários atrasados. Eles chegaram a manter contato com o repórter Marcos Coimbra. Marcos Coimbra falou conosco há pouco, ao vivo. Então, a prefeitura já se manifestou através do João Roberto em torno do que nós perguntamos. De fato, procede. A prefeitura, através do João Roberto, a qualquer momento nos fala a respeito se procede ou não. Bom dia, Val, pede para Embasa soltar água no loteamento norte. Esse loteamento norte aí na saída para a Matina. Vamos lá. Rapaz, que tantas mensagens estou recebendo nessa manhã. Bom dia, Val. Enquanto um bairro tem água jorrando na rua, no pôr do sol, não tem uma gota d'água desde ontem. Essa Embasa é uma coisa desumana com a população. Ei, Embasa, como vocês gostam de ouvir a reclamação, como vocês gostam de deixar a população sem água. Meu Deus do céu, rapaz. Se essa adutora, pelo que eu sei, não está quebrada, por que deixa faltar água para a população? Num só momento, moradores do pôr do sol, do loteamento norte, dizendo que não tem uma gota d'água nas torneiras. Que empresa é essa, meu amigo? Onde é que nós fomos amarrar o nosso burro? Hein? Não resolve o problema da distribuição de água. É algo inadmissível. Que trem mais ruim. Você vai na torneira, não tem água. Volta mais tarde, não tem água. Aí entra um morador no ar para falar que tem um cano quebrado em tal lugar e está jorrando água. É mole um negócio desse? 8:17, bora com a área policial.
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Ontem à noite em Guanambi, bairro Aeroporto Velho, 4 pessoas ficaram feridas, entre elas 2 crianças, após um carro bater contra uma árvore na rua Tomé de Souza. O acidente foi por volta das 20h30 e envolveu uma Fiat Strada. Informações colhidas no local apontam que a condutora do Fiat Strada teria perdido o controle da direção antes de atingir a árvore. As causas do acidente ainda são desconhecidas. Com impacto, a parte frontal do veículo ficou bastante danificada. 2 equipes do SAMU foram acionadas para prestar socorro às vítimas, que foram encaminhadas ao HGG e para a UPA. Agentes de trânsito estiveram no local e realizaram o registro da ocorrência. A Fiat Strada precisou ser movida para o pátio da superintendência. Até o momento não foram divulgadas informações detalhadas sobre o estado de saúde das vítimas. Olha aí, um acidente então na rua Tomé de Souza, bairro Aeroporto Velho. E que acontece? 4 pessoas ficaram feridas. A condutora, ela perdeu o controle da direção da Fiat Strada. O carro à frente acabou literalmente. Inclusive, as fotos estão no meu Instagram, Val Rodrigues GBI. Veja lá.

Vamos lá, continuando com as informações das últimas 24 e 48 horas. Rapaz, o que eu tô recebendo de mensagens por parte da população a respeito de empresas terceirizadas não tá escrito. É um áudio atrás do outro, rapaz. Que negócio doido é esse? As pessoas vêm no meu privado, vai no zap da Rádio 104. Que negócio maluco, hein? Olha, meio-dia de ontem, por determinação do SICOM, uma guarnição do 17º BPM deslocou-se à fazenda Olho d'Água, zona rural de Guanambi, estrada da Batina, para prestar apoio a uma equipe do SAMU. No local, os socorristas prestavam atendimento de emergência a um homem que apresentava ferimentos provocados por golpe de faca nas regiões do pescoço e do abdômen. Conforme relatos de familiares no local, o morador possui histórico de instabilidade emocional e acompanhamento especializado. Diante da gravidade das lesões, a vítima foi encaminhada às pressas pela equipe médica do SAMU ao HGG para procedimento cirúrgico de urgência, enquanto a guarnição garantiu a segurança da ação. Foi uma tentativa de autoextermínio na comunidade de Olho d'Água por um homem. Às 13h30 de ontem, 1h30 da tarde, por determinação do SICOM, uma guarnição do 17º BPM deslocou-se ao hospital regional para averiguar uma denúncia de perturbação no interior da unidade. No local, o vigilante de plantão relatou que um homem de 31 anos demonstrava extrema insatisfação com a demora no atendimento de sua filha, ameaçando forçar o acesso à área restrita para falar com o médico. A guarnição interveio, mediou o conflito e conseguiu acalmar o cidadão. Como não foram constatadas agressões físicas, verbais ou desacato aos profissionais da saúde, a situação foi resolvida no próprio local, sem a necessidade de condução à delegacia. Às 18h20 de ontem, por determinação do SICOM, uma guarnição do 17º BPM deslocou-se à Rua General Cordeiro de Farias, no bairro Bom Jesus, para prestar apoio a uma equipe do SAMU no atendimento a um jovem de 22 anos em surto psicótico. Ao chegar ao endereço, a vítima investiu contra a viatura de socorro e tentou forçar a abertura da porta da ambulância. A guarnição interveio prontamente, imobilizando o indivíduo em segurança para que a equipe médica prestasse os primeiros cuidados e aplicasse a medicação necessária. Após a estabilização do quadro, o paciente foi encaminhado à UPA, acompanhado da sua irmã, garantindo a integridade física de todos os envolvidos. Nós tivemos violência doméstica registrada em Urandi. Acionada via telefone funcional pela solicitante, uma guarnição do 17º BPM deslocou-se ao povoado de Cantinho, zona rural de Urandi, para atender a uma denúncia de agressão verbal e ameaça no âmbito familiar. No local, a mãe do autor, de 61 anos, e sua irmã, de 45 anos, relataram que o homem de 44 anos, usuário de entorpecentes, passou a proferir ofensas de baixo calão e fazer ameaças contra ambas, ressaltando que o comportamento agressivo é recorrente no imóvel.
A guarnição realizou abordagem e detenção do infrator, conduzindo, juntamente com as vítimas, à Delegacia Territorial de Guanambi para adoção das medidas legais cabíveis. Nós ainda tivemos mais um caso de violência doméstica, agora em Palmas de Monte Alto, acionada pela vítima. Uma guarnição do 17º BPM deslocou-se à Rua da Barrinha, no bairro Barrinha, em Palmas de Monte Alto, para atender a uma ocorrência de ameaça. No local, a vítima de 32 anos relatou que seu ex-companheiro de 39 anos foi até a sua residência portando uma faca tipo peixeira, batendo na porta e ameaçando-a de morte. Ao ouvir que a polícia militar seria acionada, o autor dispensou a arma branca na via e refugiou-se na casa de sua avó, situada na mesma rua. A guarnição recolheu a faca e localizou o agressor no imóvel vizinho. Diante do flagrante, o homem foi detido e conduzido juntamente com a faca apreendida à delegacia de Guanambi, onde foi lavrado auto de prisão em flagrante delito. Às 8h05 da noite de ontem, por determinação do SICOM, uma guarnição do 17º BPM deslocou-se à Rua 12, no bairro BNH, em Guanambi, para prestar apoio a uma equipe do SAMU. E no local, um homem de 50 anos apresentava um ferimento na cabeça. Segundo relatos da vítima aos policiais, ao tentar intervir e separar uma briga de terceiros, acabou sendo atingido por um golpe de capacete desferido por uma mulher não identificada. A suposta agressora e os demais envolvidos já haviam evadido do local antes da chegada da viatura. Após receber os cuidados médicos necessários pela equipe de socorro, o homem recusou encaminhamento ao hospital e assinou um termo de responsabilidade. A guarnição prestou segurança à equipe de saúde e orientou a vítima a registrar a ocorrência na delegacia. Às 22h40 de ontem, 10h40 da noite, por determinação do SICOM, uma guarnição do 17º BPM deslocou-se à Rua 14, bairro Beija-Flor 2, em Guanambi, para averiguar uma denúncia anônima referente a um indivíduo em atitude suspeita, supostamente manipulando a cerca elétrica no muro de um imóvel. Ao chegar ao endereço indicado, a equipe realizou a varredura no local e nas adjacências, porém nenhuma irregularidade, indivíduo suspeito ou dano ao patrimônio foi constatado. A guarnição intensificou o policiamento ostensivo e manteve as ondas na região para assegurar a tranquilidade da comunidade local. Então, essas foram as informações policiais das últimas 24 horas em Guanambi. Meus agradecimentos à assessoria de comunicação do 17º Batalhão de Polícia Militar pela disponibilização dessas notícias. 8h29, 8h29. 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
2: 8:31.
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0: Beleza. 8h40. Sempre que eu rodo o Apoio Cultural, tô aqui no bate-papo em off com o Tony, é um dos meus colegas, e a gente conversa de tudo, fala sobre o país, fala sobre o estado, sobre o município, e sempre é muito bom essa troca de opiniões, de comentários, e às vezes tem assunto que talvez o momento não é ideal para colocar no ar, mas enfim, a gente está muito inteirado a tudo que está acontecendo. Olha, gente, lembrar vocês que já é tradição da Rádio 104 FM, no dia de eleição, reunir a equipe para fazer uma transmissão da movimentação envolvendo o nosso país. A Rádio 104, mais uma vez, ela já se manifesta em lhe informar que no dia 4 de outubro, todos nós que fazemos parte da rádio, vamos estar no estúdio, nas ruas, levando as informações de maneira responsável das eleições 2026. Entendemos que o processo eleitoral ele é muito importante. Esse ano é uma eleição que irá eleger presidente, governador, dois senadores, deputado estadual e federal. E por falar na eleição, o candidato, o pré-candidato, porque será candidato de fato oficialmente a partir de domingo, o ACM Neto, no domingo, que é o primeiro dia de campanha eleitoral, o ACM Neto, ele vai iniciar a sua campanha por Carinhanha e Correntina. Isso mesmo. O candidato ao governo da Bahia, ACM Neto, dará início à campanha eleitoral de 2026 no próximo domingo, dia 16, com uma agenda pelo interior do estado. O ex-prefeito de Salvador fará atos em Carinhanha e Correntina. Segundo informações obtidas pela reportagem, ACM Neto começará o roteiro por Carinhanha e a cidade de Correntina. Então, senhoras e senhores, o Neto vai, portanto, iniciar a sua campanha nestas duas cidades. Já o governador Jerônimo Rodrigues, que postula a reeleição, Jerônimo Rodrigues dará início à corrida pela reeleição no próximo domingo em Irecê, que está no centro-norte do estado. O município está localizado a cerca de 478 quilômetros de Salvador. Irecê foi escolhido para receber o primeiro comício do governador Jerônimo Rodrigues nestas eleições. No mesmo dia, Jerônimo estará em São Paulo para participar do lançamento da campanha de reeleição do presidente Lula. Após o evento, o governador informou que seguirá diretamente para Irecê, onde pretende realizar o primeiro ato público da campanha na Bahia. Retorno de lá direto para Irecê para o nosso primeiro comício, a largada do comício para Irecê, como fizemos no PGP. A referência feita pelo governador é ao programa de governo participativo, estratégia adotada pelo governo baiano para ouvir as demandas da população antes da elaboração de propostas. As plenárias foram realizadas nos 27 territórios de identidade da Bahia e, segundo Jerônimo, reuniram mais de 30 mil sugestões. A escolha de Irecê para a largada da campanha marca o início da agenda eleitoral do governador no estado. Jerônimo Rodrigues busca um novo mandato à frente do governo baiano nas eleições de outubro de 2026. Portanto, eu estou informando a vocês que os dois candidatos, ACM Neto, começará a sua campanha por Carinhanha e Correntina, e o Jerônimo Rodrigues por Irecê. tem um outro candidato que nós até agora não estamos tendo informações relacionadas à sua agenda, por onde ele começará a campanha. Mas a partir de então, todas as vezes que eu trouxer notícia relacionada à campanha eleitoral, ao processo eleitoral, que eu falar de um candidato, eu já falo do outro candidato. O mesmo espaço que um terá, o outro terá também. Mais uma informação importante que eu trago para vocês nesta manhã. Dia 16 começa a transmissão dos programas eleitorais no rádio, na TV. Então, teremos mudança na programação da nossa rádio Cidade 104 FM. Eu até amanhã eu vou me inteirar melhor a respeito disso, mas me parece, se eu não estiver enganado, que os horários serão os mesmos dos anos anteriores. O programa é das 7 às 7:10 da manhã e de meio-dia a 12:10, ok, gente? Nós somos obrigados, é bom que a população saiba, a transmitir os programas eleitorais. Não é uma preferência nossa transmitir ou não, é obrigação nossa a levar a vocês esses programas eleitorais, que eu também acho importante para que vocês ouçam as propostas dos candidatos. Você que não definiu o seu voto ainda para algum determinado candidato, aproveite os programas eleitorais, porque esta é a oportunidade que eles, candidatos, têm de expor os seus programas de governo. Eu acredito que há ainda muita gente que não definiu o seu voto. Eu acredito que muitas pessoas, e as pesquisas, elas mostram que há muita gente com dúvidas, que não definiram os seus votos. Aproveite, campanha começará dia 16, analise direitinho, porque o seu voto é muito importante. Você saiba que esse voto que tu tem é muito importante. Analise para não fazer besteira. 8:48. Olha, gente, deixa eu mandar um abraço aqui para o meu amigo Luizão. Outro dia, Luizão esteve participando do nosso programa, falando sobre a sua academia, o Básico Funciona. Nós tivemos bons minutos de bate-papo. E o Luizão, da academia O Básico Funciona, ele fará um treinão só para mulheres, só para mulherada. Será na próxima sexta-feira, às 5:30 da manhã, em frente à academia. Será aberto para todos. Ele disse que, Bocão, o pessoal tem que vir com a blusa de cor preta para ficar todo mundo padronizado. Então, as mulheres que querem participar desse treinão com Luizão da Academia O Básico Funciona, sexta-feira, 5:30 da manhã, feriado, aniversário de Guanambi, e a mulherada vai se exercitar nesse treinão do Luizão. Luizão tá botando pra quebrar. Pensa aí num grande profissional. É o Luizão. Então, quer participar? Vá, vista uma blusa preta para todo mundo ficar padronizada. Luizão ainda mandou eu dizer para vocês que pode levar mãe, avó, tia, vizinha, pode levar quem você quiser. É um treinão só para mulheres, em frente à academia O Básico Funciona, sexta-feira, 5:30 da manhã. Valeu, Luizão, um abraço para você. São 8:49, são 8:49. Quer falar comigo? Manda para mim aí o seu áudio, manda a sua mensagem. Eu quero estar participando nesta opinião, nesse comentário que você me envia. O amigo Dário, ele diz o seguinte: bom dia, Val Rodrigues. Olha, o Lula não participa dos debates. Para mim não faz diferença. Os projetos dele é só para beneficiar que não tem condições de crescer o país. Se ele não for, eu não vou votar nele, e se ele for, eu também não vou votar nele. Certo, entendo e compreendo a opinião do amigo Dário, relacionado a uma reportagem que o Rony Santos fez mais cedo, referente a essa possibilidade do Lula não participar de nenhum debate. Vamos lá, tem mais quem? Toda essa gente é para participar? Eu não sei se eu vou conseguir colocar todas as mensagens no ar, mas bora lá.
1: Bom dia, Val. Ô, rapaz, você me desculpa, porque ontem você veio aqui, eu não estava em casa. Viu, Major? Tem um bom dia aí, nego, velho. Dá um abração pra todo o guanambiense. Pra Ana Lúcia, minha esposa, viu?
0: Rapaz, meu amigo Valdeci, deixei um macaco, Tony, pra Valdeci consertar na sexta-feira. Aí ontem um amigo me ligou, falou: rapaz, seu macaco tá pronto. Eu fui à tarde buscar o macaco, cheguei na casa do Valdeci, tudo fechado. Falei: rapaz, vim tomar um café com meu amigo Valdeci. E cadê Valdeci? Casa fechada, tudo lacrado. Falei: é só amanhã para mim voltar para pegar esse macaco. Macaco de veículo, quem é o profissional é Valdeci, viu? Pensa aí num cara retado, viu? Aí em Guanambi não tem ninguém que conserta macaco de veículo igual Valdeci. Ele mora ali próximo ao estádio 2 de Julho. Você chegando próximo ao estádio 2 de Julho, próximo àquele posto de combustível, chegue lá, fala assim: ó, eu quero saber onde Valdeci mora. Eu quero saber onde Valdeci mora. E ele vai, caso você tenha necessidade, consertar o macaco do seu veículo. É o cara nessa linha. Um abraço, Valdeci. Daqui a pouco a gente passa aí, viu? Pode colocar água no fogo que eu passo aí para tomar um café com você.
2: Oi, Val, bom dia, tudo bem? Ô, Val, passando aqui só para registrar que o balanço aqui da Praça Antônio Primo Costa, aqui no bairro Paraíso, que eu havia registrado aí para você, que estava armengado, feito uma gambiarra, todo quebrado e correndo o risco, né, de alguma criança se machucar, foi retirado, viu? Então, a gente tem que reclamar e também tem que saber fazer o agradecimento também, né? Então foi muito bom, que foi um brinquedo que estava com dano, sem poder ser utilizado, e não podia estar do jeito que estava, e alguém amarrou para continuar sendo usado, mas foi retirado, viu, Val? Muito obrigada aí pelo registro.
0: Valeu, minha amiga, obrigado. Ela participou outro dia comigo falando desse balanço que estava quebrado nesta praça, que é conhecido como a praça lá onde o Charles Fernandes mora. E o que acontece? A prefeitura nos ouviu e de imediato a prefeitura foi lá, retirou o balanço para que nenhuma criança se machuque. A prefeitura, acredito eu, levou o balanço para ser consertado. E assim que estiver pronto, vai colocar no lugar para que a criançada volte a brincar, não é isso? Obrigado, prefeitura, obrigado, setor responsável. A prefeitura sempre me ouve, o pessoal sempre está acompanhando o nosso programa e sempre que tem uma reclamação, uma demanda, eles se prontificam aí no local para resolver. Por falar em demanda, moradores do BNH e do bairro Alazão continuam afirmando que o Taboal tá causando um problema doido por lá. Alan do Taboal está soltando e as casas estão sujas por causa, o tempo inteiro, diz que Quando venta, o problema é maior. As lãs do taboal solta e invade as casas. Então, as donas de casa, principalmente, dizem: ó, Bocão, eu não aguento mais andar com vassoura na mão para poder varrer a casa. Não é fácil, não. Está pedindo à prefeitura para dar uma limpada, dar uma rastreada lá, uma roçada no taboal. Gente, deixa eu parabenizar uma pessoa que está completando mais um ano de vida hoje. É Dona Ana. Dona Ana, ela é minha vizinha de zona rural. É cerca e meia comigo lá na zona rural. Eu tô de um lado, Dona Ana de seu Fraudício tá do outro. Pensa numa vizinha, gente boa. Pensa em pessoas maravilhosas. Me lembro que 16 anos, quando eu cheguei lá, eu não tinha energia. Eles me emprestaram energia e eu sou grato até hoje. E eu não poderia deixar de parabenizar Dona Ana de seu Fraudício, a mãe do Jorjão. Jorjão é meu amigo. Jorjão, ele tem serraria, ele fabrica cadeira, mesa, esses restaurantes aí, as cadeiras, mesas, fabricado lá pro Jorjão da serraria. E hoje é aniversário de Dona Ana e eu quero parabenizar a senhora, desejar saúde, paz, que Deus te abençoe, Dona Ana, muitos anos de vida para a senhora. Cadê seu Fraudício? Tá aí? Tá tudo bem? Um abraço, parabéns, Dona Ana de seu Fraudício, pelo seu aniversário hoje, quarta-feira, 12 de agosto.
3: Bom dia, Valdrigues, estamos muito felizes aqui agora no Padre Culé, temos árvores aí embaixo, aí a Ivana Baixo prometeu e cumpriu, estamos muito felizes.
0: Onde é, amiga, que chegou água aí? Coloca o áudio dela, não é? Ela fala o nome da comunidade.
3: Bom dia, Valdrigues, estamos muito felizes aqui agora no Padre Culé, temos árvores aí embaixo, aí a Ivana Baixo prometeu e cumpriu, estamos muito felizes.
0: Pelo que nós entendemos aqui, é pau de colher, a nossa querida ouvinte tá nos informando que a água chegou lá. Qual o nome dela aqui? Dona Nilda Silva. Obrigado, Dona Nilda, pela informação. Vocês passaram um longo tempo participando desse programa, cobrando a água do São Francisco nesta comunidade, e eu fico feliz, primeiro, que a senhora dá esse retorno de nos informar que a água chegou. Segundo, um bem maior é a água de qualidade que esses moradores terão no dia a dia. Valeu, comunidade Pau de Colher, fica na Estrada Velha de Mutãs. Um abraço a vocês e eu fico muito, muito feliz que o nosso jornalismo tenha contribuído para que essa boa ação tenha ocorrido. 8:58, 8:58. 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
6: Tudo bem, só conferindo comigo. Agora são 9:09.
2: Bonito, Gueira, que cara legal.
6: Já estou por aqui.
2: Fica aqui.
6: Muito, mas muito bom dia. Bom dia, meus amigos. Bom dia, minhas amigas.

Bom dia, que prazer poder estar em sua companhia. Olá, muito bom dia, meus amigos, bom dia, minhas amigas. Já estamos juntos aqui pela sua 104,9 nesta manhã gostosa, manhã descontraída, onde quer que você esteja, em casa, no carro, no trabalho. O nosso bom dia nessa quinta-feira, não, hoje é quarta-feira, desculpa, quarta-feira, dia 12. 12, né? 12? Quase metade do mês de agosto. São João. São João é Barchimens, é o santo desta manhã. É dia nacional das artes também, né? E juntos iremos aqui pela sua 104 com o nosso programa Manhã na Cidade. Mas começamos o programa de hoje abraçando você que faz aniversário, quantos anos, felicidades. Você que faz aniversário de casamento, ainda melhor. Que essa data seja ótima, ao lado da pessoa que você gosta, ao lado da pessoa que você tanto admira, os nossos parabéns e felicidades mil. Olha, daqui a pouquinho dentro do nosso programa tem previsão astrológica. Eu sei que você acredita nos astros. Você acha que os astros dizem alguma coisa para você? Então segura aí. Daqui a pouquinho tem previsão astrológica dentro do nosso programa Manhã na Cidade. E como sempre, você pode participar, mande pra gente um WhatsApp 99929-1049. Anotou? Se não, anote aí 99929-1049. Tá bom, esse é o WhatsApp da 104,9. Você esteve até agora com Val Rodrigues e o programa 104 Notícias no rádio e na televisão. Eu sigo pelo rádio aqui na frequência 104,9, mas você também pode acompanhar a programação da 104 na TV Guanambi. Por exemplo, eu estava transmitindo agora o programa do Val Rodrigues. Depois do programa do Val Rodrigues, entrou um desenho super animado, super educativo na TV Guanambi. 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Tá bom, daqui a pouquinho tem previsão astrológica na programação da nossa.

Tá bom, só conferindo comigo, são 9h14. De horas 14 minutos. Bem, meus amigos, ontem aqui dentro do nosso programa eu estava falando e falei, fiz um comentário bastante extenso sobre as utilizações e os limites, talvez definidos pela Justiça Eleitoral, sobre o uso da IA, da inteligência artificial, nas eleições. E por minha surpresa, talvez não, quando eu vou vasculhar algumas mídias, eu encontro uma pesquisa que foi realizada dizendo que 80% dos brasileiros, 80% dos brasileiros, não é 20, não, é 80, definem limites e defendem ao uso da inteligência artificial nas eleições. E essa pesquisa, ela foi feita pela CNT-MDA. Aí agora já demonstra que o brasileiro não quer ser enganado. A gente quer a verdade crua e nua, porque a verdade, ela é feita olho a olho. Você tem a vista ali no palanque, nos discursos dos candidatos. Você tem à vista nos programas, eu vi os programas na televisão, à vista no rádio, eu vi os programas da eleição, da política, né? O programa eleitoral do rádio e da televisão, que começa agora dia 16, é 16, se não me engano. E essa pesquisa, ela vem numa hora certa, porque decisões também serão tomadas pelo judiciário. Vai começar a julgar hoje, se você não sabe disso. Alguns impasses entre o PL, com os dois partidos que lideram as pesquisas, o PL e o PT. Mas vamos falar da pesquisa para depois a gente entrar nesse assunto, porque a pesquisa requer eu buscar números, e números você não pode falar de cabeça, você tem que falar números olhando para que você não erra números. Outro comentário é que até então que eu faço aleatoriamente, porque a gente sabe que a utilização de inteligência artificial para produzir vídeos e peças de propaganda de candidatos enfrenta fortes resistência do eleitorado brasileiro. Por que eu estou falando dessa pesquisa CNT-MDA, divulgada ontem, hora que eu saí do programa, né? Divulgada ontem. Se eu estivesse ouvido ontem, eu teria feito a pesquisa ontem, mas realmente eu só vi hoje. Porque o eleitorado aponta que 49,8% dos entrevistados defendem a proibição total de qualquer conteúdo desse tipo criado por inteligência artificial durante a disputa eleitoral. Porque já junta a embroma no jogral popular, ajunta aí as enrola e as mentiras de alguns candidatos, e com a inteligência artificial vai confundir ainda mais a cabeça do eleitor. Por isso que 49,8% quer exterminar esse negócio de inteligência artificial no meio político. Tá certo? Poderia ser até maior esse percentual. Mas 80% acha que é uma coisa negativa. Eu sei que o levantamento realizado pela Confederação Nacional do Transporte, que é a CNT, em parceria com o Instituto MDA, mostra ainda que apenas 8,9% é aqueles que não querem nada, que é 8,9% dos brasileiros apontam a liberdade de qualquer vídeo ou propaganda produzida com inteligência artificial. Me desculpe eu falar, mas esse número de 8,9 é o que não quer nada, que não quer uma seriedade nas coisas que estão sendo feitas. É que não quer seriedade, quer bagunça na coisa. E a coisa já está bagunçada, esses 8,9
já quer bagunça, porque quer liberar tudo isso. Outros 34,3%, meus amigos, defendem uma posição intermediária. Tem essa pergunta também. Para esse grupo intermediário, a proibição deveria atingir apenas vídeos que utilizem notícias falsas sobre candidatos. Até então, você dizer, veja, o que eu vejo, porque esses 34,3%, hora que você dizer assim, não, esse vídeo é falso, não, ele já está em todos os cantos, a tal da internet esparrama assim, ó, como pólvora, não tem quem segura. O certo é que tesourar mesmo. Agora, a gente sabe que 7%, outros 7%, né, 8 é outros 7%, não souberam ou não responderam. Esses daí estão dizendo assim, olha, eu não sei, não entendo muito bem, deixa a coisa rolar, do jeito que tiver para mim, tá bom. Consideradas conjuntamente as duas respostas favoráveis a algum grau de restrição, assunto só, aumenta esse percentual. Eu falei lá de 80, vai para 84,1 dos entrevistados que defende limites para conteúdos eleitorais produzido por inteligência artificial. Só nos cara aparecer naquele santinho, naquelas fotos, com a cara toda pintadinha, todo sem ruga, sem nada, já é uma fraude. Eu estava vendo agora de manhã, né, companheiro? A gente chama de companheiro aí na feira. Eu vi um cartaz com o nome de um candidato. É tipo assim, um adesivo. Não tinha nada a ver com a face do candidato. Colocou tanta inteligência artificial em cima da foto que deformou a foto do candidato. Você não sabe se você vai votar naquela figura ou vai votar no número do candidato. É brincadeira. Eu sei que essa pesquisa, meus amigos, na frente eu vou falar ainda hoje, ela ocorre em meio a controvérsias sobre Bolsonaro. Eu falei isso aqui no programa. Eu estava falando no programa ontem e a pesquisa saiu exatamente ontem, à tarde. O levantamento é divulgado em um momento, para vocês terem ideia, de crescimento, discussão sobre os limites da inteligência artificial na campanha eleitoral. Eu gosto muito de ver esse negócio de inteligência, de tecnologia. Eu sei que o debate, ele ganhou força depois que o senador Flávio Bolsonaro, do PL, candidato, na época pré-candidato à presidência da República, se tornou alvo de ações na justiça devido à utilização de um vídeo de Jair Bolsonaro, eu falei, recantei isso aqui no programa, produzido por a inteligência artificial durante a convenção do PL lá em São Paulo. Foi o que eu falei aqui no programa várias vezes. O ex-mandatário, que eu estou falando, Jair Bolsonaro, ele foi condenado a 27 anos e 3 meses de prisão no âmbito de inquérito do trama golpista e atualmente está em prisão domiciliar em decorrência de problemas de saúde. Entre aspas, decorrência e problemas de saúde, se torna prisão domiciliar humanitária, porque ele está com problema de saúde. Aí, se fizer um vídeo desse e autorizar um vídeo de inteligência artificial, pode ser gravado um vídeo dentro da casa do Jair Bolsonaro e ele vai continuar fazendo a política normalmente, como se estivesse natural dentro da lei eleitoral, e puder estar recorrendo todos os palanques, né? Todos os atos públicos fechado, aberto, com vídeo natural e fazendo a campanha, porque fica muito ali, não é tão artificial, porque fica, parece que está presencial, e ele está coibido nesse sentido. Eu sei que na terça-feira, ontem, Flávio Bolsonaro, ele defendeu o uso de inteligência artificial. É aqueles 80% que quer bagunçar com a eleição brasileira. Pela campanha, mesmo sem autorização de pessoas retratadas. A mesmo que não tem autorização,
eu posso usar o vídeo na inteligência artificial. Eu vou pegar, faço Tonogueira, Tonogueira apoia B e vou colocar e dizer que ela apoia C. Ou apoia A. Peraí. A controvérsia ocorre em um cenário no qual o Tribunal Superior Eleitoral, pelo que a gente sabe que é o TSE, já estabeleceu regras específicas para conteúdos sintéticos nas eleições de 2026. E o caso ocorreu exatamente já com essas regras estabelecidas. Será que vai ter alguma coisa com pré-candidato na época, hoje candidato à presidência da República? Será que ele vai ter alguma punição? Será discutido hoje. Entre os nomes aprovados pela corte está a limitação à circulação de novos conteúdos sintéticos produzidos ou alterados por inteligência artificial que modifique imagem, voz ou manifestações de candidatos ou pessoas públicas no período de 72 horas antes e 24 horas depois do pleito eleitoral. As regras também, meus amigos, estabelecem obrigações relacionadas à inteligência artificial de conteúdos sintéticos e prevê medidas contra matérias que violem as normas eleitorais. Porque as redes sociais, meus amigos, são principal fonte eleitoral para 45% da população brasileira, a rede social. 45%, praticamente, quase a metade do povo brasileiro está na rede social. E se você solta um vídeo desse que não tem autorização, ou um vídeo fraudado, ou um vídeo que não tem nada a ver, hora que você for ver, o estrago está longe. E para consertar vai ser um Deus nos acuda. Esse outro resultado de 45% da pesquisa CNT-MDA amplia relevâncias do debate sobre inteligência artificial e conteúdos eleitorais, que são 45% do povo brasileiro. Esse levantamento de 45% dos entrevistados apontam as redes sociais como principal meio utilizado para obter informações e notícias sobre as eleições. E já imaginou se nós inundarmos as redes sociais com 45% do povo brasileiro nessa rede social com coisas falsas, tanto um candidato quanto outro? Vai ser um estrago que lá Deus não sabe o que acontece. A não ser que eu faça um estrago do lado de cá, outro candidato faz outro estrago lá e alto se embaraça todo mundo, confunde a cabeça do eleitor com tanta mentira, com tanta idiotice, e agora você vai nas urnas e vota lá em quem você querer de uma forma errônea e entrega o Brasil na mão de pessoas que fraudaram através da inteligência artificial. Esse percentual coloca, pelo que a gente sabe, as plataformas digitais no centro da circulação de informações durante a campanha. Justamente no momento em que a justiça eleitoral, busca estabelecer limites para conteúdos produzidos ou manipulados por essa coisa chamada artificialmente, essa coisa de IA. Eu sei que o TSE, pelo que a gente sabe, também criou, eu estava vendo não sei onde, em junho, foi criada em junho, eu lembro o mês, uma comissão permanente destinada a organizar iniciativas relacionadas à inteligência artificial no âmbito da justiça eleitoral, com atenção especial ao combate à desinformação, à disseminação de notícias falsas. Mas são 45% das pessoas que têm acesso às redes sociais. E quando sai um trem desse aí, qualquer coisa, até a justiça eleitoral tomar paternidade, não precisa ser mais que 5 minutos, só, eu vou colocar só 5 minutos,
faz um estrago sem precedente. Faz um estrago sem precedente. Por isso que isso deve acabar. Principalmente quando se fala numa lisura onde nós vamos eleger, gente, presidente da República. Nós vamos eleger o presidente da República, que vai ser mandatário desse Brasil por 4 anos. Já imaginou se você solta uma coisa falsa lá que dê uma vantagem de tantos pontos, como a política ela está praticamente definida ali, é no empate técnico, e a pessoa que lá não tem um saber dignado a construir uma coisa boa para o Brasil e ganha as eleições por causa de uma mentira levantada dentro das redes sociais? Eu sei que essa pesquisa ela ouviu 2.002 pessoas. A pesquisa ela foi realizada entre 5 e 9 de agosto e ouviu 2.002 pessoas. Pessoas em todas as regiões do Brasil. A margem de erro dessa pesquisa informada é de 2.2 pontos percentuais. Para mais ou para menos, com nível de confiança de 95%. Esse levantamento ele está registrado no Tribunal Superior Eleitoral sobre o número BR-06935/2026. Eu busquei e encontrei. Antes de ser divulgado, eu já estava com na mão, porque eu fui lá no sistema e achei. Depois, logo em seguida, alguns canais de notícias, alguns jornais divulgaram. Pena que eu não dei o tempo buscar ontem dentro do programa para que eu falasse isso ontem quando eu fiz esse parâmetro. Mas eu disse tudo isso dessa pesquisa porque vocês sabiam que hoje o TSE julga 21 ações. Olha, não é duas, não são já a confusão entre eles, são 21 ações eleitorais envolvendo o PT e o PL. Vocês sabiam disso? Pois eu sei. Eu sei e eu ia falar isso ontem também, mas não deu tempo. E ontem eu tô juntando a vontade, a fome e a vontade de comer agora, falando de uma pesquisa no qual 80% do brasileiro não quer esse negócio de inteligência artificial, e hoje vai ser julgado, porque uma sessão extraordinária, pelo que eu entendi e vi em alguns jornais, o TSE reúne 21 ações eleitorais, eu estou tentando aqui buscar um texto na cabeça, envolvendo o PT e o PL. Como foco em propaganda, vídeos manipulados por inteligência artificial e despesas institucionais relacionadas às eleições de 2026. Os julgamentos começarão, se não já começaram, eu posso dizer isso, hoje, dia 12, isso no plenário virtual, não deu para mim entrar para saber se já começou, e segue até sexta-feira, dia 14. Começa hoje, vai até dia 14, para julgar toda essa confusão dos dois principais partidos que estão disputando uma eleição no Brasil, o PL e o PT. Ainda quer inteligência artificial com 40 e tanto por cento do eleitorado, 40 e tantos por cento, tendo acesso à rede social e com as mentiras que estão soltando com a tal dessa inteligência artificial. Eu sei que essa pauta, ela inclui processos que alcançam diretamente o presidente Luiz Inácio Lula da Silva, ele é do PT, o senador e candidato à presidência, o Flávio Bolsonaro, ele é candidato já, foi definido pelo seu partido PL. Dos casos submetidos mais aos ministros, eu sei que 19 discutem em propaganda eleitoral, um trato de possível conduta vedada a agente público e outros relatos pela ministra Estela Aranha tramitando em segredo de justiça. Não é só, até segredo de justiça tem nesse que começa hoje nesse plenário virtual até dia 14, sexta-feira. Essa sessão deverão analisar, são analisadas,
a quarta sessão virtual extraordinária de 2026. É a quarta, salvo me engano. Nesse formato, os integrantes da corte, vai entendendo, para vocês ficarem atentos, os integrantes da corte registram os votos eletronicamente sem a realização de uma sessão presencial, é virtual. Eu sei que Nunes Marques e Mendonça concentram relatórios e relatorias, que são vários, que estão na mão deles, o Nunes Marques e o Mendonça. O presidente do Supremo Tribunal Eleitoral, o ministro Nunes Marques, é o relator de 7 processos. Eu busquei e encontrei. Outros 13 estão sobre responsabilidade do ministro André Mendonça. Os dois magistrados, portanto, conduz 20 dos 21 ou das 21 ações incluídas na pauta extraordinária que começa hoje. A maior parte das representações foi apresentada pelo PL, a maior parte, ou por partidos integrantes da Federação Brasil da Esperança, a Federação Brasil da Esperança, composta por PT, PV e PCdoB. Os processos, pelo que a gente sabe, refletem os embates entre as duas principais forças políticas, é aquilo que eu sempre falo, envolvendo e envolvidas na corrida presidencial para este ano que está batendo na nossa porta. Entre as questões submetidas no plenário estão decisões individuais já adotadas pelos relatores. Caberá, pelo que a gente entende, ao conjunto dos ministros confirmar, modificar ou derrubar essas medidas durante o julgamento virtual que está começando hoje, ou se não já começou. E eu sei que o PL, pelas buscas que fiz, questionam gastos com publicidade federal. Essa publicidade federal é que é o gasto, né? Aí envolvendo o próprio presidente Lula, quando se fala. Uma das ações apresentadas pelo PL acusa o presidente Lula e o ministro da SECOM, Secretaria de Comunicação Social do Presidente ou da Presidência da República, a SECOM, que é o Sidônio, deixa eu ver se eu lembro nele, é o Sidônio, né? Sidônio Palmeira, pronto, lembrei. De superarem o limite, meus amigos, permitido para despesas com publicidade institucional no primeiro semestre do ano eleitoral. André Mendonça, ele considerou que as informações inicialmente apresentadas não eram suficientes na época para comprovar a existência de irregularidades dentro do governo da SECOM. O ministro determinou que a SECOM e outros órgãos do Poder Executivo fornecessem dados detalhados sobre gastos publicitários realizados entre 2023 e 2026. Eu falei isso aqui no programa e vai ser julgado agora. A decisão também, pelo que eu entendi, ordenou a preservação dos registros relacionados às despesas. O relator, no entanto, não reconheceu, naquele período, antecipadamente, a ocorrência de outras, né, ou de conduta vedada, posso dizer assim. Essa conclusão dependerá de análise do plenário da Suprema Corte, do Tribunal Superior Eleitoral. Vai ser tudo decidido aí pelo plenário virtual. Até vídeos que simula diálogo entre Lula e Jacques Wagner, vocês sabiam disso? Será analisado. Duas ações incluídas na sessão tratam diretamente
do emprego de inteligência artificial na propaganda eleitoral. Uma delas foi apresentada pela Federação Brasil da Esperança contra 8 publicações que reproduziram vozes artificialmente manipuladas de Lula e do senador Jacques Wagner do PT da Bahia. Foi manipulada. O material simulava, na época, uma conversa que não ocorreu, pelo que eu ouvi, né? Na gravação, eu vi que a voz atribuída artificialmente a Jacques Wagner dizia que Lula era o seu professor, lembra? Tá aí nas redes sociais. E que teria lhe ensinado a roubar. Peraí, inteligência artificial. Que Lula teria. Nós dois fazendo um diálogo ali, ó, professor e tal. O senhor que me ensinou a roubar, vamos continuar aquele negócio todo. Foi a inteligência artificial que fez, tá errado. Por isso que eu falo. Em decisão preliminar, nesse caso, André Mendonça antecedeu e entendeu que as publicações poderiam induzir o eleitor a uma percepção equivocada. E realmente vai entender isso, achar que é verdade aquele diálogo entre Lula e Jacques Wagner. Por isso determinou naquele período a retirada dos 8 conteúdos e proibiu que o material voltasse a ser publicado. Mas já tinha feito um estrago enorme esse diálogo de Lula com Jacques Wagner. Não estou defendendo que eles são santos, que eles são bons, mas já tinha feito um estrago enorme. Essa medida agora, meus amigos, será examinada pelos demais integrantes da corte eleitoral. Eu sei que conteúdo, falando de Lula, de Jacques Wagner, conteúdo sobre Flávio Bolsonaro também é analisado, não é só de Lula não. Em outra frente, eu vi e encontrei, para deixar claro isso, para não falar só de um lado, o PL, ele contestou um vídeo divulgado, assunto só, pelo deputado Lindenberg Farias, que é do PT do Rio de Janeiro. Eu falei isso aqui no programa, eu não achei isso correto na época, mas eu falei no programa. E por outro lado, perfis nas redes sociais, produzida como inteligência artificial, a publicação apresenta uma projeção de como seria o país com o chamado golpe dos Bolsonaros tiveram sido bem sucedidos. Lembra que eu disse no programa que eles fizeram, que foi o Lindenberg Farias que publicou aquele negócio todo, que nós não concretizamos o golpe lá no dia do quebra-quebra em Brasília, com a saída e tal do mandatário, do ex-presidente, mas agora nós vamos concretizar o golpe. Aí, o vídeo relacionado uma eventual presidência de Flávio Bolsonaro em um regime autoritário, o vídeo falava isso, eu disse aqui no programa. Nunes Marques ordenou a remoção da publicação. Ao analisar o caso, o ministro na época concluiu, pelo que eu entendi, e estou lembrando aqui as palavras, que a identificação do vídeo como conteúdo criado por IA, foi o que ele disse na época, não eliminava a restrição eleitoral ao emprego do deepfake, na chamado, para beneficiar ou prejudicar candidaturas. E naquele instante estava prejudicando a candidatura do Flávio Bolsonaro, para dizer que eles não concluíram o golpe lá, não concluíram o golpe, porque a justiça vetou através do Alexandre Moraes, aquele negócio todo que prendeu alguém, mas que agora iria concluiu o golpe, que ia ganhar as eleições e tirar o principal mandatário do golpe, que era Jair Bolsonaro, da cadeia. Essa decisão liminar também depende da avaliação do plenário virtual. Vai depender dessa decisão. Essa decisão aí que eu disse vai depender exatamente agora da avaliação do plenário virtual, que começa hoje e termina dia 14.
Eu sei que a inteligência artificial, meus amigos, entra no centro da disputa. Não adianta que vai ser. Vai ser um verdadeiro bafafá essas eleições. Assunto só. Porque os dois processos sobre conteúdos sintéticos colocam o uso eleitoral da inteligência artificial entre os principais temas da sessão extraordinária. Em ambos os casos, os relatórios, né, e relatores determinaram a remoção das publicações antes do julgamento definitivo. Eles determinaram, e eu achei correto a determinação tanto do candidato, que falava do candidato Lula, do próprio Jacques Wagner, aquele diálogo, falando que você era meu professor, que você me ensinou a roubar, que nós íamos continuar, quanto essa outra publicação feita por um Lindenberg, né, lá, dizendo que o Flávio Bolsonaro, o pai, não conseguiu concretibilizar o golpe, mas que agora é que o golpe ia ser concretabilizado. Que ia ganhar, se ganhasse as eleições, que ia tirar o pai da cadeia, fazer um governo totalmente autoritário. Aí também, numa decisão monocrática, fez tirar os vídeos. Mas já tinha feito um estrago que só Deus lá sabia. As ações discutem matérias com características distintas. No primeiro caso, que eu disse, vozes manipuladas foram empregadas para atribuir a Lula e ao Jacques Wagner, aqui da Bahia, um diálogo inexistente, que nunca existiu. Um diálogo fora, né, do comum. Eles nunca falaram isso. Se falaram, falaram aí dentro de um cofre. Mas eles fizeram com a inteligência artificial. No segundo caso, do filho do Bolsonaro, né, a inteligência artificial foi utilizada para criar, meus amigos, uma representação hipotética de um governo comandado por Flávio Bolsonaro, autoritário. Também determinou a saída. Eu sei que a análise dos ministros poderá consolidar, veja só, a aplicação das normas eleitorais sobre deepfakes em publicações destinadas a interferir na imagem de possíveis candidatos. Eu sei que os julgamentos também definirão o destino das medidas que já retiraram os dois conteúdos, pelo que a gente sabe, das plataformas digitais. Já definiram. Então vamos esperar que esse julgamento começou a partir de hoje, vai até dia 14, e que esses ministros, dentro desse plenário virtual, tomem uma decisão que coíbe esse tipo de coisa, para não denigrir a imagem de um candidato ou de outro, e que faça uma campanha limpa, mostrando as vozes normais no rádio, na televisão, as suas imagens normais, para que nós, eleitores brasileiros, entendemos quem é o verdadeiro vilão que não merece o nosso voto dentre os candidatos do Brasil. Quem são os vilões? Quem é deles que não merece o nosso voto? Então nós vamos votar naquele que realmente a gente acredita que possam dar uma moralidade, uma estabilidade econômica, social, para o nosso Brasil durante esses 4 anos. Porque se deixar do jeito que está indo aí, eu vou te falar uma coisa: nós iremos ter problemas seríssimos. Quando eu falo isso, visando o meio da inteligência artificial e com medo de perder toda a manobra eleitoral dentro do seu partido, existe um grande acordo entre a própria família Bolsonaro. Porque se deixar a inteligência artificial, com a sabedoria que tem tanto um partido quanto outro, eu sei que aqueles que fazem oposição política à família do Bolsonaro não ia deixar nada de graça.
ia fazer uma baderna em cima da família do Bolsonaro. Por isso que, visando esse tipo de coisa, o PL logo se tratou, meus amigos. Assunto só, bem rápido, porque o nosso tempo está curto. Tratou logo de pedir ajuda a Michele Bolsonaro para salvar a campanha de Flávio Bolsonaro. Foi, correu logo o PL. Não adianta que não foi, não. Que foi. Salve, Michele, a campanha de Flávio Bolsonaro. Salve, porque o negócio tá feito. Pô, vai matar a gente com a inteligência artificial que nós fizemos durante. Foi aquele xinga-xinga, aquele redobre entre mãe, entre pai, entre enteado. Você viu tudo o que aconteceu, aquelas gravações de Michele? Por isso, meus amigos, que o que fizeram? A ex-primeira-dama do Brasil terá uma atuação mais ativa na campanha no senador Flávio Bolsonaro ao governo do Brasil no Rio de Janeiro. Após momentos de tensão, a articulação prevê gravação de vídeos para publicação nas redes sociais do parlamentar, com o início das filmagens previsto para esta semana agora, que já deu início aí, né? Entre os dois, tanto o Flávio quanto a ex-primeira-dama. Eu sei que a mobilização digital do candidato ao eleitorado fluminense, por meio de engajamento da Michele, tomar uma decisão aí ocorreu. Esse após o Hugo Mota se declarar o voto também ao apoio Lula. Falou, se nós não fizermos nada, o Lula vai ganhar da gente no primeiro turno. Foi isso que eles falaram lá claramente. Que vai ganhar. E já tem pesquisa falando aí que Lula pode ganhar no primeiro turno. Porque em agenda realizada na Paraíba, segunda-feira, eu quero dizer para vocês, o presidente da Câmara dos Deputados, Hugo Mota, do Republicano, né? Ele deu apoio a Lula. E aí agora, se eles não fizessem nada, se a Michele não fizesse nada, se não corresse atrás dos interpasses e tudo, ia ficar ruim para a Michele Bolsonaro. Ia ficar ruim para o Flávio. Porque eles sabiam que já tinha um projeto aí de prospecção intermediário entre os números, que se não juntasse as forças da esposa do Jair Bolsonaro, mesmo dentro de casa, sem poder participar da campanha, representada pela sua esposa, a ex-primeira-dama, se não juntasse ao enteado, ao filho, que ia dar números errados e que ia ficar ruim para eles dentro da campanha. Uma, que eles não têm um fluxo grande a nível de Brasil. O Hugo Mota já afastou, já abriu apoio a Lula. Então iria dar um grande impasse aí para o filho do Jair Bolsonaro. Por que eu estou dizendo isso? Porque a CNT mostra, um número aí mostra, que vocês buscaram, vocês vão encontrar, que foi divulgada hoje, que Lula está muito próximo de vencer no primeiro turno se o pessoal do Bolsonaro não fizer alguma coisa. Que o presidente lidera, cenário atinge 52,6% do potencial de votos. E aí, quando existe o potencial de votos, você sabe que tem uma margem para ganhar no primeiro turno, como aconteceu o potencial de voto na Bahia. O presidente Lula lidera todos os cenários de intenção de voto para a eleição presidencial 2026 e registra números que o deixam no limite de uma vitória, deixa no limite de uma vitória em primeiro turno. Isso aí eu não estou dizendo aleatório, são segundo dados da pesquisa CNT de opinião, realizada pelo Instituto MDA e contratada pela Confederação Nacional dos Transportes. Vocês vão encontrar isso aí. Eu vou falar aqui bem rapidinho, eu vou ler agora para ser mais prático. Na pesquisa estimulada primeiro turno, Lula aparece na liderança isolada com 42,4% das intenções de votos. Seu principal adversário, Flávio Bolsonaro, do PL, figura em segundo turno com 28,7% dos votos. Na sequência, aparece Ronaldo Caiado com 4%. Vai somando aí, tá bom? Ronaldo Caiado com 4%, Romeu Zema com 3,3%, Renan Santos com 2,8%, Augusto Cury com 1,2%. Os demais não chegaram a 1%. Os votos brancos e nulos somam 6,8%, enquanto os indecisos aparecem com 7,2%. Matematicamente,
a definição da eleição no primeiro turno exige que o candidato vencedor obtenha mais de 50% dos votos válidos, superando a soma de todos os outros seus concorrentes diretos. Na amostragem da pesquisa, quero dizer para vocês, CNT-MDA, a soma de todos os adversários de Lula atinge 43,3%. Por isso que eu pedi para você somar, tá bom? Das intenções de voto. Dessa forma, caso Lula considere atrair apenas 0,6% dos votos que hoje estão distribuídos entre os seus oponentes, ele alcançará 43% contra 42,8% do conjunto de oposições, todos juntos, garantindo numericamente a maioria absoluta necessária para vencer o pleito em primeiro turno. Essa pequena margem de crescimento pode ser alcançada ao longo da propaganda eleitoral, impulsionada pelo início da propaganda do rádio e na televisão. Isso pelo fortalecimento dos palanques regionais, que ele vai aparecer, pela mobilização da sua base eleitoral, que é um pouco maior. Cabe destacar nesse caso, meus amigos, o Instituto MDA foi o que apresentou o maior índice de acerto no resultado final das últimas eleições presidenciais e que confere ainda maior relevância estratégica e precisão analítica a esse cenário, certinho? O levantamento revela ainda que a força do potencial eleitoral de Lula, de 52,6% dos entrevistados, afirmam que votariam nele por certeza ou que poderiam votar na sua candidatura, 52,6%. Na simulação no segundo turno, o presidente vence com folga todos os adversários testados. Quer que eu faça também? Dá tempo, eu faço. Olha, Lula, Flávio Bolsonaro. Lula lidera com 48% contra 39,1% de Flávio Bolsonaro. Brancos e nulos, 10,6%. Indecisos, 2,3%. Lula e Romeu Zema. Lula marca 49,1% frente a 34,9% dos ex-governadores mineiros, brancos e nulos, né, do ex-governador mineiro, de 11,8%, indeciso 4,2%. Lula versus Ronaldo Caiado, Lula vence por 47,9% a 35,9%, brancos e nulos 11,7%, indecisos 4,5%. Lula e Renan dos Santos, Lula soma 48,5% contra 33%, brancos e nulos 13,6%, indecisos 4,9%. Lula versus o Augusto Cury. Lula alcança 48,6% diante de 32,4%. Brancos e nulos, 13,4%. Indecisos, 5,6%. Pronto, para fecharmos o levantamento do Instituto MDA para a CNT, foi realizada de maneira presencial entre os dias 5 e 9 de agosto de 2026, com 2,2%. Com 2.002 entrevistados distribuídas proporcionalmente pelo país. A margem de erro é de 2,2% percentuais para mais ou para menos, com nível de confiança de 95%. A pesquisa, quero lembrar vocês, pode ir lá e buscar, que eu não estou falando nada aqui por aleatório. A pesquisa está registrada no Tribunal Superior Eleitoral sobre o número BR 06935/2026.

0: É sucesso, a gente toca. Até quando, hein, gente? Até quando? Guilherme e Santiago aqui na programação. Amor de emergência, até quando? Agora são 10h02. Muito bom dia.
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0: 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Sem perca de tempo, vamos lá com previsão astrológica para Áries, Touro e Gêmeos.
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0: Atenção e muita atenção você de Áries. Bom dia, ariano. Bom dia, ariana. Nesse dia 12, né? Tudo bem com vocês? Olha, dia de alta energia e otimismo, com destaque para bem-estar, trabalhando e com conexões. Agora aproveite essa vibração positiva para fortalecer amizades e se divertir. No amor, surpresas agradáveis podem surgir, trazendo harmonia e momentos especiais com seu par. Sua estrela brilha intensamente, tá bom? Você de Áries. Já você de Touro, alô Taurina, alô Taurina, muito bom dia. Como é que estão as coisas nesta quarta-feira? Hoje, as oportunidades ficam abertas para inovar e aumentar os seus ganhos. O clima familiar se harmoniza, fortalecendo laços e momentos de união em casa. Já no amor, a rotina pode render momentos especiais com alguém próximo, especialmente no trabalho. Aproveite o dia, tá bom? Você de Touro. Já você de Gêmeos, alô geminianos, alô geminianas. Muito bom dia, tudo bem, Gêmeos? Ô Gêmeos, hoje o céu promete alegria e descontração nos relacionamentos, com diversão gratuita, né? Com gratuidade ao lado de quem você ama de verdade. No trabalho, sua inteligência e comunicação brilham. No amor, seu charme irresistível pode atrair novos contatos. Então aproveite para conquistar o que realmente deseja e quer. Daqui a pouquinho, dentro do nosso programa, previsão astrológica para Câncer, Leão e Virgem comigo.
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0: Bem, pra você que pede durante todo o nosso programa, ah, Nogueira, você não roda uma coisinha aí, um samba diferente e tal? Grupo Menos é Mais. Gostou? Então tá bom. Quero ser feliz também. Será? Tempo perdido. Três grandes sucessos. Agora são 9:09, 10:09. Muito, muito bom dia. 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Conferindo comigo, 10:09, é hora de previsão astrológica.
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0: Atenção e muita atenção, você de Câncer, muito bom dia, tudo bem? Câncer, dia de oportunidades e lucros, com a Lua em Leão, incentivando, é claro, o início de um projeto de ideias super criativas. Já no trabalho, seus talentos brilham e a sua saúde se mantém protegida. Já no amor, o desejo de conexão verdadeira cresce, valorizando momentos íntimos com quem você ama de verdade. Já você de Leão, alô Leonino, alô Leonina, muito bom dia, olha Leão, hoje o céu garante sucesso, brilho e muita conquista com a lua nova, impulsionando as suas melhores qualidades. Prepare-se para receber muitas mensagens, convites e reforçar os laços com amizade. Já no amor, seu charme fica em alta, tornando a sua jornada romântica cheia de harmonia e muita possibilidade. Já você de Virgem, nesta manhã de quarta-feira, dia 12, olha Virgem, hoje é um ótimo dia para focar no trabalho com a lua nova. As finanças ganham impulso com boas vibrações de Vênus e Urano, trazendo melhorias no canto, essa coisa chamada momento bancário, ali no canto bancário seu. Já no amor, uma vibração mais reservada pode surgir, mas o relacionamento fica estável e harmonioso. Daqui a pouquinho, dentro do nosso programa, previsão astrológica para Libra, Escorpião e Sagitário, comigo. Tá bom, tá na 104, tá feliz, tá por aqui. 104,9. Conferindo. 10:11.
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0: bom, já estamos de volta na sua
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0: Conferindo comigo. São 10 horas, 18 minutos. Muito bom dia.
1: Bom dia.
0: É hora de conferirmos previsão astrológica para Libra, Escorpião e Sagitário.
2: O que dizem os astros para Libra, Escorpião e Sagitário?
0: Atenção e muita atenção, você de Libra, muito bom dia Libriano, muito bom dia Libriana. Olha Libra, seu signo brilha com graças, simpatia e muito carisma, atraindo novas companhias e oportunidades. Agora aproveite para expandir conhecimentos e investir em si mesmo, pois o sucesso está no ar. Com Vênus reforçando os seus encantos, o amor pode trazer novidades e momentos felizes ao lado de parceiros e pessoas que você gosta. Já você de Escorpião, tudo bem, Escorpião? Muito bom dia. Olha, Escorpião, dia super consagrado, hein? Hoje, sua determinação e foco podem levar você a conquistar metas profissionais e benefícios financeiros. Com a lua nova em Leão, sua popularidade aumenta, atraindo muito mais contatos e amizades. No amor, sua sensualidade fica em alta, prometendo momentos intensos e apaixonados. Já você de Sagitário, tudo bem, Sagitariano? Muito bom dia. Olha, Sagitário, hoje a lua nova traz boas notícias e incentiva a explorar negócios e inovadores, além de fortalecer parcerias e contatos. Agora sua energia fica elevada, ideal para sair da rotina e renovar ânimos, né? Já no amor, emoções intensas e conquistas promissoras esperam por você a qualquer hora do dia. Daqui a pouquinho, dentro do nosso programa, previsões para Capricórnio, Aquário e Peixes. São 10:21.

0: aí, sucesso, Grupo Revelação, Filho da Simplicidade. Agora são 10h24, 10h24, onde quer que você esteja, em casa, no carro, no trabalho, que bom poder estar em sua companhia todas as manhãs, sempre, sempre por aqui, fazendo sua manhã gostosa. Agora 10h25, conferiu? 10h25, bom dia. É hora de fecharmos nossa previsão astrológica para Capricórnio, Aquário e Peixes.
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0: Atenção e muita atenção, você de Capricórnio. Muito bom dia, Capricorniano. Muito bom dia, Capricorniana. Olha, Capricórnio, seu instinto para lidar com o dinheiro fica afiado. Ideal para resolver questões financeiras. No trabalho, novas oportunidades podem aparecer inesperadamente, né? E é um ótimo momento para cuidar da saúde com novos, né? Com novos tratamentos. No amor, sua energia fica em alta, tornando você irresistível em tudo que faz nesta manhã, valendo aí para você de Capricórnio. Já você de Aquário, tudo bem, Aquariano? Muito bom dia. Olha, Aquário, hoje a energia de Urano traz sorte e criatividade para você, impulsionando seus projetos e ideias novas. As estrelas ficam mais leves e protegidas, facilitando o que for feito em parcerias. No amor, o dia é perfeito para paqueras, encontros, e aproveite a chance de conquistar alguém muito importante. Já você de Peixes, para fecharmos nossa previsão nesta manhã, atenção e muita atenção, Peixes. Hoje é dia de potencializar a sua energia no trabalho, com esforços para as, que são recomendados, graças ao Sol e à Lua. Já você consegue resolver pendências financeiras e fortalecer o núcleo familiar. No amor, sua atração fica em alta, podendo conquistar alguém especial ou fortalecer laços já existentes. Previsão astrológica de volta amanhã, às 9 horas da manhã, dentro do nosso programa Sempre, Sempre Comigo. Tá bom, tá por aqui? Tá sempre feliz, tá com 4:10. É?
2: Eita, música safada do caralho.
0: Quem Deus fala? É? Tá bom. Kelzinho, 4:10 aqui no programa.

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0: 7:46.
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0: É sucesso, a gente toca. Guilherme Benuto.
1: Tá dado o recado.
0: Tá bom, são 10h53. 10h53. Muito bom dia. 10h53, bom dia.

aí, sucesso, hein? Léo Magalhães, Pense em Mim. E com essa Pense em Mim, eu tô indo embora, volto amanhã às 9 horas com o programa Manhã na Cidade. Quero agradecer a audiência e o carinho e dizer que foi muito bom essas 2 horas juntos aqui pela sua 104. A última de hoje, Nada Me Separa Desse Amor. Um forte abraço, felicidades e até amanhã. Para meu pai, meus irmãos Lúcia e Bena, que estão com Deus, um beijo.

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Muito bem, muito bom dia. Bom dia pra você, bom dia Guanambi, bom dia ouvinte, 104 FM. 11 horas e 13 minutos, 11 e 13, o programa está começando. Eu sou Ana Ribeiro e te acompanho até o meio-dia, te levando muita informação e música boa. Hoje são 12 de agosto de 2026, quarta-feira, meiozinho da semana, não é isso? Quarta-feira, espero que você esteja tendo e continue tendo uma quarta-feira abençoada por Deus, uma quarta-feira iluminada, produtiva, de muita paz e tranquilidade. Por aqui eu vou te acompanhando até o horário do seu almoço, você vai ficando bem informado sobre os últimos acontecimentos da nossa cidade, nossa região, de todo o Brasil. E claro, nosso momento MPB por cá, já já. Quer fazer seu pedido musical, quer ouvir música boa por aqui na nossa playlist até o meio-dia? Você pode participar pelo nosso WhatsApp 9929-1049. 9929-1049 é o WhatsApp da 104 FM, você manda o seu áudio, a sua mensagem de texto, vem bater esse papo comigo. Desde já quero agradecer a sua sintonia, tá em casa preparando aquele almoço gostoso de quarta-feira, tá finalizando o seu almoço aí do dia, já está almoçando, tá com o radinho ligado. Obrigado pela querida audiência e você também no trabalho, na sintonia aí da nossa programação desde cedinho, obrigado, viu? Você que tá sintonizado com a gente. Tá no trânsito, no seu veículo, com o rádio ligado aí no seu carro. Obrigado pela sintonia também, viu? Vou te acompanhando até o meio-dia, até o horário do almoço. Para hoje, quarta-feira, dia 12, atualizando vocês sobre o clima para essa quarta. Temperatura máxima de 29 graus, mínima de 19 graus, sensação térmica marcando máxima de 23 graus. Será um dia de sol com algumas nuvens e neve ao amanhecer. Noite com poucas nuvens. Percebemos que a temperatura de hoje para ontem deu uma pequena caída, né? A gente percebe que deu uma esfriadinha leve, mas esfriou um pouquinho, a temperatura está um pouco mais fresco do que foi ontem, realmente, ontem bastante calor, mas a madrugada desta terça para quarta-feira já foi um pouco mais friozinho, está ventando bastante também, então acredito que esse ventinho aí que está fazendo está ajudando a não estar tão quente, né? Que essa temperatura tão elevada está dando para dar uma refrescada por conta desse vento aí que está fazendo durante o dia e a noite também, principalmente à noite. E essa madrugada foi um pouco mais fria do que a anterior. Essa manhã, por exemplo, estava um pouquinho mais frio e agora começou a esquentar na parte do meio da manhã. Mas essa temperatura continua, viu? Elevada durante os próximos dias, as próximas semanas. Amanhã, por exemplo, estará marcando quinta-feira, dia 13, 30 graus. E o final de semana também será de calor, viu? 32 graus, 33 graus no sábado, dia 15. Então aí a festa, Bicambi, será com bastante calor, será quente, dia de sol. Possa ser, claro, os ventos continuam, viu? É o período do ano mesmo, o mês de agosto tende a ter esses ventos, né, mais propícios. E é o que ajuda também a dar uma refrescada, afinal de contas, esquentou novamente, mesmo estando no inverno. E quer participar comigo? 9929-1049. Já tem mensagem chegando por aqui com a gente. Ontem tivemos muitos pedidos musicais aqui no nosso WhatsApp, muita gente pedindo as suas canções, muita gente pedindo as suas músicas, que não deu tempo e vou tocar hoje pra vocês, viu? Teve muitos pedidos ontem e vou deixar para hoje. Mas vamos começar agora, 11h17, vamos começar aqui como sempre começamos com uma linda canção. Hoje vamos de Gal Costa, Um Dia de Domingo. Música.

0: Continue participando aqui com a gente pelo 9929-1049. Pode fazer seu pedido musical. Daqui a pouquinho tem mais música, porque agora vamos de algumas informações a nível aqui da nossa cidade, nossa querida Guarambi. 107 anos, não é isso? 107 anos nessa sexta-feira, além de feriado municipal, aniversário da nossa Guarambi, completando aí 107 anos. Uma programação super bacana pela manhã. O tradicional abraço da cidade, que acontece já há mais de 30 anos, ali na Praça Coronel Zequinha, não é isso? E a famosa Praça da Feira, né? Praça do Mercado, ali, Mercado das Artes. Acontece o tradicional abraço da cidade pela manhã, na sexta. É, além também de várias apresentações de algumas escolas municipais, de alunos. Algo muito bacana, de projetos sociais aqui de Guarambi. Algo realmente muito agradável na manhã, de todas as manhãs dos feriados municipais, em comemoração ao aniversário da nossa Guarambi. À noite se inicia aí a grande festa, o Micambi, micareta aqui da nossa Guarambi. É, dois grandes dias de shows, na verdade, serão vários shows e dois grandes dias de shows que começam na sexta-noite e também no sábado. Sabadão também, final de semana, e promete bastante. O Ministério Público da Bahia recomendou que sejam reforçadas as medidas de proteção para crianças e adolescentes durante as comemorações do aniversário de Guarambi e a Micambi 2026. A recomendação foi feita pelo promotor de justiça Alex Bezerra Bacelar e é direcionada à Prefeitura, às forças de segurança, aos organizadores do evento e também aos comerciantes. Entre as principais orientações está o combate à venda e ao fornecimento de bebidas alcoólicas para menores de 18 anos. O Ministério Público lembra que entregar ou vender bebida alcoólica para uma criança ou adolescente é crime e pode resultar em prisão e multa. A Prefeitura deverá instalar placas informando sobre a proibição da venda de bebidas para menores, realizar campanhas educativas, disponibilizar pontos de acolhimento e proteção durante os festejos. Também está prevista a adoção de medidas para facilitar a identificação de crianças e adolescentes que estiverem no evento. A Secretaria Municipal de Assistência Social e o Conselho Tutelar deverão manter equipes de plantão com profissionais como psicólogos e assistentes sociais, principalmente nas áreas onde houver maior concentração de pessoas. Essas equipes também deverão procurar crianças que estejam desacompanhadas e agir quando houver alguma situação de risco ou de violação de direitos. A Polícia Militar e a Polícia Civil também deverão reforçar o policiamento e a fiscalização nos locais onde houver venda de bebidas alcoólicas. Para os comerciantes, a orientação é importante. Bares, camarotes e vendedores ambulantes deverão pedir um documento oficial com foto antes de vender bebidas alcoólicas. Se houver dúvida sobre a idade do cliente, a recomendação é não realizar a venda. O Ministério Público deu prazo de 2 dias úteis para que os órgãos e responsáveis informam que receberam a recomendação e apresentem o planejamento das ações que serão realizadas durante o Micambi, o aniversário, a festa de aniversário da nossa querida Guarambi. É uma medida muito importante, mas nós sabemos, né? Vamos ser muito realistas aqui. Vamos trazer para a parte mais prática. Sabemos muito bem como funciona essas festas, né? Geralmente as festas públicas, porque é algo aberto para todos, tem acesso a todas as idades, todos os públicos, diversas pessoas, né? É uma festa realizada na rua, realmente, ali na Praça do Feijão. É um trio que segue ali toda a Avenida Santos Dumont, mas a festa em si acaba sendo alojada, como a maioria das festas, dos festejos públicos e municipais da cidade, aqui na Praça do Feijão. E nós sabemos como funciona a questão do consumo de bebidas alcoólicas e que muitos menores de idade consomem, sim, bebidas alcoólicas nessas festas. As vendas, elas são realizadas. Acredito que essas medidas aqui também, essas recomendações do Ministério Público, já tenha sido também levadas a outros momentos, outros festejos, ou talvez agora de uma forma mais severa, vamos se colocar assim. Talvez a partir de agora, quem sabe, esse pedido, né, da documentação, da identificação, principalmente, né, para quem a gente, nós conhecemos quando é um adolescente realmente, às vezes a pessoa até aparenta, às vezes nem é, mas aparenta e precisa pedir ali uma documentação, mas talvez muitos nem façam isso, viu? É uma realidade que a gente vive aí, nem todos os ambulantes pedem documentação para poder comprovar ali a idade, se é menor de idade, e muitos acabam consumindo, sim, bebidas alcoólicas ali nos festejos, como eu citei, ainda mais sendo algo público, que é aberto e qualquer pessoa, diversas idades ali, diversos públicos, acabam indo prestigiar a festa. É uma festa muito grande, assim como São João do Gurutuba, assim como Réveillon também, que acontece aqui na cidade, reúne muitas pessoas, e justamente por isso, crianças, adolescentes precisam dessa atenção mais especial. Mas é proteger, né, essas crianças. Muitos não têm essa noção da maldade que vivemos hoje em dia. Vivem uma outra realidade. Eu falo que adolescentes vivem uma outra realidade. E aí o cérebro, ele vai amadurecendo com o tempo. E você vai criando certas malícias, né, sobre o mundo. Que no momento talvez ainda não tenha. Não é isso? Nesse momento. Da adolescência, da pré-adolescência, enfim. E hoje estamos vivendo numa geração complicada, a gente sabe disso, presenciamos isso também. Mas um outro detalhe também é que os pais também precisam estar atentos, né? Os pais precisam estar ali tendo essa atenção, os comerciantes também precisam cumprir a recomendação da lei, porque é crime você vender bebidas alcoólicas para menor, para adolescentes, para crianças, enfim. E acredito que todos aí que estiverem também na festa precisam ter esse apoio, essa ajuda, né? Para que evite situações de risco. Mas é como eu digo, né? A gente trazendo para uma realidade, sabemos como não é bem assim que funciona. A recomendação está aí, é crime, a gente sabe disso. Mas nós sabemos também que em festas públicas é muito comum o consumo de bebidas alcoólicas por adolescentes, por menores de idade. Mas através dessa recomendação, esperamos aí quem saiba, os barraqueiros, os ambulantes, não é isso? Consiga quem está com a sua barraca de bebidas, de petiscos, enfim. Siga essas recomendações de pedir realmente o documento de identificação, para não ter nenhum tipo de problema, até para você, né? Ambulante aí, profissional, trabalhador que está aí ganhando, vai estar lá ganhando o seu dinheirinho. E ainda falando em relação ao Micambi, vamos falar aqui onde a Câmara de Guanambi aprovou a isenção de taxa para barraqueiros e ambulantes no aniversário de 107 anos da nossa querida Guanambi. A Câmara Municipal de Guanambi aprovou um projeto que isenta barraqueiros e vendedores ambulantes do pagamento de uma taxa durante as comemorações dos 107 anos de emancipação do município. A medida vale exclusivamente para as atividades comerciais realizadas durante as festividades oficiais do aniversário de Guanambi, que estão programadas para os dias 14 e 15 de agosto de 2026. A isenção está relacionada à taxa prevista no artigo 279 do Código Tributário Municipal. Na prática, isso significa que os comerciantes que estiverem trabalhando dentro das atividades oficiais do aniversário não precisarão pagar essa cobrança. A medida beneficia principalmente os pequenos comerciantes que costumam aproveitar eventos desse porte para aumentar as vendas. A expectativa é de que as comemorações movimentem o comércio e a economia local, já que os eventos desse tamanho costumam atrair moradores e também pessoas de outras cidades da região. Para quem trabalha como ambulante ou barraqueiro, a isenção representa uma redução nos custos justamente em um período em que muitos esperam aumentar a sua renda. A aprovação aconteceu na Câmara Municipal e a medida é específica para as festividades do aniversário de 107 anos de Guanambi. É o ponto importante aqui a repetir. Essa isenção, pelo menos no momento, aos barraqueiros e ambulantes, até o momento, é específica apenas para as festividades do aniversário de 107 anos da nossa cidade. Os demais eventos, acredito que o próximo evento agora seja o Festival da Virada, em dezembro, não sabemos ao certo se irá ter esse mesmo tipo de isenção da taxa, né? Para os barraqueiros, para os ambulantes, esperamos que sim, porque eu considero uma medida muito positiva, viu? Principalmente para quem vive do comércio informal, vamos se colocar assim, e aproveita esses grandes eventos da cidade para conseguir essa renda extra. Muitos também, Eu conheço muitos trabalhadores que vivem dessa forma, desse comércio informal, são ambulantes, né? Tem a sua barraquinha, muitos têm a sua barraca de cachorro quente, quando não estão na praça, em algumas praças, estão em outras cidades também trabalhando. A gente tem festas na região, como temos em Candiba, Palmas de Monte Alto, Mutãs, Carinhanha, enfim. Muitos também rodam aí a região aqui próxima para conseguir ali ter a sua renda, viu? Então eu sempre falo da importância também dessas festividades para a cidade, porque muitos vivem disso aí e precisam também dessas festividades para conseguir o seu ganha-pão através ali da venda das bebidas, das comidas, de um cachorro quente, de um espetinho, de um salgado, enfim. O importante é trabalhar. Mas até o momento, essa medida é apenas para o aniversário da cidade. Esperamos que para os próximos festejos, os próximos eventos também tenha essa isenção. Eu acredito que dá uma aliviada aí no bolso para o pessoal que vai estar trabalhando ali para conseguir o seu salário, o seu dinheiro, a sua renda extra nesses dois dias. Muitas pessoas, muitos ouvintes, agora são 11h39, 11h39. Nosso amigo Tal do Pastel está pedindo Rick Renner. Ele tá pedindo o Rick Renner, que pediu ontem, eu não toquei, não foi, tá? Eu vou tocar pro senhor sim, viu? Vou tocar pra você aqui. Foi pedido de ontem. E tem mais ouvinte por aqui também, a nossa amiga Ana Brito, lá do bairro Alvorada, tá por aqui. Bom dia.
1: Bom dia, Aninha. Tudo bem com você, Melinda, que é Ana Brito do bairro Alvorada? Se possível, toca uma música com Peninha, pode ser qualquer uma. Valeu, desses quatro, tá feliz. Beijos.
0: Beijo, amiga. Um abração pra você, viu? Um beijão, um abraço, tudo de bom. Deixa eu ver quem mais está chegando por aqui com a gente. Tem ouvinte mandando aqui, na verdade, uma reclamação, né? A nossa amiga Carla, ela está mandando aqui um vídeo. Eu vou tentar aqui entender. Parece que é um vazamento, não é isso, Carla? Ela mandou um vídeo aqui, parece que é um vazamento que está ocorrendo, porém ela não fala o bairro. Eu vou tentar ver. No próximo bloco a gente já entende melhor aqui. Ela tá tentando aqui mostrar um vazamento. Ela até mandou um vídeo, vamos entender já já. E eu repasso para você a informação aqui, tá bom, Carla?

0: 11h40, 11h40, tem mais ouvinte por aqui com a gente, nossa amiga Mazinha, bom dia.
1: Do Bar Boa Vista. Ana, passa uma música aí, Ana, qualquer uma, de Nádia Farinha, só pra mim curtir. Valeu, Ana, tá na 104, tá feliz.
0: Abraço, amigo, um abração pra senhora, viu? Um abraço pra você. Olha só, ela tá pedindo Nadson Ferinha. Rapaz, assim, esse horário aqui. Vamos deixar pra... Pede pra Cris, moça, às 14h. 14h, Cris já tá por aqui. E toca Nadson Ferinha pra você. Porque esse horário aqui é mais MPB. Vou tocar Rick Renner, que ainda tá um pouquinho ali. Traz um pouco pro sertanejo. Mas vamos deixar Nadson Ferinha pra tarde ali, Cris. Toca pra senhora, tá bom? Mazinha lá do bairro Boa Vista. Um abração pela participação. Obrigada pela participação. 11h41, vamos pedir pedido do nosso amigo Tal do Pastel. Daqui a pouquinho eu volto com mais informações. Continue participando aqui com a gente, vem bater esse papo comigo pelo 9929-1049. O seu áudio, a sua mensagem de texto, peça seu pedido musical também. E daqui a pouquinho continua aqui batendo esse

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13: feliz. 11:53, estamos de volta por aqui. Onze e cinquenta e três, olha só, uma ouvinte está mandando aqui pra gente, está comunicando um vazamento, um grande vazamento de água que está ocorrendo há 3 dias na rua 17, no bairro BNH. Ela nos enviou um vídeo aqui, é um grande vazamento realmente, ali na rua 17, bairro BNH. O que é que acontece? A senhora vai fazer o seguinte, até pelo próprio WhatsApp, você consegue estar entrando em contato e comunicando esse vazamento com a Embasa, porque somente a Embasa, não é isso, para poder consertar o vazamento. Já tem 3 dias, a senhora vai entrar em contato, é um sistema automático, né, que vai te atender, é um atendente de inteligência artificial que vai atender a senhora. E tem as opções, e dentro dessas opções tem vazamento, comunicar vazamento. Nesse comunicar vazamento, a senhora consegue, eu acredito que, se eu não me engano, eu já cheguei a fazer isso também. E eu acredito que tem que mandar uma foto do vazamento. E aí eles vão estar indo, creio que até 48 horas, eles vão estar indo, até um pouco menos, 24 horas, eles vão aí conseguir ajustar essa questão do vazamento aí no Rua 17, bairro BNH. Pode entrar em contato com a Embas ou pelo próprio site. A senhora consegue entrar em contato, comunicar o vazamento ou pelo próprio WhatsApp. Tem um número da Embas que você consegue lá no WhatsApp. Tanto contas, você consegue fazer os pagamentos das suas contas, comunicar vazamentos, né, informar a falta de água, enfim, várias funções pelo próprio WhatsApp ou ligar também no 0800. Porém, eu acho 0800, pelo menos uns dias atrás eu tentei ligar e é um pouquinho difícil para conseguir falar, viu? Com 0800 já tem uma certa dificuldade, mas pelo próprio WhatsApp a senhora entra em contato e consegue comunicar esse vazamento e eles vão estar encaminhando aí o pessoal, os trabalhadores, para conseguir consertar aí na Rua 17, bairro BNH. Onze e cinquenta e seis, quase meio-dia, 4 minutinhos para o meio-dia e quase o finalzinho do programa também, não é isso? Olha só, pessoal, vocês se lembram aí, recentemente, semana passada, na verdade, nós falávamos sobre a questão das grandes queimadas que estão ocorrendo aqui na nossa Guanambi. Vários bairros, quase toda semana, é um lote sendo queimado, é muita fumaça e essa queimada se alastra. E recentemente, se não me engano, foi ontem, um proprietário, ele foi multado aqui em Guanambi após ser flagrado colocando fogo em lote. Isso mesmo, a Secretaria Municipal de Meio Ambiente aqui de Guanambi multou o proprietário de um lote que foi flagrado colocando fogo no terreno. A ação foi descoberta depois que moradores fizeram uma denúncia e imagens de um sistema de vídeo monitoramento também registraram o momento em que o fogo foi colocado. Com essas informações, a Secretaria conseguiu identificar o responsável. O proprietário recebeu uma multa de R$ 1.200,00, com base na legislação municipal que proíbe queimadas em áreas urbanas. Segundo a prefeitura, se a multa não for paga, a dívida poderá ser inscrita na dívida ativa. O nome do proprietário poderá ser negativado e, posteriormente, a cobrança poderá ser feita pela justiça. A Secretaria de Meio Ambiente informou ainda que, nos últimos meses, aumentou a fiscalização de terrenos e lotes que foram atingidos por incêndios. E a população também pode ajudar nessa fiscalização. Quem presenciar uma queimada considerada irregular, pode fazer uma denúncia pelo WhatsApp. É o 779-8129-0192. 8129-0192. É possível enviar fotos e vídeos que podem ser utilizados como prova. Isso é muito importante, viu? A secretaria reforça que queimadas em áreas urbanas são proibidas. Além dos danos ao meio ambiente, a fumaça pode prejudicar a saúde e o fogo pode se espalhar, colocando pessoas e imóveis em risco. A prefeitura também alerta que, neste período de seca extrema, as queimadas na zona rural também estão proibidas. Portanto, está presenciando uma queimada aí no seu bairro, na sua rua, faça um vídeo, fotografe e mande para o WhatsApp, denuncie, viu? Porque a multa, R$ 1.200 de multa para esse senhor aí que foi presenciado colocando fogo, atiando fogo em um lote. E ultimamente Guanambi está um caso sério para isso aí, viu? 11:58, 11:58, eu vou ficando por aqui, finalzinho do programa, mas amanhã, quinta-feira, eu tô de volta, te aguardo às 11 da manhã, aguardo a sua participação e quero agradecer também a sua sintonia que esteve comigo aqui até agora, tá bom? Vocês ficam agora com Salvani Cotrim, o meu abraço carinhoso, uma excelente quarta-feira e fiquem todos com Deus.
14: 11:59.
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Agora, 12 horas, 2 minutos, começando aqui pela Rádio 104, nosso programa 104 Debate. Tudo que for do interesse da comunidade se vai acompanhando. Saúde, educação, segurança pública, notícias policiais, entrevistas, política e esporte. Você acompanha nosso programa 104 Debate todo dia, meio-dia. Hoje é quarta-feira, dia 12 de agosto, abraçando as amigas donas de casa, as empregadas domésticas, os chefes de família, os aposentados, pensionistas, comerciantes, comerciários, os profissionais liberais, a turma do trânsito. O nosso programa tem essa particularidade de ter grande audiência com o pessoal que nesse horário agora está se locomovendo, geralmente saindo do centro da cidade para os bairros, horário de almoço. Muita gente vai acompanhando o nosso programa pelo rádio do carro, muito obrigado. Os pais buscando os filhos nas escolas, nos colégios, depois de uma manhã de aula, estão no trânsito com a rádio do carro ligado em nosso programa. Muito obrigado, uma boa quarta-feira, hein? 12 horas, 4 minutos, hora certa no oferecimento da Farmácia Martins, Avenida Guanabara, na Praça do Feijão. 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Doze horas, 5 minutos. Agora, programa 104 Debate comigo, Salvani Cotrim, todo dia, meio-dia. Tudo que for do interesse da comunidade, você vai acompanhando, hein? Pessoal que vai. Aqui é a Donizete. Aqui é a Donizete do Espetim. Hoje é a Donizete do Churrasco. Tô ouvindo o nosso programa. A história de Donizete é interessante porque ele é um trabalhador, um homem de sucesso, né? Ele parece que você foi o primeiro espetim que teve em Guanambi. Foi você, não foi, Donizete? Ali na praia. Ou se não foi o primeiro espetim de Guanambi, foi o segundo. Foi o segundo espetim. Mas Donizete, ele começou ali onde é hoje Jackson do Espetim, na Praça do Feijamos. Ele começou com o espetim dele e, mas rapaz, foi um sucesso e ganhou dinheiro, graças a Deus. Bom profissional aqui. Quem trabalha, Deus ajuda. Quem trabalha tem que ganhar dinheiro, né, Donizete? Aí Donizete construiu um prédio, né? Com o trabalho dele, com o seu trabalho dele, naturalmente, né? Merecedor do sucesso dele. Aí uma pessoa chegou para ele: "Ué, Donizete, você construiu um prédio de espetim?" Ele falou: "Não, mas eu construí de bloco." "Não, mas quer dizer que você construiu o prédio com dinheiro?" "Sim, qual é o problema? Graças a Deus." Ele falou que uma pessoa chegou espantada para ele, falou: "Você construiu um prédio de espetinho?" Ele falou: "Não, eu construí de bloco, cimento." É, tem gente que cresce o olho no que o outro tá fazendo, no que o outro fez, deu certo, trabalhou. Aí o cara teve coragem de chegar a falar com ele, abordar ele e tal. Ele falou assim, Zé, falava assim: "Vai trabalhar, ô Chibungo, vai cuidar da sua vida, que eu cuido da minha." Não, Zé? Não é não? Ah, que isso, rapaz. 12 horas, 7 minutos aqui na Rádio 104. Vamos seguindo com o nosso programa. Olha essa notícia aqui, ó. Olha essa notícia. Um casal foi

sequestrado? Hã? Olha aqui. A Rondesp recupera carro roubado após motorista ser mantido refém e abandonado em mata aqui em Guarambi. Parece que nós vemos aquela notícia na televisão, ah, lá em São Paulo, lá no Capão Redondo, não sei aonde, o negócio foi assim, foi feio. Lá no Rio de Janeiro, na Rocinha, na Farofinha, e não sei o quê. Lá em Salvador, na Baixa Escura, a gente não vê isso na televisão. O casal foi sequestrado, foi solto depois da... Foi aqui em Guarambi. Aqui em Guarambi, meu amigo. Olha, uma guarnição da Rondesp Meio Oeste recuperou na manhã de ontem um Chevrolet Onix roubado durante um assalto aqui em Guarambi. No crime, o proprietário do automóvel foi levado pelos criminosos, mantido sob o poder dos suspeitos antes de ser abandonado em uma área de mata. Segundo informações policiais, a Rondesp recebeu informações de que, no dia anterior, dois indivíduos, supostamente armados, teriam abordado o proprietário do veículo nas proximidades de uma feira ou da feira? Que qual feira? Aqui fala de uma feira, né? Mediante ameaça, a dupla anunciou o assalto e fugiu levando o Onix preto com a vítima em seu interior. O motorista foi mantido sob poder dos criminosos e posteriormente liberado em uma área de mata próxima à BR-030. Após tomar conhecimento do caso, a guarnição da Rondesp iniciou diligências pela região, conseguiu localizar o Chevrolet Onix, ano 2020, abandonado em uma estrada vicinal próxima à BR-030, nas imediações do distrito de Morrinhos. Nas imediações da entrada do distrito de Morrinhos, né? Que Morrinhos fica distante ali da BR-030, fica a 12 quilômetros da BR-030. Pode ter sido ali nas imediações próxima à entrada para o distrito de Morrinhos. O proprietário foi informado sobre a recuperação do automóvel. Em seguida, o veículo foi conduzido e apresentado na Delegacia Territorial de Guarambi para adoção das medidas cabíveis. Até o momento não há informações sobre a localização dos suspeitos envolvidos no assalto. Aqui a matéria não fala se o dono do automóvel, que foi mantido numa espécie de refém, né? Por alguns minutos ou horas, se ele sofreu ameaça, se ele sofreu algum tipo de lesão, né? Se houve ali intenção de roubar, de transferência de valores em contas bancas, alguma coisa assim do tipo. A gente não tem ainda essa informação, né? Mas assim, o modus operandi é a pessoa manter rouba um carro e mantém o proprietário dentro do carro e o leva para uma área de mata, né? De vegetação. Certamente queria obter alguma vantagem ilícita, algum recurso, algum dinheiro, alguma, né? Ou solicitar o pagamento de né? Ué, não me parece isso, o modus operandi? Não me parece que alguém teria sido sequestrado e solto mediante pagamento de alguma coisa, de alguma vantagem, né? A gente não tem ainda essa informação, mas estranho, né? Estranho. E a gente não está muito acostumado com esse tipo de violência e de crime aqui em Guarambi região, né? O pessoal rouba balando, né? Bandidos, ladrões roubam moto, carro, né? E bicicleta, celular, isso aqui. Mas levar o dono do automóvel como refém e sair de Guarambi e ir lá para uma região, 30 quilômetros depois, 20 quilômetros depois, uma área de mata, né? A gente não sabe qual era a verdadeira intenção, se era só roubar o carro ou se era ameaçar, alguma coisa assim, né? Certamente essas informações vão chegar à imprensa posteriormente. A todo cuidado é pouco, né? Todo cuidado é pouco. E olha que Guarambi é uma cidade que está em um sistema de monitoramento, né? Nas principais vias, saídas e entradas da cidade, praças, né?
tem câmeras que monitoram bem toda a movimentação, é possível que alguma câmera ou filmagem consiga ser recuperada, né? Ou alguma filmagem possa mostrar melhor o que teria acontecido, né? Vamos aguardar. É uma cidade que tem câmeras de monitoramento nas saídas da cidade, nas principais avenidas, nas praças, né? E tem que ter mais. Se o poder público puder colocar mais câmeras de vídeo monitoramento, né, para filmar toda, para dar segurança para a população. Se você está andando correto, se você é uma pessoa, né, correta, não tem por que temer. Aliás, as pessoas corretas e de bem, como eles falam, né, com muita gente, é o cidadão de bem. O cidadão de bem, a cidadã de bem, não tem que estar preocupado com isso, porque inclusive é segurança para o cidadão de bem, né? Quanto mais câmera tiver, mais filmagem e monitoramento tiver, melhor é. Agora, a bandidagem fica meio ressabiada com as filmagens, né? Então, problema da bandidagem. Problema da bandidagem.

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Meu amigo Tal do Pastel já mandou aqui o sinal de positivo, tá ligado, tá acompanhando nosso programa, obrigado, Tal. Meu amigo Luiz Carlos Fernanda, Bahia Solo, nesse horário agora de meio-dia, já me disse que quando sai da Bahia Solo, meio-dia, meio-dia e pouco, já liga o rádio do carro, vai acompanhando nosso programa, indo para sua residência, horário de almoço, vai acompanhando nosso programa pelo rádio do carro. Quando ele chega na casa dele, a esposa dele, nossa amiga Lilia, a vereadora Lilia, tá com o rádio da sala ligado e acompanhando nosso programa. Obrigado, vereadora Lilia, competente vereadora de Guarambi, vereadora Maria Silva Lilia, pela audiência de sempre, hein? Meu amigo Luiz Carlos aí, toda a família, muito obrigado, hein? Luiz Carlos Fernanda, Bahia Solo. Luiz é empresário, pecuarista, produtor rural, político, fazendeiro, palestrante, professor, psicotor, estudioso da meteorologia, contador, industrial, sapateiro, borracheiro, savaneiro, ele é... tocador de pandeiro, tocado pandeiro não. Você sabe tocar pandeiro, Luiz? Pandeiro não, né? Pandeiro risado, riseiro. Hã? Se não souber, o pandeiro não é difícil tocar, não. Difícil é tocar sanfona. A sanfona já é difícil, né? Agora o pandeiro é já é mais fácil de tocar, né? Ela é quase de tudo, meu amigo Luiz Carlos Fernando, da Bahia Solo. 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O vereador doutor Som do Biolac parabeniza nosso município pelo aniversário, né? 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É o baixinho, bom de bola e bom de trabalho, né? Doutor Som. Ele vai vir no nosso programa sábado. Eu quero ir nesse programa sábado, quero falar de uma novidade aí, uma notícia boa. Eu falei, qual é, doutor? Eu falei, rapaz, você precisa ver, saber. Falei, conte logo. Não, deixa pra sábado. Eu falei, tá bom. Então, é sábado agora, sábado próximo, às 7:30 da manhã, um bate-papo aqui, no nosso programa de sábado, com o vereador doutor Som do Biolac. Vamos seguindo aqui na Rádio 104. Olha, um homem tentou separar uma briga e foi atingido com um golpe de capacete em Guarambi. Né? Não tem aquele pessoal que tenta separar uma briga, você vai assim, então o outro tá brigando, mas o outro, mas a outra, mas a outra, mas a outra e o outro. E aí, o pessoal tem. Aí você vai tentar separar, você recebe uma capacetada na cabeça. Você não tinha nada a ver com aquilo, não tava querendo era ajudar, você vai lá, quando de repente você recebe uma capacetada, né? É ruim, né? Pela verdade. Aí você pensa, poxa, caramba, não tinha nada a ver, fui ajudar, quando eu fui ajudar a separar, levei logo uma, né? Levei uma capacetada. Aí é ruim. Olha, um homem de 50 anos ficou ferido após ser atingido com um golpe de capacete. E capacete, aquele bicho, aquele macho, aquele dói, se acertar assim na pé das orelhas. Pois é, após ser atingido com um golpe de capacete ao tentar separar uma briga. Isso foi na noite de ontem, né? Aqui em Guarambi. O caso aconteceu por volta das 8 horas, na rua 12, no bairro BNH. Segundo informações do 17º Batalhão de Polícia Militar, uma guarnição foi acionada pelo SICOM para prestar apoio a uma equipe de serviço de atendimento médico de urgência, o SAMU. No local, os policiais encontraram o homem com um ferimento na cabeça. A vítima relatou que tentou intervir em uma briga envolvendo outras pessoas e acabou sendo atingida por um golpe de capacete, né? Que teria sido desferido por uma mulher ainda não identificada. A mulher meteu o capacete no cara que não tinha nada a ver com aquilo. Quando a polícia militar chegou, a suposta agressora e os demais envolvidos na confusão já haviam deixado o local. Como diz Bocão, deu de pirambeira. A que meteu o capacete na cabeça do outro, né?
O homem recebeu atendimento da equipe do SAMU, mas recusou ser encaminhado para a unidade hospitalar, né, assinando um termo de responsabilidade. A Polícia Militar prestou segurança durante o atendimento, orientou a vítima a procurar a delegacia territorial para registrar o caso. E já pensou um negócio desse? Como dizia Maria de Tonzimas?

Cadê Roberto da Solar Tinta, moço? Meu amigo Roberto. Ele vai ter a festa mesmo, Romero? É mês de setembro, moço? O aniversário da Solar Tinta pintando o set com os preços baixos. No dia 25 de setembro, a Solar Tinta do meu amigo Robério completa 35 anos. Aí Roberto falou: Savanil, eu tô pensando em fazer uma festa. Eu falei: que festa, Roberto? Aniversário, moço. Aniversário da Solar Tinta, 35 anos, dia 25 de setembro. Tô pensando em fechar a rua, vou tratar uma atração, vou falar com o Nau, né? Vou pedir para Nau. Aí eu falei: você vai pedir o show para Nau? O prefeito falou: não, moço, vou pedir autorização para fechar a rua. Eu falei: ah, sim. Aí é Quinho da Bahia. Quinho é Seligrestido, né? Quinho mandou mensagem na hora: olha, tem que pedir autorização, é para Abelar Normanha. Abelardo Normanha, que mora aí na Avenida Santos Dumont, na Praça do Feijão. Abelardo mora ali há 60 anos, direito adquirido. Tem que pedir autorização. Abelardo também, falei: é verdade, eu ganhei a direito adquirido. Aliás, Abelardo me mandou uma mensagem: ei, Savani, você viu aí o político tal, apoiando o político tal. Aí quando eu fui, falei assim: não, Abelardo, não é esse não, Abelardo, você é outra pessoa, Abelardo, você tá cego, é, Abelardo? Aí ele: é, eu pensei que fosse a outra pessoa. Eu falei: parece, mas não é, Abelardo. Ele: Abelardo tá cego, não é possível um negócio desse. Ele me mandou uma mensagem dizendo: você tá vendo aí político tal apoiando fulano de tal. Eu falei: não é não, Abelardo, essa pessoa aí é outra pessoa. Você tá confundindo. Aí ele: ah, eu fui reparar aqui, é verdade. Eu: Abelardo tá cego.

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Léo, Vacião da Gama, ele falou assim: vamos pisar no pescoço do Vitória, a Bahia. Falei: faz isso não, Léo, faz isso não, vamos pisar sim. E ali é Vascão, torcedor do Bahia, vai ter aí, a partir de semana que vem, né, as quartas de final, Vitória e Vasco, Vasco e Vitória, né? Eu tô achando que o Vitória passa, agora Léo falou que não passa não, passa não, passa não, passa não. Quem mais aqui? 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A maneira de tratar bem as pessoas, e é assim que Ninho trabalha. Porque tem cara que não serve para ser comerciante, não adianta. Tem cara que a cara trunfada, a cara fechada, sai fora, vai cuidar, não mexe com comércio não. Comércio, você tá doido, mas comércio tem que tratar bem as pessoas, estar sempre satisfeito, né? 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Parabéns, Ninho, aí pela sua história, hein? Vamos seguindo aqui, quem é esse aqui? Ué, tinha um grupo aí que vendia diplomas falsos de medicina, é? Moço, você já pensou, como dizia Maria Tonzimos, aparece cada coisa, né?
é nego vendendo diploma de medicina, é nego vendendo não sei o quê, Monjauro, como é que é o nome? Monjaro na rua, não sei aonde, é nego não sei o quê, é tanta coisa, né, moço? Olha aí, grupo que vendia diplomas falsos de medicina é alvo da Polícia Federal aqui na Bahia e Minas Gerais. Mais de 40 médicos são citados, hein? Ué, os médicos estavam no esquema, é? Ih, rapaz. Você quer ser atendido por um médico que participa de esquema de venda de diploma? Deus me livre de ser atendido por um médico desse. O cara já é malandro por natureza. Você quer ser atendido por ele? Ah, sai fora. Se você souber que o médico participa desse esquema de vagabundagem, sai fora. Fala, não quero não. Sai fora, não me atenda não. Olha, um esquema de vendas de diplomas falsos e falsificação de documentos acadêmicos utilizados para acesso a cursos de medicina foi alvo de uma operação conduzida pela Polícia Federal na manhã de hoje. Ao todo, são cumpridos 2 mandados de prisão preventiva, 1 de prisão temporária, 4 mandados de busca e apreensão, endereço na cidade de Barreiras e Luiz Eduardo Magalhães, aqui na Bahia. Ave Maria. E em Montes Claros e Bocaiúva, Minas Gerais. Segundo as investigações, pelo menos 45 pessoas já inscritas como médicos em conselhos regionais de medicina teriam realizado pagamentos ao grupo investigado para supostamente obter os documentos falsos, como diplomas e históricos escolares. O material falsificado seria utilizado tanto para facilitar o ingresso ou a transferência de estudantes para cursos de medicina, quanto para viabilizar posteriormente a obtenção de registro profissional nos conselhos regionais de medicina. A investigação também identificou movimentações financeiras entre os suspeitos e pessoas que teriam adquirido os documentos falsificados. As suspeitas tiveram início em 2023, depois que um diploma falso foi apreendido após ser apresentado ao Conselho Regional de Medicina no Rio Grande do Sul. Segundo a Polícia Federal, o documento teria sido fornecido por um dos investigados. A partir da apreensão, os investigadores passaram a rastrear a atuação do grupo e identificaram a circulação de valores e a utilização de documentos acadêmicos falsificados em diferentes etapas da formação médica. O principal alvo já havia sido investigado pela Polícia Federal em 2016, quando foi descoberta uma organização criminosa envolvida em fraudes no Exame Nacional do Ensino Médio, Enem. Na época, segundo a Polícia Federal, professores e estudantes eram recrutados para realizar provas e transmitir gabaritos a candidatos que pagavam valores elevados para obter vantagem no exame. Polícia neles, cadeia para eles.

0: 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Doze horas 32 minutos. 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Edileno Oliveira, o homem de Deus. Edileno é gente boa, né? 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Obrigado, Edileno, pela audiência de sempre. 12 horas 33 minutos, meu amigo Acácio da Bug, Bancas Unidas de Guanambi, há 33 anos garantindo sua aposta. A Bug parabeniza Guanambi pelo aniversário, 107 anos de emancipação política. Grande Acácio, né? Acácio da Bug, Cassinho Sanuário, moço, Cassinho de seu Nuário. Acácio, quando era novo, quando era mais jovem, que ele ainda é jovem, né? Quando era mais jovem, era grande zagueiro de Guanambi, né? Acácio da Bug é melhor que Joelão. Que Joelão é mais das antigas. Joelão, que é vigilante lá da farmácia Avenida, meu amigo Roberto, na Avenida Santo Amor. Joelão era bom usar. Mas Joelão era meio brucutu, né? Era meio bruto, assim. Joelão, do jeito que vinha. Não passava, o jogador não passava, podia passar a bola. Mas o atacante não passava, não. O Joelão, você tá doido, mas... Do pescoço para baixo era canela. Batia nos peitos da pessoa, batia na costela, batia nas coxas, batia nos pés, dá pesada na barriga. Ali era bruto. E bom jogador. Brabo, né? Fortão, assim. Agora, mas é um pouco mais das antigas, né, Joelão? Mas era bom de bola. Naquela época não tinha o VAR, né? Não tinha o árbitro de vidro. Aí Joelão batia de esquerda, batia de direita, batia na bola, batia no jogador, passava a bola, mas não passava o jogador. Com Joelão era assim, Joelão do Bovim também. Agora Cassinho da Bug já é mais assim, uma versão mais atualizada, era aquele jogador assim mais, né, de uma categoria mais afinada, né? Vamos dizer, matava no peito, batava no chão, saía jogando, né? Era a Cassinho da Bug. Cassinho de Sanuário, proprietário, um dos sócios aí da Bug, Bancas Unidas de Guanambi, né? Parabenizando nosso município pelos 107 anos de emancipação política. Obrigado, meu amigo Acácio da Bug. Gente boa, hein? Gente boa. Gente boa, atencioso com as pessoas, cidadão, coração bom. Meu amigo Acácio da Bug, obrigado, Acácio, né? Pela audiência de sempre. Vamos seguindo agora, 12 horas 35 minutos. A turma do Sacolão Guanambi está ouvindo nosso programa. 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Neguinho tá mandando um alô para seu nome. Falou assim: você manda um alô para seu nome. Eu falei, onde é que mora seu nome? Na Fazenda Picadas, Palmas de Monte Alto, é lá que mora seu nome, sou muito grato a ele. O neguinho falou, eu falei, por quê, neguinho? Me ensinou a trabalhar desde quando eu tinha novinho, que eu era novinho. Eu falei, quando você era novinho, você tinha quantos anos, neguinho? 6, 7, 8 anos, eu era novinho. Sim, seu nome ensinou a trabalhar, ser correto, ser honesto, trabalhador, falei, que tá vendo aí? Neguinho é muito grato a seu nome, aí da Fazenda Picadas, região de Palmas de Monte Alto. Ei, seu nome, mandando um abraço pro senhor, meu amigo Neguinho aí do Sacolão Guanambi. 12:39, cadê Rubens da 0 grau Automotivo, 0 grau Refrigeração? Rubens foi pra Vitória da Conquista. Que foi, Nogueira? Dona Nogueira estava brabo outro dia. Eu quero desabusar ele. Desabusar quem? Dona Nogueira? Os políticos lá de Brasília. Eu quero desabusar eles. Nogueira estava brabo, comentando e falando. 9:00 da manhã, Nogueira estava. Negócio aí. Deixa eu ver aqui. Quero desabusar eles. O que é isso, Nogueira? É desabusar. Aqui é Rumens, meu amigo Rubens, da 0 grau Automotivo. 0 grau Refrigeração, filho do seu Jaime, Dona Nalva. Dona Nalva é minha fã. Dona Nalva mandou mensagem: eu gosto muito de você, gosto muito do seu programa de rádio, Sovani, lhe acompanho muito. Falei, obrigado, Dona Nalva, mãe do meu amigo Rubens, aí da 0 grau Automotivo, 0 grau Refrigeração, seu Jaime, lá no Bairro Maranhão. Não perdem o nosso programa por nada, hein? Cadê aqui a 0 grau Automotivo? Cresceu muito, hein? E a história de Rubens é uma história assim muito interessante, né? Ele venceu as dificuldades, venceu as adversidades, né? Era trabalhador, começou a trabalhar cedo, com 6 anos de idade. Menino, aquele barrigão, aquela cabeça grande, as perninhas finas. Ele começou a trabalhar muito cedo, desde cedo, meu amigo Rubens. Eu trabalhava onde, Rubens? Na feira, na rua, na praça, né? Eu falei, ué, e fazendo o quê, Rubens? Vendendo picolé, geladinho. Tá vendo aí? começou a trabalhar cedo, meu amigo, 6 anos de idade. Eu precisei, Savani, meus pais, ajudar meus pais também e tal, meus irmãos. Falei, você fez o certo, Rubens, você fez os parabéns aí, né? Desde 6 anos de idade que trabalha, na feira, na rua, na praça, vendendo picolé, vendendo geladinho, foi crescendo, foi trabalhando, foi estudando, né? 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Você, coração bom, coração bom. Conferindo agora 12:42 aqui na Rádio 104, a gente vai aqui pro intervalo, pro apoio cultural e volta já no seu rádio, é rapidinho, vamos lá.
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Eu estava fazendo caminhada ali no Parque da Cidade, quando passou por mim numa velocidade meu amigo Joselito Nascimento, da Cobara Autopeças e Serviços. Aí eu pensei rápido assim, falei, vou apressar o passo aqui para acompanhar meu amigo Joselito nessa caminhada. Apressei o passo, aquele espacinho, né? E fui caminhando, cansando, distante, foi ficando, não consegui acompanhar meu amigo Joselito Nascimento, da Cobara Autopeças e Serviços, na caminhada. Não fiquei bom, não. Daqui a pouco passou por mim numa velocidade, dessa vez correndo, sabe quem? Joselito Nascimento, da Cobara Autopeças e Serviços. Aí eu me irritei. Aí virei na gota serena. Falei, é um desaforo, que é isso aí? O que é isso? Falei, agora eu me pago, vou passar por ele com tudo. Falei, estiquei as pernas, falei, vou correr. Agora eu já corri maratona. Já participei de 5 maratonas. Tudo bem que eu não completei o percurso, mas que eu participei. Falei, vou passar por ele com tudo, né? E eu fui correndo, olhando, olhava assim, tá lá na frente. Daqui a pouco eu olhava mais na frente. Eu falei, ah, não dá não. Aí eu fui correndo, tentando, cansando, distante, foi ficando. Não consegui acompanhar meu amigo Joselito Nascimento, da Cobara Autopeças e Serviços, nem na caminhada, nem na corrida. Ô, baixinho rápido, hein? Outro dia encontrei com ele na Praça do Bradesco. É impressionante. Na Praça do Bradesco, e ele numa velocidade. Aí eu pensei rápido, falei, aqui também, né? Aquele povo pra lá e pra cá e tal. E Zé Lito veio assim, numa velocidade. Aí ele deu tempo ele passar por mim e ainda falar. Eu escutei ele falando. Aí falou, olhou pra mim e falou: se eu fosse dos Correios, eu fazia serviço de 3. Caminhando na Praça do Brasil, no centro, numa velocidade. Falei, rapaz, até aqui. Tac, tac, tac, tac, numa velocidade. Falei, ah, não dá pra mim não. Aí, Roberto, às vezes é siligristido, né? Roberto da Solatinta. Roberto falou, eu vou lá pegar ele, Savoni. Pegar ele não, é concorrer com ele, e competir com ele, que Roberto se expressou mal. Eu falei, Roberto, você não vai não? Ah, mas eu emagreci agora, moço, o médico falou que eu emagreci. Então, eu falei, você pode emagrecer 50 quilos. A não ser que você treine aí mais uns 10 anos para você competir com o Zé Lito Nascimento, da Cobara. Ô, meu. Ah, mas eu agora tô. Roberto da Solatina. Falei, não vai não. Vai treinar, continue treinando. 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Meu amigo Roberto. Dona Dalira melhorou, Roberto? Dona Dalira? Hã? Ela tinha levado uma queda. 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
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Olha, 4 pessoas ficam feridas após carro bater contra a árvore aqui em Guanambi. 4 pessoas, incluindo 2 crianças, ficaram feridas após um Fiat Strada bater contra uma árvore ontem, né? Ontem à noite, no bairro Aeroporto Velho, aqui em Guanambi. O acidente aconteceu por volta ali das 8h30 da noite, na rua Tomé de Souza. Segundo informações obtidas no local, a motorista teria perdido o controle da direção antes de o veículo sair da trajetória e atingir uma árvore. As circunstâncias que provocaram a perda de controle ainda serão apuradas. A batida foi forte, deixou a parte dianteira da Fiat Strada bastante danificada. 2 equipes do Serviço de Atendimento Móvel de Urgência, SAMU, foram acionadas para atender os ocupantes. Após receberem os primeiros socorros, as vítimas foram encaminhadas para o Hospital Geral de Guanambi e para a unidade de pronto atendimento UPA 24 horas. Agentes da Superintendência Municipal de Trânsito também estiveram no endereço para registrar a ocorrência e organizar o trânsito, né? O veículo ficou sob responsabilidade do órgão, foi removido para o pátio da Secretaria Municipal de Trânsito. Até a publicação da reportagem não havia sido divulgada, não haviam sido divulgadas informações atualizadas sobre o estado de saúde das vítimas. A equipe do presidente Lula vê plano de Marco Rubio é o secretário de governo de Donald Trump nos Estados Unidos, né? A equipe do presidente Lula vê plano de Rubio para impedir reeleição de Lula após vídeo dos Estados Unidos sobre domínio nas Américas. A equipe do presidente Luiz Inácio Lula da Silva avalia que nunca ficou tão claro que o secretário de Estado dos Estados Unidos, o Marco Rubio, esse Marco Rubio é cubano, é? Alguém falou, ele é cubano, ele foi para lá, para os Estados Unidos, elegeu-se senador, ele é de Cuba. Eu falei, ué, mas... Pois é, o Marco Rubio, ele quer evitar a reeleição do presidente Lula. A convicção foi reforçada depois que o departamento chefiado por Marco Rubio divulgou o vídeo dizendo que o domínio dos Estados Unidos em toda a América nunca mais será questionado, citando intervenções do governo americano na região, como a ação contra o ditador venezuelano Nicolás Maduro. O seu Marco Rubio, não é defendendo Lula, nem criticando, nem apoiando. O Brasil não é a Venezuela, viu, seu Marco? Você está confundindo. Você está confundindo Brasil com a Venezuela. Está confundindo, seu Marco. Assessores do presidente Lula comparam a ala ideológica do governo Trump, liderada por Marco Rubio, aos pinguins de Madagascar, pilotando o Air Force One, referência ao desenho animado em que os personagens aparecem comandando o avião de forma atabalhoada. Eu gosto dessa palavra aqui, ó. Atabalhoada, pataquada, esculhambada. Olha, segundo esses assessores, o vídeo publicado pelo Departamento de Estado deixa explícita
a política de Marco Rubio de implantar uma espécie de diplomacia de quintal, tratando a América do Sul como uma extensão da área de influência dos Estados Unidos. E a joia da coroa dessa estratégia seria o Brasil. Independente de quem esteja no poder, seja Lula, seja Jair Bolsonaro, seja Ronaldo Caiado, seja Gema, seja quem for, né? Respeite o Brasil, seu Marco Rubio. O Brasil não é a Venezuela, o Brasil é um país respeitado no mundo todo, tem a sua soberania, é uma potência aqui na América do Sul. Então eu acho que ele está voando na maionese, como eu falo, né? Está voando na maionese, pensando que o Brasil é a Venezuela. Com todo respeito à Venezuela, mas não tem nem comparação, né? O Brasil é um país grande, caramba. País respeitado com políticos, com empresas, com produtos, com marcas, com artistas, com desportistas, com um povo trabalhador respeitados no mundo todo, né? O país não deve aceitar interferência de quem quer que seja, contra quem quer que seja, ou a benefício de quem quer que seja, né? Respeite o Brasil, seu Marco Rubio. Não, o país, quem resolve as coisas do país é a sua população, a força que tem, as instituições, né? Estabelecidas aí desde antes da redemocratização, mas muito mais depois da redemocratização, né? Isso aí já tem quantos anos? 40 e tantos anos, né? 40 e tantos anos a gente tem a nossa democracia, né? as eleições. Lula perdeu, Lula disputou 6 eleições, perdeu 3 e ganhou 3. Né? Fernando Henrique, o PSDB ganhou 2 com Fernando Henrique, né? O Collor de Mello ganhou, né? Depois foi impeachmentado, aí veio o Fernando Henrique ganhou, a Dilma ganhou. Nós temos as nossas instituições, né? A Assembleia, o Congresso Nacional, a Câmara dos Deputados, o Senado Federal, a Polícia Federal, o Ministério Público Federal, o Supremo Tribunal Federal, temos aí os tribunais superiores, os estados, as assembleias legislativas, os governadores, né? Então, respeite a organização do país. Respeite a organização do país. Temos os municípios, né? Os prefeitos que disputam as prefeituras, ganham, perdem, ganha, né? Na maioria das vezes, né? Tudo de forma correta, uma vez ou outra, algum lugar ou outro tem alguma irregularidade, mas isso é corrigido com as leis que tem o país, com as autoridades que tem o país, né? Tem a imprensa, o Brasil tem uma imprensa forte, independente na sua grande maioria das vezes, né? Independente. Então, um sujeito desse

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0: Está entrando no ar o programa A Voz da Libertação, órgão oficial da Igreja Pentecostal Deus é Amor, sede mundial, Avenida do Estado, número 4568, Baixada do Glicério, Liberdade, São Paulo, capital. Presidente Eremi Miranda, fundador, saudoso missionário Davi Miranda.
1: Tua voz ouvi e te recebi.
0: Sede setorial, Rua Otávio Mangabeira, número 130, Centro de Guanambi. Na responsabilidade do pastor Edson Teixeira.
1: Este

0: está no ar o programa A Voz da Libertação. Esse que vos fala, seu irmão em Cristo, pastor Edson Teixeira, estaremos juntos até as 14 horas. Eu quero já convidar todos os irmãos que me ouvem, que me assistem, você livre, pensador, você que não tem nenhum crédito religioso, quero convidar vocês hoje à noite, nossa igreja Pentecostal Deus é Amor, temos uma grande concentração. Estamos no último dia da poderosa campanha Deus Resolve Tudo. Pela manhã foi uma bênção, eu mesmo preguei a palavra de Deus, e agora à noite não será diferente. Hoje à noite não será diferente. Deus tem uma palavra para os vossos corações. Não fique em casa, venha receber a bênção de Deus, o milagre para a sua vida. E esse que vos fala e saúda a todos com a doce e gloriosa paz do Senhor, pastor Edson Teixeira.
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13h14, esse é o programa Voz da Libertação. Atenção, querida, amados irmãos, ouvintes e telespectadores, é nesse sábado, dia 15, vigília de oração, vigília de oração, das 23 às 1 da manhã, venha buscar a presença de Deus, venha buscar Deus para a sua vida, venha orar junto conosco. A oração é a chave da vitória, a oração é a chave do milagre. Temos que estar orando, orando sem cessar, clamando em alta voz e não se deter. Jesus já está voltando. Quero convidar você, começa às 23 horas até às 1 hora da manhã, nesse sábado, 13h15, esse é o programa da Voz da Libertação, a voz de Deus no seu coração. Hoje à noite, culto dos homens de fé, grande, poderosa e monumental campanha, Deus resolve tudo. Você que me ouve, que me assiste, é o nosso convidado especial para participar dessa grande e poderosa concentração de fé na Igreja Pentecostal Deus e Amor, localizada na rua Otávio Mangabeira, número 130, ao lado da Pousada Lara. Esse é o endereço, irmãos, que nos conduz à bênção de Deus. 13h16, lembrando aos irmãos que às 13h30 nós estaremos lendo a palavra de Deus, e após a pregação da palavra estaremos fazendo a oração por todos. Igreja Deus e Amor, Igreja dos Milagres de Deus, aqui em Guanambi, templo sede, o templo da glória de Deus, ela está localizado na rua Otávio Mangabeira, número 130, pertinho aqui do centro, no centro, perto do supermercado Doce Lá, farmácia Pagmeno, e ao lado da Pousada Lara. Esse é o endereço para a bênção de Deus para a sua vida. Compareça hoje, Deus tem uma palavra para os vossos corações. E lembrando aos irmãos aí do Beija-Flor, hoje é culto de Santa Ceia. Presença do presbítero Antônio Augusto Gracini, nessa quarta-feira, hoje, culto de Santa Ceia na Igreja Deus e Amor do bairro Beija-Flor. E atenção, todos os irmãos da Igreja Deus e Amor do Monte Pascoal, é nesse sábado, grande culto, né, de comemoração dos 32 anos da Fundação Reviver, presença já confirmada do presbítero Hélio, que vai estar pregoando a palavra de Deus, orando por todos e Jesus dando a vitória.

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1: São 13:19. Hoje é quarta-feira. A nossa igreja Pentecostal Deus é Amor é a quarta do grande mover de Deus hoje, a partir das 19:00. Não fique em casa, venha receber a sua bênção. Deus tem uma palavra para os vossos corações. Deus sabe a sua maneira de trabalhar. Venha receber o milagre da parte de Deus.

0: É 13h20, esse é o programa Voz da Libertação. Lindo louvor, Débora Miranda. É hoje, quarta-feira, grande concentração de fé na Igreja Pentecostal Deus é Amor. Você que me ouve, que me assiste, não fique em casa. Hoje Deus enviou uma quantidade boa. Foi. As mulheres estavam lá buscando a presença de Deus, os homens também. E nessa noite não será diferente. Venha, venha, não fique em casa. Você não pode vir pela manhã. Venha buscar a bênção de Deus hoje na Igreja Pentecostal Deus é Amor. Deus tem uma palavra para os vossos corações. Igreja Pentecostal Deus é Amor, localizada na rua Otávio Mangabeira, número 130, ao lado da pousada Lara.
1: E louvar o seu nome. Sim, meu Deus, neste momento eu abro meu coração, eu abro a minha alma.

13 horas e 24 minutos. Lembrando os irmãos que às 13 horas e 30 minutos estaremos fazendo menção da leitura da palavra de Deus. Eu quero convidar os irmãos também, os membros da Igreja Deus é Amor, templo sede, amanhã, quinta-feira, culto de ensino. E nessa ocasião estamos na campanha Sete Cartas, Sete Igrejas da Ásia. Amanhã, a carta à Igreja de Filadélfia. E nessa ocasião, presbítero, pastor Ramiro, pregando a palavra de Deus. E eu celebrando a Santa Ceia do Senhor. Amanhã é culto de Santa Ceia, onde vamos lembrarmos do sacrifício vicário de Cristo. 13 horas e 25 minutos. Esse é o meu, seu programa, A Voz da Libertação. A voz de Deus no seu lar, a voz de Deus no seu coração. É nesse sábado, dia 15, o último elo da campanha de 3 sábados de vigília de oração. Começou dia 1º, dia 8 e agora dia 15. O encerramento desta campanha de vigília de oração. A Bíblia, ela nos ordena: orai sem cessar. E hoje, quarta-feira, temos um culto especial na quarta do grande mover de Deus. Presença confirmada do Pai, do Filho e do Espírito Santo, que vai estar operando maravilha. E também o nosso irmão cooperador Leonel, que vai estar pregoando a palavra de Deus no dia de hoje. Então não fique em casa, não é tempo mais de descansar, o nosso descanso não é aqui. Venha para os cultos para receber a bênção de Deus.

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São 13 horas e 28 minutos. Hoje é quarta-feira. Temos um grande culto especial na quarta do Grande Mover de Deus, na nossa Igreja Pentecostal Deus é Amor, o Otávio Mangabeira, número 130, ao lado da Pousada Lara. Esse endereço que conduz a bênção de Deus. Quinta-feira, culto de Santa Ceia. Sexta-feira, em dois horários, às 8 e às 19 horas, é a sexta da guerra contra o mal. Venha receber o milagre. Venha receber a sua libertação. Você que está com problema insolúvel aos seus olhos. Você que tem recorrido a vários lugares, tem batido em várias portas e não tem tido êxito, não tem tido solução para o seu problema. Eu quero te falar de Jesus. Jesus é a solução para tudo e para todos. Igreja Pentecostal, Deus é Amor, a Igreja dos Milagres de Deus. Venha, Deus tem uma palavra nessa sexta-feira, em dois horários, para os vossos corações. São 13 horas e 29 minutos. 13:29.

Querida, amados irmãos, são 13:30. Vamos ler a palavra do Senhor, que se encontra no livro de Atos, capítulo de número 2, versículo 42, para a nossa meditação. Atos 2:42. E perseverava na doutrina dos apóstolos, na comunhão, no partir do pão e nas orações. Em toda a alma havia temor, e muitas maravilhas, sinais se fazia pelos apóstolos. Querido, amados irmãos, está aí uma palavra viva, eficaz e verdadeira, que como aqui foi quando se iniciou a igreja, porque após Jesus subir para os céus, ele disse ao discípulo que ia enviar o Espírito Santo. Ele disse: se eu não ir, o Consolador não vem. Queridos, e no dia de Pentecostes, que era o 50º dia da colheita, 10 dias após Jesus subir para os céus, a Bíblia diz que desceu um som de um vento veemente, impetuoso, e encheu a casa onde estavam reunidos, e todos foram cheios do Espírito Santo, e anunciava, todos foram cheios do Espírito Santo e falaram em línguas repartidas como de fogo, e falaram em outras línguas. Se iniciou a igreja primitiva no dia de Pentecostes. Por quê? Porque quando eles receberam o Espírito Santo, as pessoas que estavam ali pensaram que eles estavam embriagados. Mas Pedro, ele disse que eles não estavam embriagados, que o que aconteceu com eles ali foi a promessa que o Senhor tinha prometido, né, pelo profeta Joel, que nos últimos dias aconteceria, diz Deus, que do meu Espírito derramaria sobre toda a carne. Vossos filhos e vossas filhas profetizarão, vossos mancebos terão visões, as vossos velhos sonharão sonho, e também o meu Espírito derramarei sobre o meu servo, sobre a minha serva, naqueles dias profetizarão. Então, se cumpriu no dia de Pentecostes. E Pedro, ele falou para aqueles que estavam ali que ele não estava embriagado, mas era a presença do Espírito Santo que desceu sobre eles. E Pedro, como sermão, quase 3.000 almas se agregaram ao Senhor. Se iniciou a igreja. E aí a Bíblia diz que eles perseveravam na doutrina dos apóstolos. O que é a doutrina dos apóstolos? O que é a doutrina? Doutrina é ensinamento. Ensinamento tanto da palavra de Deus, que uma vez eu vi uma pessoa falando: você ainda está sendo doutrinada. A pessoa é de outra religião, e a mulher disse para ela, para outra mulher: você está sendo doutrinada ainda naquela religião que eles eram. E a doutrina é um ensinamento. É ensinamento. E nós, quando falamos de doutrina, nós evangélicos falamos de ensinamento da palavra de Deus. Então, esses que se agregaram, eles eram ensinados pela doutrina dos apóstolos. Por que doutrina? Porque é aquilo que os apóstolos ensinavam a eles.
e eles perseveravam naquilo que aprendia dos apóstolos. É uma coisa muito boa quando a gente tem a nossa liderança e a liderança passa algo para nós e nós obedecemos. Eu já tive vários líderes e de cada um eu aprendi aquilo que foi bom para o meu ministério e tem sido bom até um dia de hoje. Eu tinha pastor que cobrava muito e eu tinha que estar ali com ele, tinha que extrair muito de mim, ele queria, requeria muito de mim. Ele me ensinava a ter um compromisso, ter responsabilidade. Aquilo que ele falava comigo era para fazer, eu fazia. E ali eu aprendi muito com eles. E a igreja foi assim. Eles perseveravam naquilo que eles ensinavam a eles. E é muito bom quando nós aprendemos daqueles que têm uma experiência maior. É tão bom quando a gente guarda aqueles ensinamentos dos mais velhos. E eu sou um desse. Eu tenho guardado aquilo desde o início da minha trajetória, do meu chamado ministerial, do pastoreio, de meus pastores cobrar de mim, exigir de mim, e eu estar ali sujeitando aquelas palavras dele, obedecendo. É tão bom. E eu só fui crescendo, nunca regredi, só progredi através disso. E a igreja primitiva, ela perseverava na doutrina, na comunhão. A comunhão é algo que não pode faltar com a igreja. A igreja tem que ter comunhão um para com o outro. E eles perseveraram no repartir do pão. Então, além da comunhão, eles perseveravam no repartir do pão. Eles perseveravam em cada um contribuir. Você vê que a igreja primitiva, eles vendiam a herdade e traziam ao pé dos apóstolos e repartiam conforme a necessidade de cada um. Isso é também o repartir do pão. Nós repartir aquilo que Deus nos dá aos necessitados. E aí eu vejo de Cornélio, um homem da corte chamada italiana, que Deus falou para ele que as orações dele e as imolas dele, quer dizer, as ajudas, aquilo que ele ajudava, que ele repartia, que ele tirava do dele para repartir para o povo, tinha chegado até a memória de Deus. E a igreja primitiva perseverava em oração. E quando se fala de oração hoje, não vou generalizar, mas poucos crentes têm perseverado em orar. Mas nós, para alcançar os nossos objetivos, nossos ideais, nós temos que perseverar em orar. Se nós colocarmos no nosso cotidiano a oração, orai sem cessar, orai em todo o tempo, buscai o Senhor enquanto se pode achar, invocar enquanto está perto. Ou temos que manter uma vida de oração, irmão. Tem pessoas que ele não ora uma hora no dia. Até nos cultos, quando chega, já é tarde, não ora. Se na casa de oração não ora, imagine em casa. E os dias que nós estamos vivendo, tempo difícil, tempo trabalhoso, nós temos que orar sem cessar. E aquela igreja, a igreja primitiva também, havia temor. Havia temor naquela igreja. O temor não pode faltar na vida de uma igreja. O temor não pode faltar. O temor a quem? A Deus.
Nós temos que temer a Deus acima de todas as coisas. Deus tem que ser Senhor das nossas vidas. Deus tem que ser prioridade. Quem tem temor, ele prioriza a Deus. Quem tem temor, Deus é o Senhor da vida dele. Quem tem temor, ele coloca Deus em primeiro plano e não em segundo plano. Quem tem temor, ele busca primeiro as coisas de Deus, para demais coisas ser acrescentadas. Quem tem temor. E aquela igreja, ela também é algo que nos chama a atenção. Que a igreja também ela muitas maravilhas e sinais fazia pelos apóstolos, porque a presença de Deus era forte, havia comunhão, havia um repartir do pão, havia obediência daquilo que era ensinado, oração, temor. E então a manifestação do poder de Deus era grande, que maravilhas acontecia por intermédio dos apóstolos. Então quero dizer para vocês, nós como igreja do Senhor, vamos andar conforme a palavra de Deus nos ensina, nos orienta, nos instrui, doutrina, ensinamento. Vamos guardar o ensinamento, vamos viver na comunhão, vamos viver no repartir do pão, na oração, no temor, que Deus vai fazer coisas grandes na nossa vida. Deus abençoe, que o Espírito Santo de Deus continue falando em cada coração.

são 13 horas e 44 minutos. Vamos orar agora. Senhor Deus e Pai que está no céu, esta hora gloriosa de oração, Senhor. Perdoa meus pecados, minhas falhas, minhas transgressões e negligências, Senhor. Ó Deus de poder, Deus de glória, nesta hora, meu Deus, gloriosa de oração, vem perdoar nossos pecados, nossas falhas, nossas transgressões, Senhor. Toma a direção, a primazia de tudo nas nossas vidas, meu Deus. Olha a tua igreja que ora, tua igreja que clama, tua igreja que busca, meu Deus, a tua presença, os teus filhos que estão orando aí, junto comigo, meu Deus. Repreenda, meu Deus, repreenda. Repreenda as forças do mal, repreenda as legiões, repreenda toda a seta, toda a obra do inimigo, meu Deus. Tudo que foi feito, arriado, para destruição, para não haver paz, para não haver alegria, o Senhor repreenda, meu Deus, agora. Há poder no teu nome, Jesus. Há poder no teu nome. Desfaz, meu Deus, com os planos do inimigo, com os projetos. O inimigo tem se levantado para destruir vida, lares, família. Deus, o inimigo tem sido alimentado, Senhor. Mas que o Senhor repreenda todo o mal. Repreenda pelo poder do nome de Jesus. Pelo poder do nome de Jesus, Senhor. Ó Espírito Santo de Deus, essa pessoa que está enferma agora, Deus, que venha receber a cura, o milagre, labasturi micandalabe. Essa pessoa que está enferma, desenganada pelos recursos humanos, essa pessoa que tem batido em várias portas, não tinha tido êxito, essa pessoa que precisa do milagre, da cura, da libertação. Cura, meu Deus, liberta, transforma, para o teu nome ser glorificado. Eu declaro, meu Deus, a tua bênção. Eu declaro o milagre. Eu declaro as portas abertas na vida dessa família que não tem paz, que não tem alegria. Ó Deus de Abraão, de Isaac, de Jacó, eu te agradeço, meu Deus, pelos livramentos, pelos laços. Que o Senhor repreenda todo laço de morte, toda sepultura aberta, Deus, seja repreendido agora, bonito, pelo poder do teu nome. Deus, olha, ouve, meu Deus, as nossas orações, ouve o nosso clamor, ouve a nossa súplica. Toma teu servo, irmão Armando, que estava conosco no ciclo da oração, e se o Senhor permitir, vai estar à noite também. Dá saúde, continua dando saúde ao seu servo, fortalecendo os ossos, órgãos, nervos. Toma o irmão José Magalhães, que vai estar conosco amanhã na Santa Ceia, sua esposa, dá saúde a ele. Toma a irmã Elza, que passou pelos procedimentos cirúrgicos na sua vista, visita ela agora, Senhor. Ó Deus, eu oro pelo irmão João ali, ó Deus, que vai, meu Deus, visitar a igreja Deus é Amor nesse domingo. Visita ele, meu Deus. Ó Senhor, visita o irmão João agora, o seu João. Ó Deus, que vai te aceitar nesse domingo. Ele disse: domingo na casa de Deus eu vou aceitar Jesus como Salvador. Meu Deus, visita ele agora. Ele já tem mais de 102 anos, Senhor. Visita ele agora, faz uma grande obra. Olha a igreja que está orando, clamando. Cura, liberta, transforma, faz milagre, faz o sobrenatural acontecer na vida desse homem, desta mulher. Ó Deus, repreenda todo espírito maligno que tem trazido tribulação, tem trazido transtorno, tem tirado a paz dessa família. Repreenda agora, eu declaro a tua bênção, a tua vitória, o teu milagre. Eu declaro as portas abertas, Senhor. Visita, meu Deus, aqueles que estão, meu Deus, querendo sair da tua presença, desanimando. Quanto desanimado, quanto sem força, quanto, meu Deus, o inimigo luta para
para parar. O inimigo luta para desanimar, para não buscar, para não estar nos conclaves espirituais. O inimigo é espírito, ele lança seta de desânimo, de frieza. Oh Deus, quantos têm fracassado espiritualmente, quantas pessoas que o Senhor fez promessa e as promessas não se cumpriram, porque eles não deram lugar, já deixou o desânimo, a frieza, toma conta dela e dele, meu Deus, mas renova as forças da tua igreja, renova. Ó Deus, eu oro, unja essas águas, unja essas peças de roupa, para as pessoas que bebam água receba cura, que beba, que vista as peças de roupa, meu Deus, que receba um milagre também. Eu oro em prol das pessoas das fotografias. Ó Deus, liberta, transforma, faz milagre, Senhor. Eu oro em prol da minha vida, da minha saúde, da vida da minha esposa, do meu filho, da saúde dos meus filhos em Salvador, da minha mãe, dos meus irmãos, das minhas irmãs, minha netinha, minhas cunhada, minha sobrinha, o meu tio, a minha tia, meus primos, minhas primas. Eu oro pela vida deles toda, ao livramento, corta o laço, quebra a lança, desfaz, Senhor. Eu oro pela vida da igreja, ah, Deus é amor, outro ministério, pastores de outro ministério, pastor da Deus é amor, que possa ser alcançado pela tua bênção e a tua vitória, meu Deus. Oh Deus, eu te peço, Deus, e te agradeço, em nome do Pai, do Filho e do Espírito Santo de Deus.

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1: São 13 horas e 52 minutos. Hoje é quarta-feira. Na nossa Igreja Deus é Amor, temos um culto especial. Quarta do Mover de Deus, presença já confirmada do cooperador Leonel, que vai estar pregando a palavra de Deus, orando por todos e Jesus dando a vitória. Você que ouve, que me assiste, não fique de fora. Venha receber o seu milagre, a sua cura. Deus quer operar na sua vida. Quem sabe você tem procurado soluções em muitos lugares, tem batido em várias portas e não tem tido êxito. Eu te convido hoje, vem à Igreja Deus é Amor. Eu vou estar hoje no culto, se Deus permitir, e quero orar ao seu favor, quero lhe ungir com óleo, quero pôr a minha mão sobre a sua cabeça e declarar a bênção de Deus sobre a tua vida. Venha, Deus tem uma palavra hoje à noite para os vossos corações. O Otávio Mangabeira, número 130, ao lado da Pousada Lara, esse é o endereço da bênção de Deus. E lembrando os irmãos que é sábado, o terceiro elo da campanha, o final da campanha de 3 elos, que tem por tema Nunca Falte o Óleo Sobre a Sua Cabeça. É, nesse sábado, a partir das 23 horas, das 23 até as 3, a 1 da manhã, já ia falar 13 horas, a 1 da manhã, 13 horas e 54 minutos, esse é o programa Voz da Libertação, Igreja Deus é Amor, o Otávio Mangabeira, no 130, ao lado da Pousada Lara, no centro, no coração da linda cidade de Guanabí.

13:56. Amanhã, culto de Santa Ceia em 12 horários. Amanhã, culto de Santa Ceia às 19 horas. Eu quero convidar vocês para participar das grandes concentrações que são realizadas na Igreja Deus é Amor, aos domingos, culto da família. É, Deus tem uma palavra aos nossos corações. Estamos na campanha O Clamor pela Família nesse domingo. Também às terça-feira, culto das mulheres de fé. Quarta-feira, pela manhã, o poderoso ciclo da oração. É, quarta-noite, também culto dos homens de fé. Quinta-feira, é o culto de ensino da palavra de Deus. Sexta-feira, é a guerra contra o mal em 2 horários. Às 8 e também às 19 horas. São 7 cultos no decorrer da semana para você vir buscar a presença de Deus. Não fique em casa. É tempo de buscar o Senhor, irmão. É tempo de nós participarmos dos conclaves espirituais. É tempo de nós se encher da presença de Deus. Deus quer encher a igreja dele da sua presença. Mas não depende unicamente de Deus. Depende de nós, dos nossos esforços. Irmão, veio uma caravana de Salvador com 40 pessoas para um culto aqui, o Aviva Guanambi, no mês de fevereiro. As pessoas pagaram R$450, irmãos, para vir sentir a presença de Deus. Porque, irmão, é tempo de buscar, é tempo de se encher da presença. Quantos crentes vazios, quantos crentes aceitam a vida raquítica? Nós temos que ter sede pela presença, querer mais do Senhor. 13:58, daqui a um pouquinho estamos encerrando essa programação. Amanhã com vocês, quinta-feira, pastor Vanuel. E se Deus permitir, estarei com você nessa sexta-feira.

0: Pois assim como o céu estava elevado acima da terra, assim é grande a sua misericórdia para com os que o temem. O quanto está longe o Oriente do Ocidente, assim afasta de nós as nossas transgressões. Como um pai se compadece de seus filhos, assim o Senhor se compadece daqueles que o temem. Compareça na Igreja Pentecostal. Deus é amor. E veja a operação de Deus em sua vida.
1: Querido amados irmãos, quero me despedir com a doce e gloriosa paz do Senhor, seu irmão Cristo, pastor Edson Teixeira. Estaremos junto sexta-feira, amanhã, pastor Vanuel. Fique agora com o programa da Cris. Deus abençoe a todos.

0: 2:04.
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Oi, boa tarde, Guanambi, boa tarde, Brasil! Salve, salve, galerinha do Comando da Tarde. Uma ótima tarde pra você de quarta-feira. Lembrando que hoje, 12 de agosto, o ano é 2026 e lá vamos nós com mais um Comando.

0: acertando os ponteiros aí, ó. São 14 horas e 13 minutos, bebê.
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0: Pois é, mais um comando pra conta. Vamos aí até às 16 horas. Eu, você, você e eu, colada sempre pela sua 104,9 FM. Desejando boa tarde pra você aí, onde quer que você esteja, seja lá o que estiver fazendo. Ótima tarde, tá, bebê?

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1: Pois é, Brasil, e nesse ritmo gostoso, nesse clima agradabilíssimo aí, vamos até às 16 horas e convido você pra colar, pra chamar no 999-29-1049. Lembrando você que esse é o contato pra você interagir comigo até às 16 horas. 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Obrigada pela parceria de sempre. Deus no comando aí da sua vida, tá, bebê? Só pra constar que você curtiu aí, ó, Igor Canário por cá. É, música boa, você já sabe, tá? Também passou aquele reggae gostoso, Melô do Amor Verdadeiro. Cantando aí Raimundo Pedras e Cara da Mídia, tá certo, bebê? Tudo isso lá do Maranhão. Alô, Laicinha, já chegou por aí, Brasil? Lembrando também que você curtiu aí, ó, você curtiu por cá Pablo do Arrocha. É, Tomara foi o nome da canção, tá, bebê?
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1: E vamos aí de aniversariante do dia, porque hoje, dia 12, é dia dela. Cláudia Costa, diretamente de Salvador, Bahia, Brasil, para o mundo, tá? Colina aí mais uma rosa no Jardim da Vida. Feliz vida pra você. Parabéns, tá, bebezinha? Continua sendo aí essa mulher maravilhosa que você é, com todo respeito. Muita paz na sua vida, muita luz pra você, prosperidade e aquele carinho especial de sempre, tá? Lembrando que sua prima Ana Brito me lembrou aqui, tá? Me lembrou, porque a cabeça não vai não, viu, bê? E ela pede música e oferece aí pra Cláudia Costa, lá em Salvador, Bahia, Os Travessos. É, Tô Te Filmando é o nome da canção. Alô, Cláudia! Chama na bota, bebê.

0: Pois é, você tá curtindo aí os Travessos por cá, tô filmando. Música pedida aí da minha amiga Ana Brito, oferecendo aí pra Cláudia Costa, aniversariante do dia, tá? Vamos a um breve apoio cultural e já já eu tô de volta. É só piscar.
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2: Pois é, tô de volta por cá, lembrando você que hoje, quarta-feira, 12 de agosto, o ano é 2026 e eu te informo a hora certa. São exatamente 14 horas e 40 minutos, bebê.

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Alô, meu amigo Charles Rodrigues, aquele abraço pra você.

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Alô, meu amigo Rodrigo Silva, abraço.

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Beijos no coração.

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0: Pois é, mandando aquele abraço aí, aquele alô especial para meu amigo Silas, lá no Alto Caiçara, tá por cá já, tá? Também aí para minha amiga Márcia Cristina, no centro da cidade, minha amiga Tayane, no bairro Alvorada, não esquecendo também de Vovoteca, alô meu amiguinho Edmar Santos, cadê você? Nenê Costa, no bairro Monte Pascoal, também a sua esposa Nalva e sua mãe Dil. Alô, minha amiga Nezinha, na rua por dentro de Moraes, beijão no coração, tá, bebê? Abraçando aí, minha amiga Adriana Santos, também aí o Miguel na sintonia, não esquecendo de Edgar Júnior, também o Carlito, minha amiga Ninha no bairro Lagoinha, meu amigo João Miguel e também aí a Sara. Alô, seu Manel, boa tarde pra vocês.
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0: Pois é, e a gente começa as participações por cá, lembrando aí que você chama no 999-29-1049. Responde a nossa enquete, fala comigo, peça a sua música e tá valendo, tá? 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Alô, Sussu, cadê você?

Pois é, chama aí no contatinho e me diga o seguinte, confessa aí, tá, bebê? Qual dessas situações já aconteceu com você? Já mandou áudio reclamando aí de alguém e mandou para a própria pessoa? Vou te dar mais uma opção. Deu tchau para alguém que nem estava falando com você ou entrou no carro errado achando que o carro era seu. E se nenhuma dessas alternativas for a sua, você pode contar aí a sua, tá, bebê? Chama aí no 999 29 104 9 e participe.

0: Boa tarde, Cris. Cris, eu sou Marlene, a mãe de Silas. Toco a música de Amário Batista para me curtir, Folha Seca, e ofereço para todo que gostar da música. Ofereço para Vá, O Homem Sem Coração, Wagner, Parrone, Pabizinho e Parchale Marlio. Gosto muito dele. Eu amo ele. E ofereço para você. E coloque meu nome no sorteio, Cris.
1: Valeu, minha amiguinha Marlene, abrindo os trabalhos aí mais um dia, né? Obrigada aí pela sintonia, gratidão pela participação e boa sorte no sorteio, tá, bebezinha? Já já tem pra você Amado Batista do Povão, tá, bebê?

0: fiz. É Maria Cecília. Coloco o dedo no meu bebê. Hoje eu quero ir no salão. Beijo.
1: Minha amiguinha não, minha filhinha aí, Maria Cecília, beijo no coração, mas eu gosto demais, tá? É, são essas coisas assim que pega a gente de surpresa e deixa a gente assim... Nada melhor que ouvir aí uma voz de uma criança e de uma criança que eu sei que me ama muito, muito, muito e eu fico muito feliz por isso, tá? Obrigada, Josi. Obrigada, minha amiguinha. Obrigada, Josi. Obrigada, minha filha. Maria Cecília, já já tem pra você música, tá, bebezinha?

Tem mais gente que fala comigo e dessa vez quem chega é minha amiga Tayane do Alvorada. Ela diz: boa tarde, Cris. Boa tarde, bebê. Passa a música aí de Nilmar, assim, no nome da música é Miss Mermice, é isso? Eu ia dizer misericórdia, tá, Tayane? Já tem aqui a coroa Nilmara Sena pra você, tá, bebê? Ela não gosta não, viu? Ela não gosta que fala coroa não. Valeu, Tayane, beijos pra você e boa sorte no sorteio, bebê. Chegando música de Amado Batista aí, ó, Folha Seca, pedido aí da minha amiga Marlene do caldo mais gostoso de Guanambi, Bahia, Brasil, lá no Alto Caiçara. Alô, dona Marlene, beijos no coração.

Pois é, lembrando aí que você curtiu o Mari Fernandes por cá, você vai ver. E também passou por cá ele, Joga pro Coroa, pô, La Fúria, que vai sair em Guanambi, Bahia, Brasil, esse final de semana, tá bem? Micambi é aniversário da cidade, então é só você colar. Vamos a um breve apoio cultural e já volto, é só piscar.

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0: 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Abraço pra você. 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Alô, Dona Cida, alô, Nani, Adélia, meu amigo Igor, beijão no coração e sem esquecer dela, né? Alô, minha amiga Neide, cadê você que eu não te vejo, bebê?
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Pois é, onde você anda essa hora, hein, bebê? Me diga. Vamos levantar da cama aí, tá, bebê? Vamos levantar, pelo amor de Deus. Mandando um abraço aí super especial aí pra minha amiga Edna, na sintonia também aí, a minha tia Nega, também tio Neco no bairro Marabá, beijão no coração, obrigada aí pela sintonia de sempre, tá? Abraçando também aí meu amigo Darius Bala no bairro Marabá, tamo junto aí, tá, Brasil? Abraçando minha amiga Elisângela Costa na Avenida Tiradentes, essa é top, tá? Alô, meu amigo Jorginho, Casa dos Pássaros. Alô, minha amiga Heloísa, beijos no coração. Tamo junto aí, tá, bebê? Não esqueceram também aí da minha amiga Poliana, Davi, beijos pra você. Meu cunhado aí, o melhor cunhado do mundo. Alô, Rodrigo Silva. Alô, Rodrigo Fernandes. Abraço pra você, menino.

0: de calcinha preta aí, vamos voltar às participações, né? Porque aqui a gente não tem enrolação, aqui o tempo não para, tá bem? Alô, minha amiga Zira Carvalho, diretamente de Candiba, Bahia, Brasil, boa tarde pra você.
1: Boa tarde, Cris, é Zira. A única situação que não aconteceu comigo aí, Cris, foi essa aí, né? De entrar no carro errado. Mas as outras todas aconteceu, né? Quero participar do sorteio, viu? Oferecido, tá certo, pelo Brasil. Salão da Sueli. É na 104, tá feliz.
0: Valeu, minha amiga Zira, abraço pra você, rapaz. Então você trocou mesmo, foi bem. É, vamos ter mais atenção aí, né, Brasil? Alô, minha amiga Ana Paula, abraço pra você no bairro Vila Nova, tá na sintonia. Mandar um super beijo aí pra meu amigo, pra meu parceiro, a menina branquela, Cafoninha. Tá na audiência aí, tá? Tá aí na Vila Gay, lá no bar do Celso, bar de Dona Vani. Beijo no coração e gratidão é a palavra, tá, menino? Alô, Pauli Rocha, chama na bota, bebê.
2: Boa tarde, Cris, sou Pauli Rocha aqui do Alvorada. Cris, vou ficar aí com uma de um áudio errado. 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
3: Boa tarde, Cris, sou Maneli do Bar Brasília, quero ouvir uma música aí com Tarcísio da Acordeon, qualquer uma só pra curtir, tá na 104, tá feliz, tenha uma boa tarde, Cris.
0: Valeu, minha amiga Lita. Abraço pra você. Beijos no coração. Obrigada pela participação aí, tá, menina? Vamos de música, porque tá chegando música pra você aí, ó. Ah, tá. Então calma aí, Brasil. Calma.
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0: Agora sim, né?
5: Boa tarde, Cris. Boa tarde, ouvintes. Cris, passando aqui pra desejar uma ótima tarde para todo mundo. Do Aldo Caiçara, do Barra Brasília, da Alvorada, de Guirapá, Pindaí, regiões. Também oferecer uma música do Pretinho Sensação, O Cara Errado. E eu ofereço para todo mundo aí. Valeu, Cris. Tá na 104, tá feliz. Ah, esqueci também, me coloca no sorteio aí, Cris. E também um abraço para a Ana Paula, que tá aí na janelinha, aí na live. Que ela sumiu, mas que tá de volta. Valeu, Cris. Obrigadão.
0: Valeu, meu amigo Silas. Abraço pra você. E esse é ventilador ou climatizador? Tá gostosinho aí, hein, Bê? Tá certo também. Meu amigo Silas, abraçar aí, meu amigo Silas. Também dona Marlene, Pretinho Sensação. Toda a família aí no Alto Caiçara. Gratidão, tá? Estamos por cá sempre. Vamos com mais um, porque o Calabreso falou que dá tempo. Então solta, bebê.
6: Boa tarde, Cris. Sou a Avelino do Vila Nova. 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
0: Valeu, meu amigo Avelino do Vale. Abraço pra você. Boa sorte no sorteio, tá, bebê? Vamos de música por cá. Lembrando aí que você vai curtir agora aí, ó. Rapaz, ofereceu pra mim e foi. Tá certo, bebê. Tiago Aquino e Paula Fernandes. Despertador é o nome da canção, tá? Em seguida tem pra você aí, ó. Em seguida tem ele. Pretinho Sensação. Alô, Silas, cadê você?

Obrigada, tchau. 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

Pois é, lembrando você aí que você curtiu música, porque a música boa, você já sabe, Comando da Tarde, de segunda a sexta, das 2 às 4, tá, bebê? Rafinha passou por cá, nosso amigo Pretinho Sensação. Lembrando você também que passou aí, ó, Paula Fernandes e Thiago Aquino. Tem mais pra você, tá, bebê? Antes, a gente dá um pulinho lá no centro da cidade, mandando aquele alô especial pra você que está na sintonia. Abraçando aí minha amiga Rita Moreira, beijão no coração, Márcia e Cristina no centro da cidade, não esquecendo também de Leonardo Vieira. Alô, minha amiga Gabi Santana, abraço pra você. Oi, Bebelzinha, tudo bem com você, menina?

0: Pois é, alô especial para minha amiga Alessandra do município de Pindaí, Bahia, Brasil. Chamou, chegou, tá, Bê?
1: Boa tarde, minha amiga Cris. Aqui é a Alessandra de Pindaí. Eu tô ligadinha a esse programa maravilhoso. Um dia abençoado, poder de todos nós com saúde. Tá na 104, tá feliz. Deu no comando sempre. Um cheiro, amiga.
2: Boa tarde, 104. Aquele gostaria de participar do sorteio. Tá no 104, tá feliz. Fora para mim, 104, porque no hospital vem fazendo um enxergo. Leninha do barco.
3: Boa tarde, Cris. Sou Maneli do Bar Brasília. Quero ouvir uma música aí com Tarcísio da Cordeon, qualquer uma, só pra curtir. Tá na 104, tá feliz. Tenha uma boa tarde, Cris.
0: Pois é, agradecer aí, minha amiga Alessandra, do município de Pindaí. Obrigada pela sintonia, tá, bebezinha? Abraço pra você, um cheiro pra você também. Tamo juntas aí, tá? Gratidão é a palavra. Vamos de música, porque chegando música aí, ó. Música especial pra pessoa especial, tá? Alô, minha filha Maria Cecília, cadê você, bebê? Piruliro, baby!
4: Um, dois...

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2: Pois é, lembrando você que estamos de volta por cá, chegou aí os momentos finais, tá? Lembrando que vamos até as 16 e vamos aí para as últimas participações de hoje. 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
2: Pois é, abraçando você que está na sintonia aí, tá? Alô, meu amigo João Neto, lavagem de veículo, sistema leve trás no centro da cidade. Alô, meu amigo Jefferson Adriano, beijos no coração. Não esquecendo de Galeguinho Transporte, também ligado aqui no Comando da Tarde. Alô, meu amigo Lucas do Café Canjerana, abraço pra você, tá, bebê? Abraçando aí também meu amigo Miguel aí no centro da cidade, alô, seu Miguel. Minha amiga Josi Magalhães, minha filha Maria Cecília, também Maria de Índio no bairro Monte Pascoal. Alô, minha amiguinha Narian, cadê você, bebezinha?
3: Mando o seu alô.
2: Pois aí, vamos aí às últimas participações de hoje, lembrando aí que as participações já foram encerradas, então amanhã eu tô de volta no mesmo horário, no mesmo bate-canal pela sua 104,9 FM. Chama, bebê!

0: Pois ela no grupo Comando da Tarde tem minha amiga Luciene Santana. Boa tarde pra você.
1: Boa tarde, Cris. Respondendo a sua enquete, já entrei em carro errado. 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
2: Boa tarde. E eu tô andando na praça, segurei na mão de um rapaz. E eu vou embora, segurando na mão do rapaz. Quando eu olhei, que eu vi que não era um rapaz, fia. Mas eu soltei a mão desse menino. E falei, desculpa, moço.
0: Vai devagar, coisinha. Valeu, minha amiga Mariane. Abraço pra você. Obrigada pela participação. Também por cá, minha amiga Luciene Santana, do município de Igueporã. Minha amiga Suzilândia também chegou, tá, Bé?
3: Boa tarde, Cris. Todos do Comando da Tarde. Sou Suzilândia do bairro Brasília. 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Cris, já entrei no carro errado. Nossa. E até eu me tocar que não era, passou um tempinho, mas logo eu consertei o erro.
0: Valeu, minha amiga Suzy. Abraço pra você e obrigada pela participação. Eu queria saber, depois que descobriu que estava no carro errado, talvez até com a pessoa errada, e aí, o que, que aconteceu? Eu queria saber o resultado aí, mas tá valendo. Alô, minha amiga Maria Eduarda, boa tarde. Cris, coloca meu nome no sorteio aí do Salão Sueli. Tá certo, bebezinha? Chama, Calabreso.
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0: Cláudia Costa, que está no grupo Comando da Tarde. Eu vim perceber agora, você acredita, Ana Brito? Alô, Cal, beijão no coração, parabéns pra você mais uma vez, tá, bebezinha? Deus abençoe aí grandiosamente e parabéns também por ser vovó aí, primeira vez, né? Tá tudo certo, feliz aniversário também, tá, Bê?
1: Boa tarde, Naí. Sussu tá por aí. Logo ela aparece aí.
2: Parabéns pra amiga aí. Tô fazendo aniversário hoje. Felicidade. Tudo de bom. Boa tarde, Ana Brito. Boa tarde. Cadê Sussu?

0: Agradecer minha amiga Ana Brito, gravando tudo e mandando pra Central, e eu gosto, tá?
1: Diretamente de Salvador, Bahia, Brasil, para o mundo, tá? Colina aí, mais uma rosa no Jardim da Vida, feliz vida pra você. Parabéns, tá, bebezinha? Continua sendo aí essa mulher maravilhosa que você é, com todo respeito. Muita paz na sua vida, muita luz pra você.
0: Valeu, minha amiga Ana Brito, um abraço pra você, beijão no coração, mais um abraço aí pra minha amiga Cláudia Cal, Cláudia Costa, né, Cal, alô Cal, beijão pra você, tá, bem, esqueci que você tava aí no comando da tarde, gratidão aí, tamo junto aí, tá? Vamos comemorar aí depois seu aniversário, tá, bebê? Quando retornar aí a Guanambi, Bahia, Brasil. Alô, minha amiga Ana Brito, chama na bota e fala comigo.
2: Boa tarde, Cris, boa tarde a toda aí, o comando da tarde, vamos de enquete, né, Bê? É, Bê.
0: Agora.
2: Várias respostas já aconteceu comigo, já, viu? Mas eu vou citar essa aí de dar tchau para alguém que ninguém, que nem estava falando comigo, já fiz isso já. E chamar alguém pelo nome errado e fingir que foi de propósito. Sempre acontece comigo isso, Cris. É, gostaria, se possível, hoje de parabenizar aí a minha prima Cláudia Corsa, em Salvador. Quero dizer que amo muito, que o Pai do Céu derrama um chuva de bênção, saúde, prosperidade, muita paz, muito amor, muita alegria. Quero dizer que amo muito ela, que essa data se repita por muitos anos, que ela continue sendo essa pessoa tão maravilhosa, sempre de bem com a vida, de um coração enorme, gigantesco. Quero dizer que ela é mais que uma prima para mim, uma prima irmã. Parabéns, prima, tudo de bom, felicidades mil. Curte até meia-noite, igual diz Cris. E se possível, toca aí outra vez e ofereço pessoalmente pra ela. Gosta muito dessa música. Estou te filmando. Valeu. Das quatro, tá feliz. O especial vai pra ela hoje. E após o salão Sueli, rua Dr. Roberto Nunes, 1069, bairro São Francisco, salão Unicef. Valeu. Das quatro, tá feliz. Mexe, mexe que o açúcar tá no fundo. Valeu.

0: Pois é, parabéns aí pra minha amiga Cláudia Costa, diretamente de Salvador, Bahia, para o mundo. Curta aí até meia-noite, porque meia-noite e um, só 2027, tá, bebê?
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0: Vamos de música, porque a chegando música e a pedido pra você. Calma que estamos chegando quase lá, tá, Brasil? Calma, calma nessa hora. Chegando pra você aí, ó, Pablo. O nome da canção é E Aí, Você Tá Bem? A pedido aí, eu ofereço também pra ela. Ana Paula, diretamente de Salvador para o mundo. Boa tarde, Brasil.

0: Bora, Cris.
1: Boa tarde, Cris. Chegamos.
0: Boa tarde, Cris. Franço de L, Residencial dos Pássaros. Cris, respondendo aí, eu já chamei alguém pelo nome errado. E ainda depois ainda fiquei rindo na máscara de pau que eu vi que não era a pessoa, não era esse nome certo. Oh, Senhor.
2: Boa tarde, Cris. Boa tarde, galerinha do Comando da Tarde. Cris, respondendo a sua enquete, eu também já chamei alguém pelo nome errado. Não é? Quem é que não erra hoje, né, Bê? Boa tarde, galerinha do
3: Pois
2: Comando da
3: é, Bê.
2: Tarde.
3: Quem
2: Quero
3: não erra, né,
2: mandar
3: Bê?
2: um alô para todas as galerinhas do Comando da Tarde. Boa tarde,
3: Tá
2: Cris. Boa
3: certo.
2: tarde, galerinha do Comando da Tarde.
4: Meninas, boa tarde, meninos. Boa tarde, Cris.
3: Boa
4: Aqui
3: tarde,
4: é Marilene de
3: Brasil.
4: Cantiba, manda um alô pra mim, Cris.
3: Alô pra
4: Boa
3: Leide lá
4: tarde,
3: em Candiba.
4: meninas.
3: Beijos no
4: Boa tarde,
3: coração, tá?
4: professor Comando da Tarde. Boa tarde, Vitinho. Boa tarde a todos do grupo. Manda um alô aí pra Ana do Maior Juazeiro. Ana tá aí quietinha, aí, não fala
3: Alô, minha
4: nada.
3: amiga
4: Boa
3: Ana,
4: tarde,
3: abraço
4: Ana.
3: pra você, ótima
4: E aí,
3: tarde
4: Ana?
3: aí, tá, bebê? Mandar um abraço também todo especial, encerrando já os trabalhos de hoje aqui, tá? Pra minha amiga Val Pereira, lá em Candiba, na sintonia. Não esquecendo também de abraçar aí Anne Castro. Alô, Anne, beijão pra você, tamo junto aí, tá, bebê? O último áudio vai pro ar agora, lembrando que você curtiu o Pabllo do Arrocha, participação de Léo Santana, o GG da Bahia, bebê. Não esquecendo também que passou por cá, ó. Rapaz, aí não dá, né, bebê? Aí não dá. Calma que vai ter Nilmara, calma que vai ter Nilmara. Mas o último é da nossa amiga aí, ó. Boa tarde, Brasil.
5: Boa tarde, Cris. É a Solange que volta com a Sara. Coloca meu nome aí no sorteio do salão.
3: Valeu, minha amiga Solange. Tá linda seu cabelo aí, viu, bebê? Parabéns. Abraço pra você. Obrigada pela participação. Eu volto amanhã no mesmo horário, no mesmo bate-canal, pela sua 104,9 FM. Lembrando que já já tem Matheus Ferreira e o programa Fiquei Sabendo, tá, Bê? A última é por conta de Nilmara Sena, a pedido da minha amiga Tayane. Boa tarde, bebê. Fiquem todos com Deus e Deus no comando sempre.

0: 4:03.
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0: Para você ligado na 104 FM, uma ótima tarde. A você que está nos assistindo pela TV Guanambi, uma excelente tarde. Estamos começando, fiquei sabendo, aqui na 104 FM. Seguimos juntos até às 7 horas da noite com muita informação. Neste exato momento, entra em evidência aqui no Fiquei Sabendo, o momento esportivo. Tudo que aconteceu no mundo da bola nas últimas 24 horas, mercado de transferências, automobilismo e outras modalidades. Olha, ainda hoje vamos falar de Sul-Americana e Copa Conmebol Libertadores, oitavas de final, jogos que aconteceram na noite de ontem e que acontecerão na noite de hoje. É claro, não podemos deixar de lado a Sul-Americana, que está também nas oitavas de final. Ontem tivemos confrontos de brasileiros em campo. Não só isso também, como tivemos equipes argentinas vencendo pelas oitavas de final da Sul-Americana. No Corinthians, Memphis Depay decide ir à justiça contra o clube e pode cobrar cerca de 180 milhões de reais. O entendimento de quem trabalha com o holandês é de que há elementos para pedir nos tribunais o valor total do contrato, que não foi assinado, além da dívida integral do vínculo anterior. Ainda falando sobre o Memphis Depay, o atleta decidiu ir à justiça, decidiu de certa forma processar o clube, abrir uma condição judicial, porque se sentiu traído, traído com relação ao seu contrato. E a decisão fez com que ele, dentro e fora de campo, buscasse um processo e uma retenção jurídica. Lembrando que pelo futebol internacional, hoje, neste exato momento, está rolando a Supercopa da Europa. Exatamente, o PSG está enfrentando o Aston Villa. Lembrando, este confronto da Supercopa da Europa é entre o campeão da Champions League e o campeão da Europa League, o que seria equivalente à Recopa Sul-Americana aqui no Brasil. O campeão da Libertadores e o campeão da Sul-Americana se enfrentando. Mercado de transferências, o Barcelona quer a contratação de Rodri e aumenta a proposta para tirar o atleta do Manchester City. Os catalães ofereceram 60 milhões de euros, cerca de 360 milhões de reais, aos ingleses, que estão avaliando a proposta. Em Guarambi são 4 horas e 13 minutos, o Fiquei Sabendo está no ar.
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Tamo de volta, vamos começar falando de Libertadores, oitavas de final, jogos que aconteceram na noite de ontem, lembrando jogos de ida da Copa Conmebol Libertadores. Noite quente, confrontos válidos pelas oitavas de final. Tivemos não só empate de equipe brasileira, mas também tivemos outros confrontos pelas oitavas de final. Dois jogos, dois empates que aconteceram na noite de ontem. Tivemos o Estudiantes de La Plata, equipe argentina que enfrentou a Universidade Católica. E no confronto, as duas equipes acabaram empatando. 1-1 foi o placar final da partida. O Estudiantes teve dentro de campo uma boa oportunidade de sair à frente, de vencer o jogo em seus domínios e levaram uma boa vantagem para o Chile, o jogo que acontece no Chile na volta. Os dois times farão o jogo de volta na próxima terça-feira e quem avançar para as quartas de final vai enfrentar ou o Corinthians ou o Rosário Central. Lembrando, teremos este confronto que acontecerá na semana que vem, jogo de volta. O jogo de ida foi ontem, Estudiantes 1, Católica também 1. Mas o que chamou a atenção foi essa rodada, o que chamou a atenção foi a condição do Fluminense, que mais uma vez empatou, mais uma vez um resultado amargo, um resultado negativo, mais uma atuação muito ruim do Fluminense dentro de campo, que empatou com o Independiente Rivadavia no Maracanã. A torcida sofreu vaias absurdas, inclusive na entrada da equipe no vestiário, na saída de campo, após o final do primeiro tempo, a torcida gritou "time sem vergonha" após o péssimo desempenho no primeiro tempo. E no segundo tempo, com o fim da partida, vaias atrás de vaias. O técnico do Fluminense, o Luiz Ubeldia, ele foi o principal alvo dessas críticas. Mas vamos ao confronto em si, ao jogo, ao primeiro e ao segundo tempo. Vamos lá. O Fluminense, dentro de campo, acumulou mais uma atuação pífia. Foi a campo com uma formação bem diferente do usual, com Castilho, Hulk e Soteldo no ataque. Mas o maior problema foi a criação. O time de Luiz Ubeldia não teve mobilidade para construir jogadas e teve uma posse de bola estéril durante boa parte do jogo. O que é uma posse de bola estéril? É um domínio de você ter, em certo momento, 60, 70% de posse de bola, mas não converter esta posse de bola em domínio na partida, em chances criadas, em gols, em passes, em cruzamentos, em nada. Uma posse de bola estéril. O Independiente Rivadavia conseguiu uma postura positiva no jogo, impôs dificuldades ao Fluminense, principalmente quando subia a pressão na saída de bola do tricolor. Houve duas chances criadas em erros do Fluminense, a mais perigosa com o Ignacio, que errou o passe na grande área, mas foi salvo por Thiago Silva. O Fluminense só ameaçou o gol do Rivadavia no fim do primeiro tempo. Soteldo criou as melhores oportunidades pela esquerda. O venezuelano levou perigo ao passar por dois e finalizar na sobra. A bola ficou com o Hulk, que desperdiçou uma grande oportunidade com apenas 44 minutos. Como assim com apenas 44 minutos? O Fluminense levou 44 minutos, praticamente o primeiro tempo inteiro, para criar uma oportunidade. Uma única oportunidade. O segundo tempo foi mais disputado e a partida ficou lá e cá, mas sem um domínio claro para uma das equipes, ainda assim muito equilibrado. A maior chance do Fluminense foi uma bola parada. Ganso desviou na primeira trave, o Bocato defendeu e o Cano, na sobra, com um gol aberto, isolou. O lance que deixou o Maracanã em silêncio foi o chute de Matias Fernandes na trave, em que Fábio defendeu com os olhos, jurando achar que a bola ia para fora. Após o fim da partida, vaias. Vaias, críticas, xingamentos, fulano tomando suco de caju e dentre vários outros aspectos. Os protestos que já duram desde a eliminação do Fluminense na Copa do Brasil para o Vasco seguem no Maracanã. A equipe foi vaiada no intervalo da partida após o apito final. Foi vaiada no fim. Críticas duríssimas às atuações individuais de Castilho e Hulk.
Os torcedores do Fluminense ainda, por muitas vezes, soltaram, gritaram cantos de time sem vergonha e saíram insatisfeitos com o empate. É mais uma atuação negativa, é mais uma atuação pífia do Fluminense dentro de campo. Mas o que chamou atenção nessa partida também foi um lance envolvendo o Guilherme Arana, que saiu de campo pelo protocolo de concussão. O lance aconteceu no início do segundo tempo, por volta dos 5 minutos. O jogador fez um chute e levou a mão ao rosto, se queixando, e minutos depois pediu atendimento. O Fluminense pôde fazer 6 substituições, assim como o Rivadavia também poderia fazer, por conta do protocolo de concussão. Em meio a tudo isso, o torcedor do Fluminense vive uma situação vive uma situação delicada, porque foi eliminado na Copa do Brasil por Vasco da Gama em 2 atuações patéticas, tanto o jogo de ida quanto o jogo de volta. Na Libertadores, mais uma atuação patética contra o fraquíssimo Independiente Rivadavia. No Campeonato Brasileiro, acumula resultados passivos, negativos, sequências de empates e derrotas, não consegue converter e vencer nessas competições. A péssima atuação dentro de campo, a contratação e a chegada de reforços como Hulk, Castilho e outros demais, e a condição desses atletas não estarem rendendo o que foi esperado, também agrega para o péssimo desempenho do trabalho do Luiz Ubeldia nos últimos jogos, que no ano passado fez um bom começo de trabalho. Luiz Ubeldia fez um bom trabalho no Fluminense no ano passado, conseguiu obter bons resultados, mas o Fluminense, na minha sincera opinião, precisa deste elenco, precisa passar por uma transição, uma mudança, uma revisão. Muitos nomes do elenco do Fluminense, que estão há 3, 4 anos, já não possuem o mesmo desempenho físico, já não possuem o mesmo desempenho técnico dentro de campo, como era há 2, 3 anos atrás. Muitos desses jogadores que deram certo com o Fernando Diniz, hoje já não estão rendendo o esperado, já não estão conseguindo render. Poucas peças podemos, de certa forma, isolar. O Fábio é uma delas, que com mais de 40 e tantos anos vem tendo bons rendimentos, bons resultados com o Fluminense. O cara é um vinho. Quanto mais velho, mais técnico, mais apurado, mais experiente, ele consegue dentro de campo transmitir algo que, poxa, eu acho que poucos jogadores com a idade dele conseguem ter o nível técnico que ele tem. Tudo bem que goleiro, quanto mais velho, existe ali a máxima do goleiro, quanto mais velho, melhor, mais experiente, mas cara, 40 e tantos anos, salvo engano, 43, 44, poxa, o Fluminense, na minha sincera opinião, precisa rever alguns jogadores, precisa passar por uma reformulação dentro de campo. O Fluminense precisa de mudanças, precisa de peças, de jogadores decentes, de jogadores objetivos. Na minha sincera opinião, eu não vejo lógica na contratação do Thiago Silva e do Hulk. Não vejo. São jogadores que a idade já deixa bem claro a condição física deles. São jogadores que nos seus respectivos clubes não renderam tanto. O Hulk no Atlético Mineiro já estava encostado há um determinado tempo. O Thiago Silva no Porto, apesar de ter sido campeão português, poxa, o Porto todo ano está ali disputando no Campeonato Português. O Campeonato Português se resume em Porto, Benfica e às vezes o Sport, então já era esperado esse tipo de título. E o Thiago Silva poucas vezes entrou dentro de campo vestindo a camisa do Porto na temporada passada e veio para o Fluminense, retornou ao Fluminense, mas, sinceramente falando, é um jogador que a idade já não permite, a condição física já chegou, a idade ela já está avançada e não rende o mesmo que rendia há 10 anos atrás, 10, 15 anos atrás. 10, 15 anos atrás não, não rende o mesmo que rendia há 5, 3 anos atrás. Então, o Fluminense precisa, eu sinceramente falando, não demitiria o Luiz Ubeldia, que é um bom treinador. Luiz Ubeldia é sim um bom treinador. Mas o Fluminense precisa de uma reformulação no seu elenco. Algo com que faça com que mude a cara e a situação do atual elenco do Fluminense. Novas peças, novos jogadores, jovens que busquem uma transição geracional, uma revitalização no atual elenco do Fluminense.
Ainda hoje pela Libertadores teremos um total de 3 jogos que acontecerão hoje. No Mineirão, às 9:30 da noite, o Cruzeiro enfrenta o Flamengo. Teremos também, a partir das 7 horas da noite, 2 jogos. No Nubank Park, o Palmeiras enfrenta o Cerro Porteño. E no Cidade Vicente López, o Platense da Argentina enfrenta o Coquimbo Unido. Lembrando, são jogos de ida das 8:00 de final da Sul-Americana. Em Guanambi, são 4:25, 4:25 aqui na Rádio Cidade. Vamos a uma pequena pausa e no próximo bloco retornamos com a Sul-Americana, confrontos das 8:00 de final, jogos que aconteceram na noite de ontem, que acontecerão hoje e, é claro, os demais jogos da semana.

0: Estamos de volta em Guanambi, são 4:33, 4:33. Aqui na Rádio Cidade, estamos de volta. Vamos falar agora de Sul-Americana. Confrontos que aconteceram pelas oitavas de final na noite de ontem. Vamos começar pelo seguinte confronto: Boca Juniors e Deportivo Recoleta. Jogo que aconteceu no estádio El Palacio. As duas equipes se enfrentaram na noite de ontem e o Boca Juniors venceu 3-1 de virada. Gol de Leonel Flores, Delgado e Atacabar. O Boca Juniors, que não vive o melhor momento no campeonato argentino, oscila muito entre empate e derrotas e uma sequência de atuações negativas, e o time argentino vivenciou isso no início do jogo, após sofrer um gol nos minutos iniciais. Mas a equipe paraguaia teve dois jogadores expulsos e o Boca, dentro de campo, cresceu com essa vantagem de dois jogadores a mais. Não só empatou, como virou e ampliou o placar. 3-1, vitória importantíssima do Boca Juniors, que além de dar confiança para o elenco, por conta do momento negativo que o Boca vive na temporada, traz uma virada de chave. Uma vitória que dentro de campo traz a mudança para a equipe argentina. O jogo aconteceu no estádio do Huracán, em Buenos Aires, por conta da Bombonera estar ali sofrendo uma série de reformas e futuramente ampliando a sua capacidade. O Deportivo Recoleta abriu o placar do jogo aos 5 minutos com o lateral esquerdo Pedro Rios, só que o atacante baez foi expulso no final do primeiro tempo por dar uma cotovelada em Leonel Flores. O Boca Juniors empatou a partida no início do segundo tempo com o volante Ascaibar. A virada veio poucos minutos depois, na cabeçada do volante Diego. O atacante Leonel Flores anotou o terceiro gol do time argentino após uma bela ajeitada de Merentiel. Para piorar o cenário da equipe paraguaia, o meio-campista Mosquera foi expulso pelo carrinho dado no lateral direito Lozano. A partida de volta será na terça-feira da semana que vem no estádio Defensores del Chaco, em Assunção, no Paraguai. Ainda falando de Sul-Americana, na noite de ontem o Bolívar e o São Paulo empataram na altitude boliviana. 1-1 foi o placar final da partida. Resultado positivo, porque o São Paulo segurou a pressão do Bolívar nos minutos finais e arrancou este empate na altitude. Inclusive, o São Paulo saiu à frente com o Arboleda marcando depois de um bom tempo. O Bolívar empatou com o Melgar. E nos minutos finais, uma pressão absurda da equipe boliviana, que estava atuando em mais de 3.600 metros de altitude. A equipe de Dorival Júnior sentiu os efeitos das condições de La Paz, na Bolívia, mas viu a estratégia traçada para a partida surtir um efeito. Além de chegar na cidade horas antes do jogo, o treinador fez mudanças na escalação para dar mais força física ao time. Promoveu as estreias de Newton, Iago e Domingos Duarte. O tricolor conseguiu controlar o ímpeto do adversário durante boa parte do confronto e, apesar da pressão nos minutos finais, deixou a Bolívia com um empate positivo. E agora decide o confronto de volta na sua casa, no Morumbis, ou Morumbi, como a gente gosta de chamar. Apesar do nome ser uma parceria, a gente chama de Morumbi porque, poxa, tantos e tantos anos. O jogo de volta acontece na terça-feira, às 9:30 PM, no Morumbi. São Paulo e Bolívar, Bolívar e São Paulo se enfrentam pela volta na Sul-Americana, oitavas de final. Ainda hoje teremos outros dois jogos pela Sul-Americana, confronto brasileiro, confronto de gigantes. Atlético Mineiro e Bragantino se enfrentam no Cícero de Souza Marques, hoje às 19:00 PM, e teremos também o Tigre da Argentina que enfrenta o Montevideo City Torque no Monumental Victoria às 19:00 PM. Em Guanambi são 4:37, 4:37 aqui na Rádio Cidade. Vamos a uma pequena pausa e no próximo bloco retornamos para falar sobre o Memphis Depay e a novela envolvendo o jogador e a equipe corintiana. Porque na tarde de ontem foi informado que o Memphis Depay não teria seu contrato renovado com o Corinthians, o que para as contas do clube é muito bom, porque desafoga de um salário muito grande, mas para o torcedor, para aquele que estava na expectativa, poxa, o Memphis vai voltar, cara, criou-se uma expectativa muito grande, para o torcedor foi uma porcaria, né? criou uma expectativa muito grande. Até o momento, a condição da não renovação contratual de Memphis Depay era uma beleza para a condição financeira da equipe, porque para os torcedores e para o elenco foi horrível. Mas agora eu acho que não vai ser tão legal para a condição financeira, porque o Memphis Depay, ele possui uma dívida de 42 milhões de reais com o Corinthians. Possui essa dívida. Só que com a não renovação contratual do atleta, ele se sentiu traído e decidiu ir à justiça para cobrar do Corinthians 180 milhões de reais. Vocês têm noção do que é 180 milhões de reais? Eu sei que essa grana muda a vida não só minha, sua, das próximas gerações da minha família e outros diversos aspectos. Mas, cara, olha, no próximo bloco a gente vai falar sobre isso. Em Guanambi são 4 horas e 39 minutos, vamos a uma pequena pausa e daqui a pouco retornamos com mais informações. 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

Muito bem, estamos de volta em Guanambi, são 4 horas e 46 minutos, 4h46 aqui na Rádio Cidade. Estamos de volta com mais informações do mundo esportivo para falar da novela envolvendo Memphis Depay, Corinthians, Corinthians e Memphis Depay, porque vamos pela ordem cronológica dos fatos. Desde a pausa para a Copa do Mundo, cria-se uma expectativa muito grande em cima da renovação de contrato do Memphis, que, poxa, foi um dos principais nomes, se não o principal nome do Corinthians na temporada passada. Mas o Memphis Depay, ele começa 2026 com uma oscilação física. Lesões, não atua de forma titular, oscila muito entre banco de reservas e titular, departamento médico, mas mesmo assim consegue desempenhar um excelente futebol. Em meio a tudo isso, o seu contrato estava se encerrando. O seu contrato estava chegando ao fim. Chegaria ao fim de julho de 2026. O Corinthians, por si só, buscou a renovação de contrato do atleta. Tudo isso acontecendo na pausa para a Copa do Mundo. 40 e tantos dias buscando, conversando com o empresário, com o staff, com o atleta, para renovar o contrato. O Memphis, ele reduziu a pegada salarial. Só que mesmo assim, o salário do Memphis era um salário muito grande para a realidade do clube. Era um salário enorme para a realidade do Corinthians, financeiramente falando. Mas mesmo assim ele reduziu. Reduziu, chegou ali a um denominador em comum, tanto o jogador quanto a equipe do Corinthians, a direção do clube. Pediu algumas outras coisas, luvas, bônus, mas tudo na realidade. Tudo no que o clube pode ali ceder e pagar. Com isso, nos bastidores do clube, ficou certo de que Memphis Depay iria renovar com o Corinthians. Inclusive, citamos aqui, há duas semanas atrás, uma semana e meia, citamos aqui a condição da renovação de contrato. Tava tudo certo, ele ia chegar em São Paulo, fazer os exames médicos, assinar o contrato, renovar por mais 2 anos e pronto, acabou. Show, legal. Só que de última hora, o presidente do Corinthians, o senhor Osmar, ele decidiu não renovar o contrato do Memphis. Não renovou. E foi uma situação que aconteceu de última hora. Aconteceu ali de último instante. E a decisão do presidente, o Osmar, causou um mal-estar no CT e fez com que Memphis se sentisse traído. Porque eles haviam um acordo, houve ali a condição de um acordo de homens, de cavalheiros, onde o Memphis renovaria o contrato, assinaria, o presidente do clube, o Osmar, ele pagaria o salário do atleta, reveria a condição das dívidas com o jogador e buscaria uma forma de parcelar essa dívida em um determinado número de meses para que buscasse ali a condição de ter o atleta. Em meio a tudo isso, depois de meses de negociação, tivemos a confirmação. Memphis Depay não renovaria com o Corinthians. O Corinthians optou por não renovar com o atleta. Só que o que nos foi informado nos bastidores do clube é que, mesmo não renovando o contrato, o Osmar, presidente do Corinthians, conversou com a staff do Memphis Depay, seus empresários, equipe, pessoas próximas, e pediu para o Memphis não processar o clube na FIFA. Pediu para o Memphis não processar o clube na FIFA, porque a realidade financeira do Corinthians é muito dura. E se mais um processo viesse diante da FIFA, mais um transfer ban, ficaria muito delicada a situação da equipe. Antes da renovação de contrato, Memphis Depay tinha uma dívida de 40 milhões, ou melhor, de 42 milhões de reais com o Corinthians. Nesses 42 milhões você tem direitos de imagem, salários atrasados, bônus, uma parcela da premiação da Copa do Brasil e do Campeonato Paulista, mas tudo isso já estava sendo alinhado. E o presidente Osmar, ele pediu, implorou para o Memphis não processar o clube na justiça, não entrar na justiça perante a FIFA. Só que o Memphis Depay, ele chegou e falou: ó, você não foi covarde de ter não renovado meu contrato, de ter criado uma expectativa não só para mim, mas para os torcedores do Corinthians, para os jogadores, para o elenco, e de última hora, sem avisar,
você não renovou meu contrato? Pois eu vou processar o senhor e o Corinthians em 180 milhões de reais. A minha dívida não era de 42? Pois agora, meu amigo, eu vou mais do que triplicar o meu processo com o Corinthians. Se o Corinthians já não estava numa situação financeira legal, agora, meu amigo, agora ficou horrível, ficou triste, ficou lamentável, ficou uma bosta. 180 milhões de reais. Memphis Depay decide ir à justiça contra o Corinthians e pode cobrar cerca de 180 milhões de reais. E olha, sinceramente falando, ele tá muito certo. Ele tá muito certo. Ué, o presidente do Corinthians não foi homem? Ele fez, ele deu a palavra dele, falou, não, a gente vai renovar o seu contrato. E de última hora acovardou, fez certo, vai processar o clube. Cerca de 180 milhões de reais é o valor que pode se alcançar o processo perante a justiça, perante a FIFA, que Memphis Depay fará junto ao Corinthians. Na avaliação de quem cuida da carreira de Memphis, houve um acordo entre as partes. A vinda do jogador ao Brasil para a realização de exames médicos comprova a intenção do clube na assinatura do novo acordo, que acabou não sendo concretizado, mesmo com a confecção do contrato. A troca de e-mails e documentos por meio de aplicativos de mensagem também é usada como justificativa para reafirmar que o Corinthians tinha concordado com as minutas contratuais para a extensão do contrato por mais duas temporadas. A alegação de que havia um contrato e um acordo de boa-fé quando as partes aceitaram as últimas cláusulas do vínculo e passaram a aguardar apenas a assinatura do presidente. Com isso, a gente chega na seguinte situação. O Corinthians não terá Memphis Depay, a dívida do jogador com o clube pode mais que triplicar, sair de 42 milhões para 180 milhões, o Corinthians pode levar mais um processo na justiça, o Corinthians pode levar mais um transfer ban, e se o Corinthians levar mais um transfer ban, meu amigo, a situação do clube fica horrível, se é que já não tá horrível. Sem falar que mais um transfer ban na conta do Corinthians deixa a situação da equipe perante a FIFA. Não é perante a Comebol, não é perante a CBF, não é perante a Federação Paulista de Futebol. É perante a FIFA. Deixa a situação do Corinthians mais delicada. Ou seja, torcedor corintiano pode mudar o presidente, pode mudar a gestão, pode mudar até o treinador e os jogadores. Mas, infelizmente, as cagadas continuam as mesmas. A sequência de erros e merdas que são cometidas continuam, infelizmente, as mesmas. É triste ver a atual situação do Corinthians. Erros pífios, lamentáveis, ocasionados por péssimos gestores. O presidente Osmar Stabile não vem na melhor das situações. Inclusive, este ano, o Conselho Deliberativo do Corinthians já protocolou duas vezes a condição de um impeachment ao presidente Osmar. Não só isso, como em muitos outros momentos, foi cogitada a condição da retirada, do afastamento dele da presidência. Ele que está como presidente interino. Porque o presidente do mandato não era ele, não. Era outro presidente. Ele chegou como interino e já não vem fazendo o melhor dos mandatos, já não vem auxiliando a equipe na melhor das situações. E sinceramente falando, era melhor o Corinthians ter renovado com o Memphis. Era melhor. Porque se a gente avaliar o cenário que tá agora, era melhor ter renovado. Porque a situação ficou pior pro Corinthians. Foi assim, ficou horrível. Tudo de ruim podia acontecer, aconteceu. Era melhor ter renovado com o Memphis, porque aí o Corinthians pelo menos não tinha essa dor de cabeça de ter agora que poder, a depender do processo, a equipe pode pagar até 180 milhões de reais ao jogador, pode sofrer mais um transfer ban, pode sofrer mais um processo na justiça e vive uma situação delicada com relação à condição financeira do clube. O Corinthians tem uma dívida de quase 3 bilhões de reais, gente. Pelo amor de Deus, não existe isso no futebol. Um clube ter quase 3 bilhões de reais em dívidas e estar com as portas abertas. Não existe.
se o Corinthians não abrir os olhos, se não entender o que está acontecendo nos bastidores, vai fechar as portas. Eu falo aqui abertamente, tem pessoas que dentro do Corinthians já falam, o clube não dura mais 5 anos se continuar do jeito que está. Não adianta. É lamentável a condição do Corinthians. E depois de tudo isso que aconteceu, era melhor ter renovado com o Memphis. Era melhor. Porque evitava essa dor de cabeça toda que tem aí. Era melhor ter renovado. Evitava toda essa catástrofe, essa dor de cabeça desnecessária. E tudo isso só aconteceu por conta do presidente Osmar, que não foi homem de chegar ali no momento, renovar o contrato, ou semanas antes, até meses antes, chegar e falar com a diretoria, não só do Corinthians, mas com a staff do Memphis, com seus empresários, chegar e falar: olha, não podemos renovar. Você é um grande atleta, um grande nome, Corinthians tem um respeito absurdo por você, mas a condição financeira do clube não nos permite renovar o seu contrato. Agradecemos aos seus serviços e desejamos sucesso no restante da sua carreira. Se ele tivesse feito isso meses antes, teria evitado a expectativa da torcida, teria evitado imblórios judiciais, teria evitado uma série de dores de cabeça que o Corinthians está vivenciando agora. Mas não foi homem. Não teve a condição de entender o que estava acontecendo na sua entidade esportiva, no seu clube, a realidade, criando uma expectativa, uma ilusão na cabeça do torcedor, que agora vê mais um processo no Corinthians, vê mais uma dívida no Corinthians, vê mais um grande nome, um grande jogador sair do Corinthians e mais uma vez deixar a crise no Corinthians mais evidente, catastrófica e cada vez mais problemática. Em Guanambi são 4 horas e 58 minutos, encerramos o momento esportivo. Lembrando, fiquei sabendo, não acabou, apenas o momento esportivo se dá por encerrado. A partir das 5h30 da tarde, retornamos com mais informações relacionadas à condição jornalística do Fiquei Sabendo. Área policial, política, saúde, educação, economia, os mais diversos temas aqui na Rádio Cidade 104,9. Às 5 horas, encerramos o momento esportivo, vamos a uma pequena pausa, daqui a pouco retornamos. Às 5h30, chegamos com a parte jornalística do Fiquei Sabendo, o Léo Dourado e outras demais situações que iremos tratar aqui ao decorrer deste programa. Em Guanambi, são 5 horas. Tenham todos uma ótima tarde, daqui a pouco retornamos. 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

0: Muito bem, você ouviu Cleiton e Romário aqui na Rádio Cidade 104 FM em Guanambi. São 5 horas e 49 minutos, 5 e 49, fim de tarde em nossa Guanambi. É claro, exato, aqui na 104 FM, a melhor na condição musical. Neste exato momento, entra em evidência a parte jornalística do Fiquei Sabendo. Tudo que aconteceu em Guanambi, na Bahia, no Brasil e fora dele nas últimas 24 horas. Passo a chave para o Léo Dourado. Léozão, uma excelente tarde a você, meu querido colega.
1: Matheus, uma tarde agradabilíssima. Vale lembrar que é uma tarde onde um eclipse solar aconteceu. Me lembrei da Bonnie Tyler.
0: Olha só.
1: É.
0: Total Eclipse of the Heart.
1: Exatamente. Eu não vi o eclipse, mas me lembrei da Bonnie Tyler. Meus queridos, é muito bom falar com vocês nessa tarde agradável. Matheus, você já vai segurando a bronca, viu? A partir de agora, a bronca é sua, porque teremos aniversário de Guanambi. Este jovem vai estar envolto em várias atividades. É você quem vai estar aqui, meu querido. Aliás, conversamos sobre isso ontem, né, Teu?
0: Dialogamos sobre isso ontem.
1: Você é retado, meu irmão. Meus queridos, pra você ligado no som da emissora, obrigado, que bom estar com você nessa tarde agradável de uma quarta-feira, dia 12. Meus amigos, muitas são as informações, tá? Muitas. Lamentavelmente, a grande maioria é muito ruim, né? Nós tivemos casa pegando fogo aqui em Guanambi. Olha, ontem pra hoje foi um marerê geral. Prédio em Guanambi pegando fogo. Nós tivemos aqui um carro que bateu contra uma árvore aqui no Monte Pascoal ontem à noite. Um negócio, olha, terrível. Tá? Nós vamos tratar desses temas aqui. Nós vamos trazer informações sobre a política. Aqui no município já está acontecendo, tá? Nós temos informes também na emissora sobre tecnologia. O WhatsApp vai parar na porrada de celular a partir de amanhã. Aí você prepara o seu coração, porque o seu pode estar nessa lista aqui, viu? Nós vamos falar sobre isso já já. Notícias do mundo nós temos aqui também. Nós vamos colocar em evidência possibilidades nível Brasil. É, amigos, tá tudo rolando e nós vamos trazer pra você já já, tá? Enquanto Guanambi pega fogo nos mais diversos aspectos, até porque a prefeitura multou uma pessoa no dia de ontem, até que enfim alguém foi multado aí, né? Por conta dessas irregularidades todas. Nós vamos falar sobre isso a partir de agora. Ainda hoje eu tenho um bate-papo, não é? Na verdade é mais um aviso do pessoal do Conselho Tutelar. Esses bons profissionais que vão atuar também no aniversário da cidade, falando sobre os cuidados com aqueles que vão frequentar, em especial os menores, não é? Nós temos muita informação para você, tá? Muita coisa está acontecendo e a partir de agora você vai ficar sabendo.
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1: Participe conosco através do 999-29-1049. 999-29-1049. Eu quero muito ouvir o som da sua voz. Portanto, meus queridos, fiquem à vontade para falar conosco. Olha, a nossa Guanambi, a gente tem que falar sempre da evolução, né? Da condição de ir para frente. Nós temos problemas aqui na cidade? Claro que temos. Alguns são colocados, mas nós também temos muitas soluções. E ontem nos foi informado que Guanambi avançou 26 pontos e atingiu 72% de alfabetização na idade certa. Olha que notícia boa. De verdade, não poderia ser melhor, tá? Guanambi avançou esses 26 pontos e o prefeito da cidade Guanambi, o Nau Azevedo, assinou um termo de ajustamento de conduta, a famosa TAC, com o Ministério Público da Bahia para aderir ao programa Alfabetização na Idade Certa. Com isso, Guanambi se juntou a outros 24 municípios baianos que aderiram à iniciativa. O programa, ele visa melhorar a alfabetização de crianças na idade certa e o prefeito destacou que os resultados já vêm aparecendo. A secretária de Educação, a querida Lajuci Donato, comemorou um índice de 72% de crianças alfabetizadas na idade certa no município. É um avanço de 26 pontos em apenas um ano. Agora, o objetivo é alcançar os 28% de crianças que ainda não atingiram esse patamar. Veja você, para além de obras estruturantes, hospitais, escolas, pavimentação asfáltica, que é o que todo mundo gosta de ver, não é? Vixe, quando vê um asfalto sendo colocado, parece que Deus desceu na terra e resolveu os problemas todos, né? Mas tá aqui uma coisa que pouco se fala. Nós temos um programa como esse, mostrando que o índice de alfabetização no município é grande. Temos ainda outros números a serem alcançados? Sim, nós temos. Mas é verdade que também estamos caminhando a passos largos no rumo certo. Fico muito feliz e eu torço que você que me ouve agora também fique. Porque a educação, ela é pilar fundamental para termos uma sociedade cada vez melhor. uma sociedade que se prepara melhor para a vida, que entende melhor a condição educacional, não é? E nós temos que ser e nos sentir felizes. Foram 26 pontos atingidos aí, tá? Mais 26, na verdade, e 72% de alfabetização na idade certa aqui em Guanambi. Se nós pegarmos números nível Nordeste e nível Brasil, nós veremos aqui uma disparidade muito grande. Existem municípios, a Bahia, recentemente eu e meu colega Matheus falamos sobre isso. Mais de 1 milhão de pessoas, foi esse o número, não foi, Matheus, que nós falamos outrora?
0: Citamos aqui.
1: Mais de 1 milhão de pessoas não estavam alfabetizadas nem na idade certa, nem na idade errada.
0: Um recorde negativo no nosso estado.
1: Então Guanambi anda na contramão disso tudo. Guanambi faz diferente mais uma vez e mostra toda a sua força. É preciso nós exaltarmos o que está sendo feito aqui, o que está sendo construído aqui, tá? É preciso nós colocarmos em evidência estas informações, ok? E que bom que está caminhando bem nesse aspecto, tá? Fico muito feliz mesmo, meus amigos, muito feliz de verdade, tá? Um abraço a todos que fazem educação na cidade, os professores, as educadoras, também o poder público, né? Que está junto de mãos dadas com a educação e fazendo com que esse novo tempo seja real e seja verdadeiro. Falando em novo tempo, agora às 5h55, nós tivemos um serviço concluído aí no bairro Floresta. Lembra aquelas reclamações todas que nós fizemos aqui do regaço que aquela terceirizada da Embasa fez aqui em Guanambi, lá no bairro Floresta, bairro Brasília, ali entrada para o bairro Beija-Flor, tava uma arerê geral ali, não tava? Um negócio feio só. Pois é, tem notícia boa para você, viu? A recuperação desses pontos, ela foi feita, graças a Deus. Esta semana dizem que, pelo menos a terceirizada que lá está, dizem que será entregue, inclusive o prefeito na oportunidade viu a bagaceira que estava sendo feita lá e mandou embargar a obra, tá? Buscou todas as possibilidades, a obra foi embargada, a Embasa se manifestou, não é? Uma terceirizada saiu do que estava sendo feito e outra foi contratada, e agora nós temos aí as ruas sendo recuperadas. Eu tenho aqui imagens que moradores acabam de enviar para o nosso programa, e você também do bairro Floresta pode enviar, não tem nenhum problema. 99291049, pode mandar foto. E o pessoal na felicidade só, Léo, fizeram o recapeamento das ruas. Que bom. Agora aqui é o velho. Só taparam os buracos, né? Essa é a verdade. Taparam ali os trechos que estavam regaçados. A palavra é essa mesmo, não tem outra que defina isso aqui. Mas pelo menos fizeram. É óbvio que todo mundo quer uma pavimentação nova, né? Mas igual estava, não mais. Porque estava feio. Meu Deus do céu, o que foi aquilo? Cabia um homem dentro de um buraco desse? Como é que uma empresa vem para fazer um serviço específico numa cidade da recuperação de ruas, tratamento de a questão do esgotamento sanitário, faz uma bagaceira e deixa desse jeito? Que é isso? Mas o nosso prefeito, Arnaldo Azevedo, a gestão, foi para cima, embargou aquela obra e a outra empresa já fez ali o trabalho. Já está entregando à comunidade algo melhor, graças a Deus, porque estava horroroso. Nós tivemos dois moradores, cidadãos de bem, que caíram com seus veículos lá. Quem não se lembra, um deles saiu com reboque. Ou saiu rebocado, melhor dizendo. Que bom que fizeram o recapeamento das ruas ali no bairro Brasília e no Floresta. Eu confesso que não tenho aqui as imagens das demais ruas, mas o Floresta foi todo feito. Eu espero que no bairro Brasília também. Vou dar um exemplo. A rua Sergipe só tava a farofa. A rua Sergipe é a penúltima que dá acesso, portanto, à entrada do bairro Beija-Flor. Aquela avenida principal só tava a farofa. Feio demais. Tá? Feio demais. Graças a Deus essas ruas foram recuperadas. Ainda bem. Tá? Ainda bem, meus amigos. Ainda bem. Que bom, né? Que bom. Fico feliz. Agora são 5h58. Ô, Matheus, tem gente aí que tá sorrindo pras paredes, né, bichão? Eu vi aí. Foi você, Matheus? Não é possível.
0: Do quê?
1: Essa aposta aí foi a sua?
0: Se fosse eu, primeiro que eu não tava aqui. Eu não tava aqui, não.
1: Você sumia, saía fora?
0: Já tinha capado o gato.
1: Dado linha?
0: Já, embora.
1: Eu tô sabendo que, pra finalizar aqui, chamar o nosso padre, daqui a pouco os queridos entrevistados, tô sabendo que teve uma aposta campeã em Candiba, mas ficou milionário ou acertou apenas um... Ah, aliás, apenas não. O cara pegou uma quina numa boca de tempo dessa é bom também, né, velho? O que rolou em Candiba lá, bichão? Você que sabe de tudo, ó, mestre dos magos.
0: Um apostador realizou uma aposta simples em Candiba, no sudoeste da Bahia. 5 das 6 dezenas sorteadas no concurso foram acertadas ali no momento. O sorteio foi realizado na noite desta terça-feira, dia 11, em São Paulo. O bilhete registrado presencialmente na Lotérica União em Candiba era uma aposta simples, com 6 números marcados. Dos 6, 5 estavam como certos. E ele acabou recebendo um prêmio de R$ 20.836,65. Os números foram 10, 11, 16, 37, 42 e 53. Além de Candiba, outra aposta simples de Salvador também acertou 5 números e recebeu o mesmo valor.
1: Este cara deve estar chateado, hein? Jogou 54 e saiu 53.
0: Jogou 30 e saiu 29.
1: Rapaz, um número, um candibense não estaria agora sorrindo pras paredes. Eita lasqueira, quem terá ganho teu?
0: Rapaz, olha, loteria.
1: Ninguém fala, né? Se fosse prejuízo, tava aqui, ô, Matheus, Marléo, deu errado e tal. Mas ganhou, aí vão lá fazer a cervejada. Nessa hora meu telefone não toca, Matheus.
0: Não.
1: O seu toca?
0: Os amigos não aparecem essas
1: nessa
0: horas.
1: Hora meu telefone não toca. Olha, eu vou chamar o padre. Daqui a pouco a gente traz outros informes pra você na sua rádio Cidade 104 FM. Tem muita informação, tá? Aguenta aí. Tudo isso no próximo bloco. Temos também entrevista com os amigos do Conselho Tutelar de Guanambi.
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6: Olá, meu amigo, olá, minha amiga ouvinte. Eu sou o Padre Ezequiel e estamos juntos para mais um momento de oração. É a oração do Ângelus. Nesta quarta-feira, o que você quer agradecer? Qual o seu pedido? Compreendendo que o pedido é sempre colocar diante de Deus, que já sabe aquilo que nós precisamos. Por isso, a atitude de agradecimento é uma atitude madura, muito mais do que o pedido. Nós queremos colocar a nossa vida para que tenhamos saúde, nós queremos colocar o nosso trabalho para que a gente consiga ter no trabalho a dignidade, que o trabalho seja uma fonte de bênçãos. Queremos colocar a nossa família, as pessoas que nós amamos, e agradecer por tudo e colocar nos cuidados de Deus. Qual a sua intenção? Qual a sua oração? Nos coloquemos em oração porque Deus vem ao nosso encontro. Ele nos ama. E nesta hora pedimos a intercessão de Nossa Senhora. Nossa Senhora de muitos nomes, mas é a Mãe de Jesus. Por isso, convido você para rezar. O pensamento do dia é o seguinte: o desejo é o pontapé inicial para qualquer conquista. Quando você deseja intensamente, você coloca em movimento a energia do universo que trabalha em seu favor. Por isso, qual o seu desejo? Deseje coisas boas para você e para os outros. Meditemos a canção. Alegria.

Vamos rezar juntos. O anjo do Senhor anunciou a Maria, e ela concebeu do Espírito Santo. Ave Maria, cheia de graça, o Senhor é convosco. Bendita sois vós entre as mulheres, e bendito é o fruto do vosso ventre, Jesus. Santa Maria, Mãe de Deus, rogai por nós, pecadores, agora e na hora da nossa morte. Amém. Eis aqui a escrava do Senhor, faça-se em mim segundo a vossa palavra. Ave Maria, cheia de graça, o Senhor é convosco, bendita sois vós entre as mulheres, e bendito é o fruto do vosso ventre, Jesus. Santa Maria, Mãe de Deus, rogai por nós, pecadores, agora e na hora de nossa morte. Amém. E o Verbo se fez carne e habitou entre nós. Ave Maria, cheia de graça, o Senhor é convosco, bendita sois vós entre as mulheres, e bendito é o fruto do vosso ventre, Jesus. Santa Maria, Mãe de Deus, rogai por nós, pecadores, agora e na hora de nossa morte. Amém. Rogai por nós, Santa Mãe de Deus, para que sejamos dignos das promessas de Cristo. Oremos. Derramai, ó Deus, a vossa graça em nossos corações, para que, conhecendo pela mensagem do anjo a encarnação do vosso Filho, cheguemos por sua paixão e cruz à glória da ressurreição. Por Cristo nosso Senhor. Amém. E assim concluímos mais um momento da nossa oração, e agora eu quero abençoar você, a sua família, a sua vida. O Senhor esteja convosco, Ele está no meio de nós. Por intercessão da Mãe de Jesus, nossa Mãe, Mãe de toda a humanidade, ela que nos ensina a ficarmos em pé diante dos problemas, diante das dificuldades.

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1: Estamos de volta com Fiquei Sabendo, aqui na 104 FM.
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0: Muito bem, meus queridos, para você que se liga no som da sua rádio Cidade 104 FM, nós, como sempre, queridos, temos aqui um bate-papo muito agradável no dia de hoje, né? Sempre boas entrevistas, sempre bons bate-papos da emissora, não é? Tem sido assim nos últimos tempos. É um novo tempo, né? Que vive, Nogueira, a Rádio Cidade 104, com bons comunicadores, com programação diversificada e, por que não também, entrevistas de calibre grosso. E hoje, meus amigos, em virtude do evento que nós teremos aqui na cidade, tá? A Micambi, com grandes atrações, dentre elas, La Fúria e Igor Canário. Temos atrações de Guanambi, enfim. É sempre bom alertar a comunidade. É sempre bom nós termos esse alerta em evidência, tá? Porque assim nós vamos fazer com que famílias evitem dor de cabeça e problemas maiores. A entrevista que nós vamos trazer aqui hoje, na verdade, um alerta, né? É mais um informe. É dos meus queridos amigos do Conselho Tutelar em Guanambi, tá? Eu vou acioná-los para que nós possamos, então, dialogar na tarde de hoje, entender um pouco mais do que será feito nos dias 14 e 15. Da minha esquerda para a direita, amiga Mariana, conselheira tutelar. Boa tarde, querida. Que bom falar com você, Mari. Tudo bem? Muito bem, eu vou pedir apenas, Matheus, para você transferir e fazer a troca do seu microfone para o microfone da Mari, para que eu possa ouvi-la. Pronto. Enquanto isso, eu falo com o Igor. Igor, que bom falar com você, querido. Boa tarde, meu jovem.
1: Olá, Léo. Olá, boa tarde a todos os ouvintes, todos aqui presentes. É um prazer, uma satisfação estar aqui com vocês.
0: O prazer é meu, Igor. Agora sim, querida Mariana, fale comigo, minha jovem.
2: Boa tarde.
0: Que voz bonita, tá vendo, Nogueira? Olha, é impressionante. Que bom falar com você, Mari.
2: Muito bom estar aqui, obrigada pela oportunidade.
0: O prazer é nosso, tá, Mari? Eu estava falando com o Igor mais cedo e nós discutimos algumas mazelas da comunidade, né? Acerca de grandes eventos que acontecem aqui.

0: algumas famílias que por vezes estão completamente fora da casinha, não é? Até porque, amigos, eu quero ouvi-los, vocês vão orientar as famílias, mas eu preciso dizer isso. Se eu não falar, eu entalo aqui de uma coisa e morro. As pessoas hoje estão transferindo problemas, transferindo também responsabilidades. Houve um tempo que o Conselho Tutelar, nós tínhamos aqui Brisa e outros nomes, que ia na casa e puxava a orelha e tal, só que muita coisa mudou, meus amigos. As famílias, não posso aqui generalizar, claro, mas muita gente está querendo transferir problemas. Ah, meu filho está num bar tomando uma cerveja, é um menor, resolve lá, Conselho Tutelar. E esse não é o papel do conselho, amigos. A educação se faz em casa. O Conselho Tutelar nada mais é do que uma extensão. Eles vão orientar. Eu acredito que eu estou indo no caminho certo, né, Igor? Nessa isso. Condição de fala?
1: É, nessa questão mesmo. É, o Conselho Tutelar está para garantir que as nossas crianças e nossos adolescentes tenham seus direitos garantidos.
0: Boa.
1: E quando pensamos nesse mesmo sentido, onde a gente vê que os pais estão passando para outras pessoas, uhum, que possam cuidar dos seus filhos, por exemplo, na educação, querendo que os professores deem educação, os professores deem controle aos seus filhos, querem que vá para o Conselho Tutelar, quer que o Conselho dê limites aos próprios filhos deles, quer que o Conselho
0: corrija problemas que foram criados no lar.
1: Isso aí.
0: É, eu concordo com você, Igor. E o conselho, a função é outra, né? Talvez seja até de fiscalizar, justamente para impedir que essas coisas aconteçam. Mas as famílias têm que caminhar de mãos dadas também, minha gente. Eu vou entrar nesse mérito daqui a pouquinho, ouvir um pouquinho da voz do Igor, importante. E a gente está falando, Mariana, de um grande evento, talvez um dos maiores desta região, que vai acontecer aqui nos dias 14 e 15. Grandes atrações musicais. E nesses eventos ainda costumam ter muita criança, Mariana, na madrugada, na...
2: Geralmente acontece muito de ter adolescentes, né, que uhum, acabam indo sozinhos, que não é certo também, porque uhum, de 18 anos para baixo é necessário um responsável.
0: Perfeito.
2: E além dos adolescentes, tem muita criança, muito bebê, o que não é certo também, né, mas vai de cada pai e mãe. Mas acontece muito de crianças se perderem durante a festa e, por ser muito pequenas, não saber falar seu próprio nome, não saber endereço, não saber telefone, não saber o nome dos pais. E aí uma orientação nossa nesse sentido é, se for levar crianças muito pequenas, que identifiquem, dê uma identificação para essas crianças, para caso elas se percam, quem encontrar, saber entrar em contato com o responsável.
0: Perfeito. Você se refere à identificação com uma corrente, um colar, uma pulseira,
2: isso,
0: algo nesse sentido.
2: Que tem o telefone, né? E de preferência mais de um, porque se a mãe ou o pai vai estar lá na festa, pode acabar não ouvindo, né?
0: Verdade.
2: O telefone tocar. Então, algum responsável que não esteja na festa, de preferência.
0: Eu faço muitos shows, meus amigos. Eu apresento muitos eventos aqui na microrregião. E é uma coisa que, assim, a gente acha que vai acabar. Esses avisos de criança perdida. Aí, toda hora, chega lá ou uma criança... aos prantos, chorando horrores. Cadê minha mãe, meu pai? Não sabe falar o nome. Aí a gente tá lá, olha, quem é o pai de uma criança, e começa a dar detalhes, né? De cabelo assim, pele assado, tá com a camisetinha e tal. Eu imaginei que isso já tivesse cessado, mas eu vejo que não. Eu vejo que, lamentavelmente, vocês se deparam muito com isso. E quando você falou bebês, ainda tem gente que leva pro lado de um trio, porque ali o couro tá comendo. Bebês, ainda tem isso?
2: Acontece. É raro, mas acontece.
0: Nossa Senhora. Meus queridos, em especial falando da festa que vai acontecer aqui em Guanambi nos dias 14 e 15, uma festa enorme, né? Grandiosa de verdade, bem organizada, claro, mas também existe a condição das pessoas entenderem que não é feita para criança. Tanto que tem até um bloquinho que sai bem mais cedo, né? Voltado para crianças. Quais seriam as orientações para evitar que situações como essas aconteçam durante o circuito noturno, Igor?
1: Nós estamos fazendo uma campanha, estamos com um projeto, Conselho Tutelar junto com a Secretaria de Governo, que é a secretaria que a gente está vinculada, que o nome do projeto é Guanambi em Festa, Crianças e Adolescentes Protegidas e Direitos Assegurados.
0: Uhum.
1: Que a gente está, desde o início da semana, indo nas rádios, fazendo esse bate-papo.
0: Uhum.
1: E na sexta vamos fazer uma colagem de cartazes, uhum, pela manhã, por todo o percurso ali.
0: Perfeito.
1: Do
0: circuito do trio,
1: circuito,
0: né?
1: Do trio, uhum, onde tá escrito a venda e a distribuição e a disponibilização de bebidas alcoólicas, de substâncias ilícitas, cigarros eletrônicos para as nossas crianças e adolescentes, que aí nesse sentido também vai estar lá as consequências, se isso acontecer. Claro. Multa de até R$5.000 e prisão de 2 a 4 anos de quem disponibilizar, de quem está lá, por exemplo, vi e deixei entregar e estou vendo aquela criança fazer
0: ser cúmplice, consumo. Né? Ser cúmplice.
1: E a gente vai estar fazendo isso além de estar entregando panfletos.
0: Perfeito.
1: No início da festa ali, organização.
0: Claro.
1: Para de conscientização mesmo, e educação. Além de nós já disponibilizamos material para a Secretaria de Cultura, foram lá hoje, pegaram alguns panfletos.
0: Boa.
1: Que eu conversar com os comerciantes, com os ambulantes que vão estar.
0: Sim.
1: Nós estamos preparando todo um contato assim com os comerciantes, com preventivo, quem vai estar lá, né? Preventivo, educacional, porque...
0: Perfeito, Igor.
1: O Conselho Tutelar está para garantir esses direitos. E essa fiscalização em si que acontece, que tem que acontecer, é feita pelo Ministério Público e pela polícia também.
0: Perfeito. Vocês são uma extensão, são mãos amigas, tanto das famílias quanto dos prepostos estatais.
1: Isso.
0: As forças policiais, o Ministério
2: Saúde,
0: Público.
2: Saúde, educação.
0: Inclusive, estavam agora com a doutora Cecília, dialogando com ela. Eu não sei se Cecília foi transferida, mas estava na época na vara da família.
1: Ela está na vara da família. Perfeito. Infância e adolescência.
0: Perfeito, e tratava sobre isso. Importante, não é? Importante, um abraço, não só a ela, mas também a todos aqueles que estão envoltos nessa condição toda. E nós veremos aqui um evento muito grande. Tudo isso que vocês fazem, amigos, é valoroso, não é? E ver acontecer é ainda melhor. Porque, minha gente, nos deparar numa festa com a criança embriagada, imagine. Não é? A gente tem que falar sobre isso, é um tema delicado, mas prostituição, né, pode acontecer. Nós temos que dialogar sobre isso. Não é? Nossa sociedade já evoluiu muito, ela não aceita, automaticamente a sociedade não aceita. Mas ainda tem gente que está à margem disso tudo, completamente aquém do mundo, não é? E vende bebida alcoólica para menor, alicia menores. Não é? Isso não é saudável em lugar nenhum. E o papel de vocês é de fundamental importância. O que não pode acontecer aqui, amigos Igor, Mariana e quem nos ouve agora, é a transferência de responsabilidade. É o filho que sai de casa, vou tomar uma ali porque eu posso tomar aí a família vai dizer assim, não, mas o Conselho Tutelar vai resolver com você. Não. O papel de vocês não é sair de bar em bar, vendo jovem por jovem, até porque não dá conta. Aliás, quantos são os conselheiros hoje?
1: Guanambi só tem um conselho com apenas 5 conselheiros.
0: 5 conselheiros?
1: Para
0: 93 mil
1: habitantes.
0: É muita coisa. Então, a ideia realmente é fazer um trabalho educacional,
2: isso.
0: Não é?
2: Vale lembrar também que o conselho não é um órgão punitivo, né? Que sim. O pessoal tem muito isso de, vou chamar o conselho tutelar para assustar a criança, para ameaçar, se você não fazer isso, vou chamar o conselho tutelar. E a gente está tentando remover...
0: essa imagem, né?
2: Essa imagem.
0: Tia Mariana vai te pegar.
2: Exatamente.
0: Tio Igor, vem aí, não tem isso?
2: Exatamente. Vem aqui que meu filho está fazendo tal coisa, como se fosse para punir realmente. E a gente, como
0: entendo,
2: você
0: mesmo
2: falou, a gente não é um órgão punitivo, é um órgão realmente de apoio, né?
0: Sim, e que papel importante que vocês fazem, tá? Eu torço que dê muito certo. Vocês têm horário de início para essa distribuição de cartazes? Vão começar por volta das 6, 7, a hora que as famílias estão chegando? Como é que vai ser isso?
1: A colagem dos cartazes será no período da manhã.
0: Perfeito.
1: Nós vamos, por conta de... questões nossas, pessoais,
0: sim,
1: nós vamos fazer...
0: Logística, enfim.
1: Logística, nós vamos fazer pela manhã. A colagem nas paredes, postes, nos em frente aos estabelecimentos, que é o momento que a gente vai estar... A gente pensou que o pessoal está se organizando também já para de noite.
0: Boa.
1: Já está colocando, por exemplo, a bebida para gelar, fazendo todos os seus ajeitos nas suas barracas.
0: Os ajustes todos, claro.
1: Isso, a gente vai nesse primeiro momento e já conversando com os donos, com os estabelecimentos que já estiver por lá.
0: Então tem um tete a tete, né?
1: Vai
0: um cara a cara com vocês.
1: Que bom,
0: minha gente. Esse diálogo mais perto é importante para que as pessoas abram a mente, não é? Vocês estarão também no trio, não? No trio, não, né?
1: Não.
0: Tá, perfeito. Queridos, eu... me sinto muito feliz, fiz questão de falar aqui da condição familiar, porque algumas pessoas realmente transferem essa condição de responsabilidade e não é assim, tá? Eu quero saber de vocês o seguinte, amigos, nós temos algum telefone para contato? Por exemplo, uma situação delicada que esteja acontecendo, não é? Para que vocês sejam procurados e ajudem nesse sentido, existe, Igor?
1: Existe, e o número é 77 99961 4394. Vou repetir, que é o 77 99961 4394.
0: 4394.
1: Isso.
0: Com esse telefone nós conseguimos falar com vocês do Conselho Tutelar.
1: Isso.
0: Perfeito, queridos.
1: Temos também o nosso Instagram, que é o Conselho Tutelar de Guanambi, onde lá tem os links que já levam para o WhatsApp também.
0: Claro. E uma espécie de link free, né? De
1: isso,
0: lá vai
1: que
0: apontando.
1: Já entra lá, já manda para o WhatsApp.
0: Legal.
1: Tem também a questão do Disque 100, que é o...
2: Denúncias Anônimas.
1: Que é Denúncias Anônimas, que é do... Que é da... Do governo federal.
0: Ah, tá. Então isso é nível Brasil?
1: É nível Brasil.
0: É como se fosse um 190, como
1: isso.
0: Se fosse um 180, entendi.
2: Mas chega pra gente, tipo, por mensagem.
1: Por mensagem.
2: Você
1: e-mail.
2: Fala todo, né, o que
0: sim.
2: A denúncia.
0: Sim.
2: E aí chega pra gente, a gente não vai saber que foi você, de onde
0: sim,
2: foi, como
0: claro.
2: Foi.
0: Vão apenas apurar.
2: Exatamente.
1: Isso.
0: Eu acompanhei dois casos aqui, infelizmente, né? Acontecem casos de abusos de crianças que estão trabalho análogo à escravidão, enfim. Nós tivemos duas situações em Guanambi, salvo engano, vocês também interviram nisso, não é? São acionados, é claro que com a força militar, vão até lá, fazem uma avaliação, a polícia também vai, aí entra o Ministério Público, enfim. Vocês, saindo um pouquinho da festa, minha gente, e falando da atuação de vocês, aproveitando esse bom bate-papo, vocês aqui em Guanambi têm percebido um aumento ou diminuição desse tipo de crime, dessa tipificação criminosa com menores, enfim?
1: Nós finalizamos recentemente agora, só estamos nas correções finais, nosso relatório sucinto.
0: Sim.
1: Onde nós fazemos três vezes ao ano, a cada semestre e o ano inteiro.
0: Perfeito.
1: Nós estamos finalizando já a questão do primeiro semestre. Vimos que tivemos um aumento de casos e atendimentos do ano passado para cá, praticamente quase o dobro do primeiro semestre do ano passado para cá.
0: Nossa.
1: Mas onde tem um pouco daí, pouco de cada situação.
0: Não seria uma situação específica?
1: Não seria uma situação específica, seria
0: certo.
1: Negligência.
0: Ok.
1: Nessas negligências estaria, por exemplo, agressão, fora de escola, questão de não levar o médico, não dar vacina.
0: Sim.
1: Questões de abuso. Temos poucos casos em Guanambi, e nisso eu fico até feliz falando com o pessoal que a gente comenta. Temos casos poucos, mas temos casos e isso que nos dá uma angústia, dá essa questão, é pouco,
0: mas
1: é preocupante, mas existe.
0: Sim. Sim.
1: Casos, trabalho infantil, é pouco, mas existe também na nossa realidade. São coisas que eu até trago para uma reflexão, que a gente... trago para toda a população que temos no conselho, que começamos a ter uma visibilidade um pouco maior, que as informações estão chegando. Que antigamente tinha uma questão de não vou avisar, não avisava, não chegava as informações. Os comunicados de violação não chegavam até a gente. Agora estamos percebendo que estamos numa fase... que as comunicações estão chegando via WhatsApp.
0: O diálogo é mais próximo, né?
1: O diálogo é bem mais próximo, está chegando.
0: Perfeito.
1: E a gente consegue ver que em trabalho em rede, está conseguindo com toda a rede de proteção, educação,
0: sim.
1: Estamos com diálogo sempre com o pessoal das escolas, a busca ativa, com os hospitais, tentando UPA, hospital. Tentamos um diálogo com as UBSs,
0: claro.
1: Quando a gente ressolicita alguma coisa.
0: Claro. Até porque, Igor e Mariana, é preciso vocês entenderem o que está acontecendo, trazer para a realidade de vocês esses números e a partir daí buscar soluções.
2: Isso.
0: Né? Será que o problema está numa sala de aula? Será que o problema está no seio da família? Seria o problema ele voltado para a condição da sociedade organizada? O que que falta, né? Por que que isso aconteceu? Então é importante porque o tratamento... Eu vou usar como exemplo aqui, imagine que houve um abuso de uma criança, né? Não é só o trato daquela criança, mas tem uma questão psicológica da família, né? Inclusive a punição daquele que causou esse prejuízo, enfim. Então é um trabalho em conjunto, vocês não fazem sozinhos. Ministério Público, Polícia Civil, Polícia Militar, acredito que o assistência
1: educação,
0: social, educação,
1: saúde.
0: É isso. É uma rede de fato, né? Vocês
2: isso.
0: Sempre de mãos dadas. Eu tô feliz com a atuação de vocês, viu, querido? De verdade. Houve um tempo aqui, que mensagem aqui, Léo, me dá o telefone do Conselho Tutelar que tem um menino jogando sinuca aqui, era desse jeito, era uma loucura, mas eu quero mais uma vez repetir, a gente vai finalizar esse agradável bate-papo, meus amigos, mas eu tenho que falar sobre isso. Famílias, vocês que nos ouvem agora, não transfiram responsabilidades. O filho é seu. A condição de educá-lo ou educá-la, não é colocar no caminho certo, é uma responsabilidade sua. O Conselho Tutelar está ali para fazer com que a condição de fiscalização aconteça e problemas maiores não venham a acontecer. Não fique achando que é de responsabilidade do Conselho Tutelar estar de bar em bar, vendo se uma da manhã tem criança jogando sinuca, bebendo. Não. Quando chegar, vai ser só a punição. E mais uma vez, é você, mãe e pai, que vai pagar por isso. Então, muito cuidado, tá? Tem alguma coisa que eu não falei, Mariana e Igor, que vocês queiram explanar? Alguma coisa que eu não perguntei, que seria interessante para este evento que vai acontecer, por exemplo?
1: Para esse evento que vai acontecer, a questão desse alerta mesmo, do cuidado dos pais responsáveis, ter com esse olhar sensível com seus próprios filhos. Claro. Ali com seus, com aquelas pessoas que você é responsável, claro. Porque a responsabilidade é sua. Nós, junto com a equipe, vai estar trabalhando, vai estar atendimento. Claro. O Conselho Tutelar está de plantão 24 horas, todos os dias, os 7 dias por semana, os 31 dias do
0: mês.
1: Que
0: não param, né?
1: Que não param. Nós estamos à disposição para
2: garantir os direitos.
1: Garantir esse dinheiro, esse direito. Uhum. E com isso, nós contamos com toda a rede de proteção. Cada conselheiro está...
0: Com as famílias, né?
1: Isso. Cada conselheiro está em um conselho municipal de alguma coisa, conselho de educação, conselho de...
0: CMDCA tem também.
1: O CMDCA, nós estamos junto com o CMDCA para estar garantindo esses direitos, para estar garantindo que as crianças e os adolescentes tenham os seus direitos e possam cumprir os seus deveres.
0: Tudo bem. Tia Raidava está lá ainda? No conselho?
1: Ela te arraidava, trocou o mandato dela, ela muito não tá mais no conselho.
0: Já troquei muito e-mail lá, ajudando também, amigos. É isso. Olha, eu tive o prazer, queridos, de conversar aqui hoje com a Mariana e com o Igor, são conselheiros tutelares. Mariana, obrigado pela presença e pelo agradável bate-papo, querida.
2: Obrigada.
0: Muito bem, a Mariana é assim.
1: A Mariana é mais simples.
0: É sucinta, né?
1: Eu gosto de falar demais.
0: Mariana no off aqui falando horrores. Olha, aconteceu assim em tal lugar e tal, aqui agora tá assim, não, tá. Obrigado, Mari, viu? Você é uma elegância, uma pessoa fantástica. Igor, a você gratidão, querido, e a sucesso, né? Tanto a você quanto a Mariana e os demais três conselheiros.
1: Isso, eu que agradeço a oportunidade, a você, Léo, a rádio, e que por esse momento aqui nos ajuda e ajuda a população a ter uma educação melhor de como agir nas situações e como se comportar.
0: E até entender o papel de vocês, né?
1: Isso.
0: Entender o papel de vocês, com certeza.
1: Muito obrigado, estamos à disposição para qualquer coisa. E eu vi que as portas estão abertas, pode deixar.
0: Precisou, é só gritar. Igual, Léo, tamo indo aí hoje, tem um recado. Por favor, você tem meu contato, mande. Léo, olha, vamos ter um evento tal, vamos fazer um evento em tal lugar. Enfim, com o maior prazer do mundo. Estamos aqui para isso também. Acho que esse é o papel da rádio, não é? É auxiliar a comunidade, isso é importante demais. Número de contato, meus amigos, do Conselho Tutelar em Guanambi. 779-9961-4394. 779-9961-4394. Ou outras informações através do arroba Conselho Tutelar Guanambi. Fechou? Combinado? Nós vamos a um break rápido, já já eu volto com outras informações. 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

0: Muito bem, bora, chega, agora são 6h38, uma ótima noite pra você, tá todo mundo ligado no som da emissora. O pessoal de Candiba mandou mensagem aqui, Matheus, dizendo que eu sei quem ganhou na Mega, Léo. Sabe nada, será que sabe?
1: Será, rapaz?
0: Sabe nada, rapaz. Tá bora, 99291049, 99291049. Ô, Léo, eu quero saber do prefeito como vai ficar... Eu não vou usar essa palavra, mas como vai ficar aquela situação da prefeitura que fez aqui na rotatória do bairro São Sebastião a Juanita Cardoso? Está prejudicando os moradores e comerciantes. Esse local que ele fala, minha gente, tem uma rotatória ali que ficou muito boa, que é aquela rotatória que está após a churrascaria dos Pampas, onde está fazendo um posto de combustível novo ali.
1: Ele está falando aqui antecede.
0: Isso, aquela que dá, quem sai do Belo Horizonte, eu entendi assim.
1: Só vingando no Detran, algo do
0: isso.
1: Tipo.
0: Isso. E eu tenho um vídeo aqui, já tá circulando aí de forma ampla, um cara entrou na contramão ali, velho. É um negócio doido demais. As
1: não
0: pessoas...
1: é a primeira vez, não.
0: Não é, Matheus, e você que me ouve agora. As pessoas, elas entram num marasmo assim, poxa, não dá nada e tal. Aí na hora que dá, vem uma multa pesada pro cara, tá? Na hora que der um problema, vai que machuca alguém, atropela uma pessoa. Poxa, por que passar na contramão ali? Nada justifica isso. Existem problemas? Claro que existem, mas eles serão solucionados. E aquela rotatória tem que ser uma parceria do poder público com o pessoal do estado, né? Que, ou BR-1030 ali ainda, no perímetro urbano, é a Avenida do Trabalho, assim se chama ali naquele perímetro. Mas é uma BR, não é? Então nós temos que ter ali a concessionária responsável para poder auxiliar e fazer aquela rotatória como deveria ser. Porque tem uma guilhotina ali violenta e o povo queixa aqui todos os dias. Que povo, Léo? Em especial moradores do São Sebastião, né? Moradores ali do Anitta Cardoso, onde ficava o clube do Rob Ford, enfim, pessoal do Belo Horizonte que mora ali, né? É isso, tá? Recado dado. Vamos lá, nós temos outros informes aqui pra você. Vamos mergulhar já já também na condição da área policial. Tivemos muita coisa, viu, minha gente? Mas no finalzinho do programa. Ô, Matheus, você... Cadê aquele da multa? Até que enfim, Guanambi aplicou uma multa aí na turma que tava metendo fogo em tudo, né? Até que enfim, uma multa foi aplicada. Muita gente fazendo o que quer, acha que pode deitar e rolar na gestão, deu ruim. E a gente fala sobre isso. Todas as vezes que dói no bolso, doeu no bolso, camarada, na hora, não vou fazer mais não. E infelizmente tem que ser assim, não é? As pessoas, ou algumas pessoas, não entendem o que se passa. Lembra daquele alguém que pegou um maçarico com um botijão de gás e tacou fogo aqui na zona urbana em Guanambi? Sentou o aço empurrando fogo. Imagine você, minha gente, imagine você, vários danos causados, aí não pode, né, pessoal? Aí não pode, tá? A Secretaria de Meio Ambiente aqui da nossa Guanambi multou o proprietário flagrado atirando fogo no lote. Após denúncia de moradores e análise de imagens de um sistema de vídeo monitoramento que registraram a ação, a Secretaria de Meio Ambiente de Guanambi identificou e multou o proprietário de um lote flagrado ateando fogo. A multa, ela foi aplicada no valor de R$1.200, com base na legislação municipal que proíbe a realização de queimadas em áreas urbanas. O não pagamento da penalidade poderá resultar na inscrição do débito em dívida ativa, na negativação do nome do proprietário junto aos serviços de proteção de crédito e, posteriormente, na cobrança judicial deste débito. Nos últimos meses, a Prefeitura de Guanambi, por meio da Secretaria de Meio Ambiente, tem intensificado a fiscalização de terrenos e lotes que foram incendiados. Se você viu algo irregular e quer denunciar, a denúncia é anônima. Atenção! 981-29-0192. 981-29-0192. Tá? Registre. Vídeos e fotos poderão ser usados como prova. Meus amigos, como é que pode? Aqui, olha, teve um incêndio lá também em Seraíma. Nós não sabemos se foi causado por alguém ou se o tempo, né? Não posso afirmar isso, mas foi feio. Ali é o lote do Jairo, né, Nogueira? Quem sai pra Seraíma por baixo de Toxinha ali, naquele finalzinho, se você sair da pista que dá acesso à barragem e entrar à direita, no cemitério, é da família de Jairo Magalhães ali. Eu vou, inclusive, entrar em contato com o Jairo, não é? De um lado é o Jairo, do outro é Raimundo, da Raimundo Transportes. Ali, mais ou menos, eu conheço a turma ali. Eu vou entrar em contato com o Jairo porque eu acredito que ali foi criminoso. Eu acredito que ali foi um incêndio criminoso, mas tomou conta de Seraíma. O morador de Seraíma me mandou um vídeo assustadíssimo com o que ele estava vendo ali, né? E nós precisamos inibir essas ações. Neste caso, eu não posso aqui afirmar que houve uma condição de maldade de alguém, ou tempo, enfim, mas pela proporção foi criminoso, tá? E a gente tem que parar com isso. A prefeitura agora viu essa cena, o cara não teve, poxa vida, pegar um botijão e um maçarico. Os dias são tão difíceis, né, amigos? São tempos tão difíceis, aí o cara faz uma dessa, santa paciência, pelo amor de Deus, tá? Bora, agora são 6:43, a gente traz outras informações para você, o nosso Fiquei Sabendo tem um pouco de tudo que acontece no mundo. Aliás, Matheus, o seu telefone ainda é aquele, o iPhone Pro Max 19...
1: Não, eu tenho
0: Buzz Lightyear 5000?
1: Não, eu tenho o meu iPhone 11 desde 2023, não troco não.
0: Muito bem.
1: Pra mim tá bom
0: porque
1: demais.
0: Todo dia sai um telefone novo, né? O grande detalhe, meus amigos, é que o WhatsApp vai parar agora num monte de celular. A cada ciclo de tempo, celulares param porque não se atualiza mais o Android. Android 2, Android 3, Android 4. Desta vez, quem vai parar, Matheus? Inclusive, você mostrou uma imagem aqui. Você passa para o lado e vê os aparelhos que não mais terão Android atualizados. Fala comigo, senhor Fenômeno Ferreira.
1: Exatamente, Eldorado. O WhatsApp lançou uma atualização que deixará de funcionar em celulares com Android 5. Essa atualização, essa mudança ocorrerá em duas etapas. A partir de 8 de setembro de 2026, o aplicativo será compatível apenas com aparelhos que tenham sistema operacional Android 6 ou posterior, e em 30 de novembro, que será a vez dos iPhones. O requisito mínimo será o iOS 15.1 para o iOS 15.5, mas não haverá uma geração de modelos que deixará de ser compatível. Usuários de iPhone 6S e 7 precisarão atualizar os seus aparelhos. Segundo o WhatsApp, a revisão periódica dos sistemas compatíveis busca permitir que o aplicativo acompanhe avanços tecnológicos e de segurança. Olha, essa atualização aqui, ela já é esperada, porque, gente, o Android 5 foi lançado em 2014. O Android 5 foi lançado em 2014, já não recebe atualizações há pelo menos 3 anos. O iOS 15, o sistema iOS 15, ele foi lançado na época do iPhone 6 e iPhone 7. Foi um sistema desenvolvido.
0: A atualização
1: também
0: passa,
1: em 2015 e 2014, então já é algo muito antigo, muito, muito, muito antigo. É claro, existem pessoas que utilizam, é uma lista com mais de 20 tipos diferentes de celulares, pessoas que também utilizam esse celular, mas poxa, cara...
0: Não dá não, né?
1: Não vai, as empresas não vão ficar a vida inteira dando suporte para uma parcela de aparelhos que no máximo ali 20, 30% das pessoas utilizam eles. Eles vão dar mais atenção a aparelhos mais novos e mais recentes.
0: Fato. E aí nós vamos movimentando o mundo capitalista, né?
1: É. Capitalismo inveterado.
0: Coisas que nós não precisamos, mas somos obrigados a comprar, porque senão ficaremos para trás. Agora são 6:46. Por que uma foto da Erundina ali, Matheus? Não entendi, não.
1: Não sei, gente, que foto feia. Assombração.
0: Luiz, Erundina. Olha, meteram uma foto. Foi você, meu diretor, que meteu essa foto dessa jovem aqui?
1: 91 anos.
0: Luísa.
1: Jovem vírgula.
0: É, uma jovem senhora.
1: Jovem senhora, sei. É.
0: Ela vai agora disputar mais um mandato. Deixa ela aí. Muito bem. Olha, eu tenho aqui dois informes da área policial. Geralmente na reta final a gente traz as informações. Um apartamento, amigos, pegou fogo no bairro Mitamel aqui em Guanambi no dia de ontem, tá? Um apartamento de um prédio pegou fogo na última terça-feira, ontem, dia 11, na rua Barão de Macaúbas, no bairro Vomitamel. Uma equipe do Corpo de Bombeiros foi acionada e esteve no local para combater as chamas e controlar o incêndio. Até o momento, não existem informações sobre o que teria provocado o fogo ou se houveram feridos. Eu também não tenho essa informação, já busquei com o Corpo de Bombeiros aqui, mas não há atualização. De qualquer forma, eu tenho que parabenizar. Olha o tanto que Guanambi foi pra frente. O Corpo de Bombeiros chegou lá muito rapidamente, né? Muito rapidamente. Nós tivemos um período aqui onde o pessoal da superintendência, meu amigo Mota, o Ribas, tinha lá aquele carro que apoiava, né? Salvo engano, era 6.000 litros de água e eles vinham para apagar, enfim, que foram heróis também. E hoje nós temos os bombeiros, né? Que fizeram ali toda a condição de rescaldo, apagaram as chamas e a condição de rescaldo para não termos aí as chamas retornando. Isso é importante. Que bom que ninguém se feriu. Nós vamos tentar aqui a atualização desta informação. Para além disso, meus amigos, ei, lasqueira, viu aquela situação lá do ônibus em Igaporã? arrancaram no pé de cabra o veículo, a porta do passageiro do ônibus da Novo Horizonte em Igaporá. Aí foi a revolta, né? É o perigo, viu, minha gente? Isso é um perigo, a emoção é terrível. Um passageiro, ele arrombou a porta de um ônibus da Novo Horizonte no final da tarde de ontem, ali próximo ao ponto de embarque de Igaporã. O condutor, ele acionou a polícia e contou aos militares que o veículo apresentou um problema mecânico antes de Igaporã, dificultando assim o acionamento da porta. Um passageiro, ele ficou revoltado, tá? Conseguiu um pé de cabra e utilizou a ferramenta para arrancar a porta do ônibus coletivo. Ele arrancou a porta, quebrou tudo que podia e saiu fora. Deitou o cabelo e sumiu no mundo. Ninguém sabe quem é o cara. Os policiais realizaram então diligências na cidade, mas não encontraram o autor do arrombamento. O ônibus estava indo para Goiânia, não é? É, meus amigos. O que eu me pergunto aqui o tempo todo é como é que esse cara arrumou um pé de cabra no meio do mato. De onde ele tirou isso? Estava na mala dele? Ele conseguiu fazer isso? Você tá doido? Deus é mais. Agora aí já é uma revolta, né? Com a aviação Novo Horizonte. Ah, o cara chateado, talvez queria ir pro destino específico, num horário específico, só que ele acabou atrasando a viagem de todo mundo, né? Nem ele foi, nem os outros foram. Aí... não justifica, né, amigos? Tem problema lá no Novo Horizonte? Tem, mas aí eu sou contra deteriorar o patrimônio deles, tá? E outra que atrasou a viagem de todo mundo, não só a dele, mas de todos aqueles que estavam no veículo e queriam fazer ali a viagem, tá? Agora são 6:49. Um homem, ele ficou ferido na cabeça após tentar apartar uma briga e foi atingido por um capacete. Ele entrou no arerê, tomou-lhe uma capacetada. Na noite de ontem, um homem de 50 anos, ele ficou ferido na cabeça após ser atingido por um golpe de capacete no bairro BNH, aqui em Guanambi. A agressão, ela ocorreu quando a vítima tentou intervir em uma discussão envolvendo terceiros, sendo golpeado por uma mulher que não foi identificada. A mulher brava, essa mulher, chamou-lhe um capacete aqui e arrochou na cabeça do cara. A polícia militar e o SAMU foram acionados para atender a ocorrência e prestar o socorro à vítima, apesar do ferimento. O homem recusou encaminhamento médico hospitalar e assinou um termo de responsabilidade e recebeu, assim, orientações para registrar o caso na delegacia de polícia. Ei, lasqueira! Meu Deus do céu! Vamos lá! Que bom que ninguém se feriu, né? O cara foi tentar ajudar, tomou-lhe uma capacetada. Quatro pessoas ficaram feridas após o carro bater contra uma árvore aqui em Guanambi. Quatro pessoas, incluindo duas crianças, ficaram feridas após um veículo Fiat Strada colidir contra uma árvore na noite de ontem no bairro Aeroporto Velho, aqui em Guanambi. O acidente, ele aconteceu na rua Tomé de Souza, após o motorista perder o controle da direção em circunstâncias que ainda serão apuradas pelas autoridades. Duas equipes do SAMU prestaram os primeiros socorros e encaminharam as vítimas para o Hospital Geral de Guanambi, outras para a UPA 24 horas. A Superintendência Municipal de Trânsito registrou a ocorrência e removeu o veículo danificado e até o momento não foram divulgadas informações atualizadas sobre o estado de saúde dos feridos, mas foi uma batida, viu, amigos? Foi uma santa porrada. O carro acabou, velho. Ó, o veículo acabou. Então havia aqui muita velocidade ou realmente despreparo, né? O que nós chamamos de imperícia. Que bom que ninguém se machucou gravemente. Nós vamos atualizar essas informações, ok? Apenas uma última aqui, meus amigos. A polícia informa que um veículo foi recuperado, tá? A polícia informa que um veículo foi recuperado. Olha que coisa boa. Um abraço pro meu amigo Subedmárcio, né? Estava conversando com ele outro dia, com os amigos da Rondesp Meio Oeste. E essa equipe, a equipe independente é a Rondesp Meio Oeste, é isso mesmo. Recuperou na manhã de ontem um veículo Chevrolet Onix que havia sido roubado durante um assalto no dia 10 aqui em Guanambi. Lembra disso? Nós falamos sobre esse veículo. Segundo as informações repassadas aos militares, dois indivíduos supostamente armados teriam abordado o proprietário do automóvel ali próximo à feira. Mediante ameaça, os suspeitos anunciaram um assalto e tomaram o veículo, mantendo a vítima em seu interior. Ainda conforme relato, a vítima teria sido mantida sob o poder dos autores e posteriormente deixada em uma área de mata próxima a 030. Após receber as informações sobre sobre o crime, a equipe da Rondesp Meio Oeste realizou diligências na região com o objetivo de localizar o automóvel. E durante as buscas, o veículo foi encontrado em uma estrada vicinal próxima a 030, ali no distrito de Morrinhos. O proprietário foi comunicado sobre a localização do carro. O veículo, ele foi localizado e apresentado a DEPOL aqui em Guanambi, onde foram adotadas as medidas cabíveis. A recuperação deste automóvel deverá auxiliar nas investigações para esclarecer as circunstâncias do roubo e identificar os culpados. Essas são as informações mais relevantes da área policial no dia de hoje. São 6h52. Ô, Matheus, você vai trazer os nossos parceiros, claro, mas eu quero uma última informação aqui. E o Gustavo Lima, saiu aquela multa dele por conta da música dele? Lembra daquele celular que ele botou na música e tal? Você se lembra disso?
1: Do número de telefone?
0: Sim, saiu pra ele o processo, viu?
1: Olha só.
0: Que loucura o Brasil, né? Gustavo Lima pegou um telefone aleatório, colocou na música 99894, começaram a ligar pro telefone, o dono do telefone processou e ganhou a causa. Fala comigo, Matheus, você tem as informações todas aí.
1: O Tribunal de Justiça de Pernambuco determinou que o cantor sertanejo Gustavo Lima pague um total de R$148 mil a um homem que teve o seu número de telefone pessoal e profissional exposto na letra da música Bloqueado, que foi lançada em 2021. O valor corresponde à atualização da condenação original de R$70 mil com acréscimo de juros e correção monetária. A decisão da 26ª Vara Civil da Capital foi assinada em 15 de julho de 26 e o pedido do cumprimento da sentença é provisório. O processo cita o cantor pelo nome civil, Nivaldo Batista Lima, também conhecido como o Gustavo Lima. E é claro, inclusive o som já está rolando aí, essa é a música que acabou cedendo o processo ao Gustavo Lima. Ele terá agora que pagar 148 mil reais ao indivíduo ao qual teve o seu número citado na música.
0: Que azar da zorra, hein? Eu compraria esse número. Eu chamava o cara, o bichão, me vende esse número. Não, porque me vende o número. A música é essa aqui, ele acabou colocando o telefone do cara na música. E aí, meu amigo, as leis beneficiaram o jovem dono do telefone, né? Porque a ligação não parava. É tipo, por que que as operadoras de telefone não é multada também? Escuta o telefone do cara, esse aqui, ó. Recebe aí o telefone do cara, ó. 99125003. Vamos ligar pra ver se dá. 99120553. Bora ver pra quem é aqui.
1: Eu acho que o cara depois ele não.
0: Esse cara não vai ficar muito feliz, não.
1: Não vai, não.
0: Esse cara, você liga pra ele. Ô, Gustavo Lima mandou te ligar aqui. Ô, meu Deus do céu. Deve ser uma comédia, viu? Ai, ai. Chega, pera aí, ô, Gustavo. Depois você canta pra gente. Matheus, vamos falar dos nossos parceiros aqui pra que nós possamos, então, finalizar o nosso programa. Brasil engraçado, viu? A Tim me liga todo dia. A Viv me liga todo dia. Eu não quero zorra nenhuma daqueles produtos. Eu poderia entrar com processo também, né? Pai que ganha.
1: É uma boa.
0: Rapaz, eu recebo de verdade, meus amigos. Não sei você que me ouve agora. Agora o número aparece assim, Tim Promoção. Eu já printei isso várias vezes. Eu não quero nada da Tim, velho. Toda hora me oferece uma coisa e o telefonema não para a cada 15 ou 18 minutos, Nogueira. De verdade, meu diretor. Números da Tim e da Operadora Vivo oferecendo pacotes que eu não tenho interesse nenhum. Nenhum. O meu, não, o meu é linha convencional. Eu pago a linha, enfim. É um... Será que tem? Nas letras miúdas, mas não foi votado agora por Alexandre de Moraes, que não poderia me incomodar. Eu tenho que processar uma aí, meio que para. Se eu aceitar, é problema, né? Quem é que. Ô, Nogueira, me fala uma coisa aqui.
2: Incomodar é uma coisa, e aceitar é outra.
0: Problema é que nós também não lemos as letras
2: se
0: miúdas.
2: Se você,
0: né,
2: não leu o contrato lá, você pode observar que em algum lugarzinho lá tem o seguinte: olha, você vai receber promoção, não sei o quê, não sei o quê, não sei o quê. Pronto, você aceitou.
0: Já era.
2: Já era.
0: Leiam as letras miúdas. Matheus, nossos nobres parceiros, quem vem de lá pra cá, queridão?
1: Exatamente, Léo Dourado, começando com o refrigerante Fizz.
0: Boa.
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0: Agora são 6h57. 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Mateusão, não há tempo pra mais nada, né, bichão?
1: Rapaz, acabou. Quem mamou, mamou.
0: Quem não mamou, não mamou.
1: Não tem outra.
0: Ok, bebê, ok. Valeu, então, nosso encontro marcado para amanhã.
1: Amanhã estamos de volta das 16h às 19h, Leodorado.
0: Na sequência... Ai, meu Deus, na sequência...
1: Ai, Deus.
0: Na sequência nós teremos, portanto, senhoras e senhores, a voz do Brasil, ainda hoje, o jovem Marcos Coimbra. Às 20 horas.
1: Jovem.
0: Às 22 nós. Jovem. Às 22 nós teremos o querido e jovem também, Geraldo, o Geraldão, né? Com o programa
1: não
0: dele.
1: Não esqueça que às 5 horas da manhã temos a Jovem Dalva.
0: Ela estará conosco também.
1: Estará conosco no Cidade Sertaneja.
0: É verdade, é importante falar sobre isso. Meus amigos, tenham todos uma ótima quarta-feira. Que o bom Deus possa lhes abençoar sempre. Até logo em breve. Tchau, meu Brasil!

0: Banco de projetos para estudos futuros. Com 112 objetivos prioritários, o Plano Nacional de Logística identifica problemas que precisam ser enfrentados hoje, demandas que podem crescer até 2050 e oportunidades de desenvolvimento regional. O plano também identifica a necessidade de ampliar o uso de ferrovias, hidrovias e cabotagem, e de melhorar a integração entre diferentes modos de transporte. Entre os desafios estão os gargalos para o transporte de produtos importantes para a economia brasileira, como soja, milho e carnes. O ministro de Portos e Aeroportos, Tomé Franca, defende novos modais para ampliar o escoamento.
1: O grande gargalo do setor portuário hoje não é mais a sua capacidade, mas o acesso aos portos para que a gente possa ter maior eficiência. A gente precisa integrar esses modos de transporte. Portanto, eu acho que o PNL, ele aponta para esse futuro da infraestrutura brasileira.
0: Hoje, as rodovias respondem por mais da metade do transporte de cargas e o setor emite cerca de 217 milhões de toneladas de CO2 por ano. O ministro dos Transportes, Jorge Santoro, explica que o PNL

0: cerca de 5.300 empresas brasileiras foram diretamente afetadas pelas novas tarifas de importação anunciadas pelos Estados Unidos contra o Brasil.
1: Para ajudá-las a enfrentar as dificuldades causadas pela perda do mercado norte-americano, a Agência Brasileira de Promoção de Exportações, Apex Brasil, anunciou uma série de ações.
0: Elas envolvem atendimento individualizado para encontrar outros países compradores e auxílio para adaptação a novos mercados.
1: Mais cedo, eu conversei com o presidente da Apex Brasil, Laudemir Miller, sobre essa atuação. Acompanhe. Presidente Laudemir Miller, um prazer ter o senhor com a gente aqui na Voz do Brasil, seja bem-vindo. Então, vamos falar pra gente, explica pra gente, por favor, sobre esse plano de diversificação de exportações. O que que é essa nova estratégia criada pela Apex para ajudar as empresas que foram afetadas pelas novas tarifas dos Estados Unidos?
2: Oi, Mariana, um prazer estar aqui. É um plano de socorro, de atendimento às empresas que estão sendo impactadas pelo aumento de tarifas pelo governo americano. Nós temos hoje vários setores, mais de 2.000 produtos estão com tarifas elevadas. Você imagina que de uma hora para outra o empresário brasileiro está enfrentando um imposto a mais, uma tarifa a mais de 40%. Então nós vamos apoiar diretamente as empresas brasileiras, vamos trabalhar com 5.300 empresas para que essas empresas, o empresário, possa encontrar, ficar frente a frente com um comprador internacional do mercado dele, né, do produto dele, em mercados alternativos. Então é isso que a gente vai fazer. Nós vamos fazer isso por meio de feiras internacionais, rodadas de negócios, trazer compradores ao Brasil, e o nosso objetivo é realmente fazer com que, apoiar esses empresários para que eles diversifiquem, encontrem um novo caminho, encontrem um novo mercado.
1: Pois é, o senhor mencionou aí 5.300 empresas, né, afetadas, que podem ser ajudadas por esse novo plano. São 35 setores econômicos. Quais são esses setores, presidente? Onde é que o problema é mais grave e o plano, ele tem mecanismos aí para priorizar alguns setores onde, entre esses 35, onde o problema seja ainda pior?
2: Nós vamos atender a todas as empresas impactadas, né? 5.300 empresas, todas as empresas impactadas pelo tarifaço. Claro que a gente tem algumas prioridades, são setores que estão sofrendo mais, né? Porque a gente tem muitas empresas, por exemplo, do setor de rochas, que pega muito, né? Aí a região do Espírito Santo, que os Estados Unidos é o mercado principal. A gente tem o setor de madeira, que pega a região sul, que os Estados Unidos é o mercado principal. Móveis, a gente tem calçados, têxteis, enfim, de várias regiões do Brasil. Nós vamos priorizar estes setores numa estratégia também setorial. A Apex Brasil, que é a Agência Brasileira de Promoção de Exportação, nós temos uma parceria com 29 entidades setoriais, empresariais, que estão conosco nesse grande movimento, né? De apoiar essas empresas. Então a gente tem prioridade, mas nós vamos atender todas as empresas, cada uma delas individualmente. E aí, Mariana, até para as empresas, né? As pessoas que estão ouvindo a Voz do Brasil e acompanhando a gente, o Brasil, neste mês de julho, nós exportamos 35 bilhões de dólares. E de janeiro a julho, a balança comercial brasileira já registra 220 bilhões de dólares de exportação. Ano passado, nesse período, a gente estava em 200 bilhões. E o que está acontecendo, né? Nós temos, portanto, 20 bilhões a mais em relação ao ano passado. Nós caímos a exportação para os Estados Unidos em 3 bilhões de dólares, mas nós tivemos um aumento para a Europa de 3,1 bilhões de dólares. Para a Índia, que é um mercado que agora a gente está tracionando mais as nossas exportações, nós crescemos 2 bilhões e 700 milhões, nós crescemos 11 bilhões e 300 milhões para a China. Então, a exportação brasileira está num caminho muito importante. A gente já tem um superávit da balança comercial no Brasil deste ano, nessa metade do ano, de 50 bilhões de dólares, mas tem setores que estão sofrendo com o mercado americano. Então, nós estamos num movimento geral para trabalhar a diversificação das exportações brasileiras, com um foco específico nas empresas que estão sendo afetadas. E a gente vai trabalhar com vários mercados. Vamos trabalhar com o Canadá, com o México, a gente vai trabalhar a África, vamos trabalhar com a Europa, que a gente tem esse acordo tão importante, com a Alemanha, vamos trabalhar com a Ásia, principalmente, né? Não só China, mas Filipinas, Indonésia, Malásia, Singapura, que o Brasil acabou

0: de assinar um acordo. Então é um grande movimento de ampliação das exportações do Brasil, de diversificação das exportações brasileiras, mas principalmente, sabe, Mariana, para pegar na mão, para atender aquele empresário que de uma hora para outra está enfrentando um imposto de 40%. É para esse empresário que é esse plano. E o que que a gente vai fazer? Nós vamos colocar compradores internacionais do produto dessa empresa frente a frente para que ele possa negociar. E a gente vai fazer isso, inclusive, com isenção de taxa. Nós não vamos cobrar os serviços que geralmente a Apex Brasil cobra, né? A gente tem algum subsídio, mas dessa vez a gente vai fazer com uma isenção total de taxa para esses setores, porque realmente as empresas estão precisando. E ainda mais, muitos empresários nos falam assim, mas eu estava preparado para os Estados Unidos.
1: Sim, inclusive, uma alegação, né? Ah, é um mercado específico, eu tinha que vender para a demanda da forma como eles apresentam. É possível adaptar isso para outros mercados?
0: Muitos, por exemplo, falam assim, ah, mas a minha máquina, ela está certificada para o mercado americano, né? O meu produto tem uma certificação específica, eu fiz uma adaptação, eu mudei minha embalagem, seja específico para os Estados Unidos. Nós vamos poder atender também essas empresas, inclusive com apoio financeiro para certificação, para mudança de embalagem, no valor de até R$40 mil. Então, as empresas que trabalharem com a Apex Brasil, que se inscreverem, que entrarem nesse nosso plano de diversificação, vão ter uma série de medidas de estar frente a frente com um comprador internacional, mas também de se preparar. E o empresário vai poder, ele buscar uma certificação, vai poder ele, por exemplo, fazer uma adaptação no produto, e aí a gente vai ter uma metodologia, inclusive, de fazer um ressarcimento de até R$40 mil para realmente a gente trabalhar nos próximos 12 meses para que essas empresas encontrem um novo mercado. Nós não queremos e não vamos, Mariana, abandonar os Estados Unidos. Estados Unidos é um mercado muito importante, nós vamos continuar trabalhando nos Estados Unidos, junto com as empresas brasileiras, inclusive junto com as empresas americanas. Nós temos um escritório, a Apex Brasil tem um escritório em Washington, onde nós vamos trabalhar para que o setor privado estimule, negocie um aumento das isenções. Nós queremos que mais produtos brasileiros fiquem isentos, os produtos já isentos, nós queremos aumentar a nossa participação no mercado americano, mas o nosso ponto principal agora é diversificar as exportações brasileiras e pegar na mão, apoiar esses empresários que estão sofrendo com esse aumento de tarifa repentina, né? O que muda os negócios, muda toda a estratégia, e a Apex Brasil, a Agência Brasileira de Promoção de Exportações, junto com 29 entidades do setor privado brasileiro, vão trabalhar a partir de hoje já, junto com as empresas, para que elas possam encontrar um novo mercado e seguir as exportações.
1: Presidente, o senhor mencionou até um atendimento individualizado que vai ser feito com as empresas, né? Ou seja, cada uma sendo atendida na sua especificidade. Exato. Os empresários, então, que estiverem, né, esses 5.300 empresários que estiverem interessados em receber esse apoio da Apex Brasil, como é que eles devem proceder? Onde eles podem procurar informação? Como é que eles podem acessar a Apex?
0: Eles podem procurar diretamente a Apex Brasil, que é apex.com.br. Então a gente já está preparado para atender essas empresas, e o atendimento é individualizado, Mariana. Sabe por quê? Porque cada empresa tem a sua realidade, tem o seu produto, tem a sua estratégia, tem a sua maturidade. Então nós vamos atender uma por uma, montar uma estratégia para o seu produto, para um mercado alternativo. A gente tem uma base de inteligência muito importante de oportunidades dos mercados internacionais para cada um desses produtos, mas também toda uma estratégia com 29 entidades do setor. Então a empresa também pode procurar a sua entidade. Empresa de calçado, de móveis, de plástico, enfim, de 29 setores que a gente está, que nós estamos trabalhando nessa parceria, nesse grande movimento, nesse esforço extraordinário. Toda a nossa equipe tá mobilizada. É a hora de a gente se unir para diversificar as exportações brasileiras, para apoiar os nossos empresários que tanto trabalham, que tem orgulho do seu produto. A exportação muitas vezes é um sonho para o empresário, né? E esse sonho, em alguns casos, está interrompido. Então a gente quer voltar a sonhar com outro mercado, para que esse produto, que é tão bom, que é resultado do trabalho de muitas pessoas, de homens, mulheres, empresários, empresárias, possam encontrar um novo caminho, possam encontrar um novo mercado. E é esse é o trabalho que a gente começa a fazer a partir de hoje.
1: Muito bem, nós conversamos com o Aldemir Miller, presidente da Apex Brasil. Presidente, muito obrigada pela sua entrevista à Voz do Brasil.
0: Obrigado, Mariana, e obrigado aí a todos os ouvintes que acompanham a Voz do Brasil.
1: Pequena correção, o endereço da página da Apex é apexbrasil.com.br.
2: A Agência Nacional de Proteção de Dados determinou que o Discord suspenda as transmissões ao vivo na plataforma no Brasil.
1: A medida preventiva foi tomada após a identificação de falhas na proteção de crianças e adolescentes.
2: A decisão faz parte de uma fiscalização iniciada na semana passada após episódio que resultou na morte de um adolescente de 13 anos.
3: As transmissões ao vivo, as famosas lives, realizadas dentro da plataforma Discord, serão suspensas após determinação da Agência Nacional de Proteção de Dados, a ANPD. O bloqueio deve começar em até 3 dias úteis e vale também para outros recursos de compartilhamento de vídeo. Segundo a agência, foram identificados riscos graves relacionados ao uso das lives para violência, assédio, automutilação e incentivo ao suicídio envolvendo crianças e adolescentes. O Discord é uma plataforma que permite a troca de mensagens por texto, voz e vídeo. O serviço também reúne comunidades em que os usuários podem conversar e interagir em tempo real, sobretudo por meio das lives em jogos online. De acordo com a ANPD, pela forma como o serviço funciona, o Discord não consegue analisar o conteúdo das transmissões em tempo real. A plataforma depende de sistemas automatizados e de denúncias dos próprios usuários para identificar possíveis violações, como explica o superintendente de fiscalização da ANPD, Fabrício Lopes.
4: Se o Discord não consegue ter acesso ao conteúdo transmitido, ele não consegue, de maneira espontânea e automatizada, agir em tempo para evitar essas violações que acontecem ali dentro, como exposição de crianças e adolescentes a conteúdo violento, a incitação à automutilação, a maus tratos e até tortura de animais, entre outros conteúdos proibidos pelo artigo 6º do ECA Digital.
3: A agência ainda apura outras possíveis falhas, como problemas na verificação de idade e na remoção de conteúdos que violem os direitos de crianças e adolescentes. O superintendente de fiscalização da ANPD, Fabrício Lopes, explica ainda que a suspensão será mantida até que a empresa comprove a adoção de medidas técnicas, de segurança e de governança que sejam adequadas para proteger os menores de 18 anos.
4: Essa suspensão ela vai ser por prazo indeterminado, porque o motivo que justificou essa suspensão precisa ser vencido antes de que a plataforma possa restaurar essas funcionalidades. Enquanto permanecerem as razões técnicas que justificaram essa suspensão, não há, a gente não entende como possível a restauração dessas funcionalidades.
3: O Discord tem 3 dias úteis para comprovar o cumprimento da determinação e 10 dias úteis para apresentar recurso. Caso sejam confirmadas as irregularidades, a empresa também poderá sofrer sanções previstas no Estatuto Digital da Criança e do Adolescente, o ECA Digital, incluindo multa de até R$50 milhões por infração. A decisão faz parte de uma fiscalização iniciada na semana passada, que investiga um grupo criminoso suspeito de incentivo ao suicídio por meio do Discord, resultando na morte de um adolescente de 13 anos no último dia 22 de julho. Segundo a plataforma Discord, uma investigação interna identificou evidências de que a atividade criminosa foi coordenada em outras plataformas e afirma contar com equipes especializadas que trabalham no combate a indivíduos envolvidos em atividades violentas. Reportagem Thaís de Araújo.
1: Hoje é Dia Nacional dos Direitos Humanos.
2: E nesta data vamos falar sobre o Clique Cidadania, um aplicativo móvel gratuito desenvolvido que funciona como um guia digital de direitos, serviços e políticas públicas.
5: Encontrar o serviço público certo nem sempre é uma tarefa simples. Para ajudar nessa busca, o aplicativo Clique Cidadania reúne informações sobre direitos e orienta como acessar serviços de assistência social, saúde, educação, trabalho e renda. Além das orientações, o aplicativo também reúne canais de atendimento para situações de violação de direitos. gratuitos, como o Disque 100 e o Ligue 180, como detalha Fernanda Becker, coordenadora geral de promoção dos direitos das pessoas migrantes, refugiadas e apátridas.
6: É um lugar de acessar direitos. Você tem informação sobre o direito e sobre o órgão, a instituição que você pode buscar, né? E aí tem a geolocalização, você consegue já o referenciamento de achar onde está aquele espaço no seu território. É, na palma da mão.
5: Além de explicar a função de cada serviço público, o aplicativo conta com um mapa integrado que mostra onde ficam as unidades, como CRAS, CREAS, unidades básicas de saúde, conselhos tutelares e outros equipamentos públicos mais próximos da localização do usuário. Como é integrado ao sistema de navegação do celular, também permite traçar rotas até os locais de atendimento. O aplicativo também pode atender a demandas específicas e disponibilizar novos temas, como explica Fernanda Becker.
6: Ele é um aplicativo dinâmico, né? A mais nova guia dele é de brasileiros retornados, né? Repatriados. Para quando as pessoas que chegam aqui, a maioria deportadas, assim como os migrantes, que às vezes estão muito tempo fora do país, já passam a entender os seus direitos, quais órgãos e quais instituições buscar.
5: O Clique Cidadania está disponível de graça para celulares Android e oferece conteúdos em português, espanhol e inglês. Reportagem Luciana Colares de Holanda.
7: Federais de ensino superior terão 154 mil vagas em cursos de formação continuada para professores da educação infantil em 2027.
2: A partir de 17 de agosto, as instituições interessadas em oferecer os cursos poderão se inscrever na chamada pública no Sistema Integrado de Monitoramento, Execução e Controle, o SIMEC.
7: As inscrições devem ser feitas até o dia 9 de setembro e os resultados serão divulgados em 9 de outubro.
2: O endereço para inscrição é cimec.mec.gov.br.
7: Foram reabertas as inscrições para instituições de ensino criarem novos programas de residência médica.
2: Também é possível solicitar ampliação de vagas nos programas já existentes.
7: Novos pedidos podem ser feitos até 31 de agosto.
2: Podem participar instituições federais ligadas ao Ministério da Saúde ou da Educação, órgãos públicos e instituições privadas sem fins lucrativos.
7: A inscrição pode ser feita no site sigresidencias.saude.gov.br.
2: E essas foram as notícias do governo federal.
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7: Fique agora com o Minuto do TCU e em seguida as notícias do Poder Judiciário e do Congresso Nacional. Boa noite.
2: Boa noite para você, até amanhã.
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9: 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Você vai ouvir agora notícias do Poder Judiciário.
11: Presidente do STF se reúne com representações diplomáticas do grupo de países da América Latina e do Caribe.
12: Urna eletrônica ganha nova interface para as eleições 2026.
11: Para o STJ, poderes para atuação extrajudicial de advogado não limitam procuração geral em processos judiciais.
12: Boa noite, eu sou Marcela Luiz.
11: E eu sou Walter Lima.
12: O presidente do Supremo Tribunal Federal, ministro Edson Fachin, se reuniu hoje com representações diplomáticas do grupo de países da América Latina e do Caribe.
11: Na ocasião, ele destacou duas prioridades da agenda externa do STF. A primeira prioridade é a defesa da democracia constitucional que, segundo o Fachin, se encontra sob pressão em diferentes partes do mundo. Na ocasião, ele falou sobre a importância da independência judicial. Vamos ouvir um trecho da fala do ministro.
13: Em particular, tenho buscado, seja multilateralmente, seja bilateralmente, contribuir para a articulação de uma rede de cortes supremas e tribunais constitucionais atentos para a autonomia dos juízes como pressuposto da democracia constitucional. Afinal, são os juízes, sobretudo os juízes constitucionais, os guardiões últimos dos direitos fundamentais.
12: A segunda prioridade da agenda externa do Supremo, apontada por Fachin, é a ênfase na América Latina e no Caribe, com a consolidação de uma região de encontro, de entendimento e cooperação.
11: O presidente do STF também destacou que o Supremo vai sediar, em novembro deste ano, o 11º encontro do Fórum de Cortes Supremas do Mercosul.
12: Plenário do STF reconhece validade da moratória da soja e decide sobre leis de Rondônia e Mato Grosso que restringem benefícios fiscais.
11: A moratória da soja é um acordo privado e voluntário firmado entre empresas que impede a aquisição de produtos de fazendas localizadas em áreas desmatadas após julho de 2008 na Amazônia. Marta Ferreira.
14: O julgamento começou em março, mas foi suspenso após o Supremo decidir encaminhar o caso ao Núcleo de Solução Consensual de Conflitos. A ideia era buscar um acordo entre as partes. No entanto, em junho, houve um recuo que impossibilitou um consenso sobre o tema. Na retomada do julgamento, o plenário reconheceu a validade das leis estaduais e a licitude da moratória da soja. Também decidiu pela consequente extinção das ações e procedimentos relacionados à sua suposta ilegalidade.
12: Urna eletrônica ganha nova interface para as eleições 2026.
11: Com as novidades, votação será mais acessível e intuitiva. Fábio Ruas.
15: Na interface, uma nova fonte torna a urna mais acessível para pessoas com deficiência visual, porque o desenho das letras privilegia contraste, espaçamento e definição dos caracteres, facilitando a leitura. Também foi inserida uma barra de progresso que permite ao eleitor acompanhar em tempo real o andamento da votação. Além dessas novidades, também foi ampliado o uso de Libras, a língua brasileira de sinais, em diferentes etapas da votação.
12: Procuração dada a advogado para atuar em processos continua válida, mesmo se conceder poderes para atuação fora da justiça, perante órgãos administrativos.
11: Essa conclusão é do STJ, Fátima Uchoa.
16: Ainda na fase de conhecimento em ação de indenização por danos morais, uma operadora de plano de saúde substituiu advogados e apresentou procuração que dava às novas representantes amplos poderes para o foro em geral e as autorizava a representá-la perante especialmente duas autarquias federais. A terceira turma do STJ reconheceu a regularidade da representação processual da empresa e afastou a necessidade da intimação pessoal no cumprimento de sentença. Segundo a relatora, ministra Nancy Andrighi, nesse caso, quando a procuração prevê expressamente poderes gerais para o foro, a inclusão de atribuições extrajudiciais, ainda que qualificadas como especiais, não restringe a representação judicial.
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12: Uma boa noite.
11: E até amanhã.
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0: sou Paula Groba.
1: E eu sou Humberto Pinheiro.
0: E estes são os destaques de hoje do Jornal do Senado, que começa agora.
1: Senado aprova protocolos de atendimento a doenças cardiovasculares no SUS.
0: Vagas ociosas em ônibus escolares rurais poderão atender professores e universitários.
1: Segurança pública pode ter prioridade na restituição do imposto de renda.
0: Boa noite.
1: Boa noite.
0: Doenças cardiovasculares são a principal causa de morte no Brasil, mas em muitos casos o desfecho pode ser diferente quando o atendimento é rápido e o tratamento começa nos primeiros minutos.
1: É justamente para agilizar esse socorro que o Senado aprovou um projeto que prevê protocolos específicos para o atendimento desses casos no SUS. Os detalhes com o repórter Douglas Castilho.
2: O maior gargalo combatido pela proposta é a falta de previsão específica para que as unidades de pronto atendimento, UPAs, utilizem terapias trombolíticas, que consistem basicamente na utilização de remédios capazes de dissolver coágulos sanguíneos. Esse tipo de procedimento médico desempenha papel crucial na resposta imediata a casos como o de infarto do miocárdio, sobretudo em localidades onde não seja possível realizar práticas mais complexas como cirurgias. A relatora substituta, a senadora Damaris Alves, do Republicanos do Distrito Federal, falou da necessidade de aprovação da medida.
3: No infarto agudo do miocárdio, a rapidez no reconhecimento do quadro clínico e na instituição do tratamento adequado é fator decisivo para a sobrevida e o prognóstico do paciente.
2: Na prática, já existem normas do Ministério da Saúde que possibilitam a padronização do atendimento no SUS. Porém, os parlamentares optaram por dar força de lei ao protocolo. O projeto vai à sanção presidencial.
0: E seguiu para a sanção presidencial, o projeto que amplia as possibilidades de estoques de insumos pelo governo para alimentação animal. A proposta altera o programa de venda em balcão da Conab, que facilita o acesso de pequenos criadores ao milho em grão.
1: O texto inclui produtos como sorgo, caroço de algodão e farelos de soja e milho. A medida também permite à Conab comprar estoques em leilões públicos para dar mais segurança ao abastecimento em períodos de quebra de safra e instabilidade climática. O projeto vai à sanção presidencial. A relatora do projeto, senadora Tereza Leitão, do PT de Pernambuco, explicou a urgência da aprovação do texto.
4: É muito importante para o momento atual que nós vivemos com a ameaça dos impactos climáticos provocados pelo El Niño.
0: O Senado também aprovou a medida provisória que abriu crédito extraordinário para garantir o pagamento de ajuda de custo às famílias da zona da Mata Mineira que tiveram perdas materiais provocadas pelas fortes chuvas na região.
1: A medida provisória seguiu para promulgação. Repórter Alexandre Campos.
5: O Senado confirmou a medida provisória que abriu crédito extraordinário no valor de R$75 milhões ao orçamento do Ministério da Integração e do Desenvolvimento Regional. Esse valor garantiu o pagamento de apoio financeiro às famílias residentes na zona da Mata Mineira que tiveram prejuízos materiais e perderam bens por causa de fortes chuvas no início deste ano. O governo transferiu uma parcela única de R$7.300 a cerca de 10 mil famílias atingidas. No entanto, parte dos recursos liberados pela MP ainda não teve destinação. Se a medida provisória não fosse aprovada antes do fim do seu prazo de vigência, esse montante não poderia mais ser usado, como explicou o presidente do Senado, Davi Alcolumbre.
6: O governo federal ainda tem um saldo e se nós perdermos esse saldo do crédito extraordinário, algumas propostas em relação a desastres naturais vão perder o objeto no Ministério, para que essas famílias que foram atingidas por esse desastre não percam esse apoio do governo federal.
5: Como não sofreu alterações durante sua análise no Congresso Nacional, a medida provisória segue para promulgação.
0: Professores e estudantes do ensino superior poderão utilizar vagas ociosas nos veículos do transporte escolar das áreas rurais.
1: Foi o que aprovou a Comissão de Educação. O projeto segue agora para análise do plenário. Repórter Rodrigo Rezende.
7: O projeto garante que as vagas ociosas no transporte escolar rural possam ser utilizadas pelos professores e por universitários. O senador Camilo Santana, do PT do Ceará, que apresentou o relatório favorável ao projeto feito pela senadora Jussara Lima, do PSD do Piauí, ressaltou que a possibilidade de uso do transporte se dará apenas após o atendimento de todos os alunos da zona rural da educação básica. Camilo apresentou uma emenda que permite que os estudantes de institutos federais também possam usar do benefício.
8: Mas muitas vezes o transporte ele vai ocioso, com assentos ociosos, então esses assentos vão permitir que professores, que muitas vezes precisam se deslocar, que às vezes não tem um transporte próprio, não tem incentivo, eles vão poder utilizar. E a gente incluiu, que não estava previsto, também os alunos dos institutos federais, que também muitas vezes sofrem com essa questão do transporte, deslocamento da sua casa aos campos.
7: Para possibilitar a utilização dos assentos vagos, o projeto modifica uma lei de 2004 que criou o Programa Nacional de Apoio ao Transporte Escolar.
0: Segurança pública e agilidade no atendimento a pacientes com câncer serão as principais prioridades do senador Sargento Reginauro, do PSDB do Ceará. Ele assumiu temporariamente a cadeira do senador Eduardo Girão do Novo, também do Ceará, que se licenciou do mandato para disputar as eleições de 2026 como candidato a vice-presidente.
1: Ao tomar posse, Reginauro afirmou que vai trabalhar pela efetivação da chamada Lei dos 60 Dias, que estabelece prazo máximo para o início do tratamento de pacientes com câncer após o diagnóstico. O senador lamentou que, em muitos casos, a demora do atendimento pelo SUS pode agravar a doença e até contribuir para a morte dos pacientes.
0: Reginauro também destacou ter sido o primeiro bombeiro a ocupar uma cadeira no Senado. Segundo ele, sua trajetória política começou na luta classista, em defesa dos profissionais da segurança pública, que à época tinham pouco reconhecimento e valorização.
9: Nós éramos uma categoria para ilustrar bem. O bombeiro é praticamente como um extintor, mas você só lembra dele na hora do incêndio. Hoje se debate a valorização dos profissionais da segurança.
1: Já o senador Carlos Fávaro, do PSD de Mato Grosso, defendeu o projeto de sua autoria que proíbe as apostas online, as chamadas bets. O parlamentar relatou casos de famílias que enfrentam dívidas, conflitos e perda de renda associados a apostas.
0: Segundo Fávaro, o problema vai além da atuação de plataformas irregulares e está relacionado ao próprio modelo de negócio das bets. O senador avalia que a regulamentação não é suficiente para eliminar os riscos e defende o fim das autorizações existentes com um período de transição de até 5 anos.
10: Ouvi mães que não dormem mais porque os filhos apostam o salário inteiro, não tem como pagar o aluguel. Ouvi pais que descobriram que o cartão de crédito estava estourado porque o filho jovem entrou numa espiral de apostas que ele não consegue parar. Ouvi esposas que perderam o casamento porque o marido esconde dívidas de apostas.
1: Profissionais de segurança pública poderão ter prioridade no recebimento da restituição do imposto de renda.
0: O projeto foi aprovado pela Comissão de Assuntos Econômicos do Senado e, se não houver recurso para o plenário, segue para a Câmara dos Deputados. A reportagem é de Marcela Cunha.
11: Se virar lei, os profissionais de segurança pública terão preferência na restituição do imposto de renda, depois dos idosos e dos contribuintes, cuja principal fonte de renda é o magistério. A medida alcança os profissionais de segurança pública previstos na Constituição e no Sistema Único de Segurança Pública, além dos agentes do sistema socioeducativo. Autor da proposta, o senador Jaime Campos, do União de Mato Grosso, afirmou que a prioridade é uma forma de reconhecer o trabalho de categorias que enfrentam riscos diariamente.
12: São policiais, bombeiros, guardas municipais, agentes penais que deixam suas casas para enfrentar a criminalidade. Não estamos falando de privilégio. Estamos falando de reconhecimento.
11: A mudança não altera o valor das restituições, nem cria uma nova despesa para o governo, como explicou o presidente da Comissão de Assuntos Econômicos, o senador Renan Calheiros, do MDB de Alagoas.
13: Não tem repercussão fiscal, inverte apenas a ordem das prioridades e atende com essa prioridade os profissionais da segurança pública, que cuidam da proteção de vida das pessoas.
11: Se não houver recurso para análise pelo plenário do Senado, o texto segue para a Câmara dos Deputados.
1: Oi, edição de Paula Groba e trabalhos técnicos de Eliseu Caires, o Jornal do Senado fica por aqui. Acompanhe agora as notícias da Câmara dos Deputados. Boa noite.
0: Boa noite e até amanhã.
14: Jornal Câmara dos Deputados. Deputados criam um programa que promove a inclusão digital de idosos.
15: Câmara analisa a participação de sindicalistas em conselhos estatais.
14: Projeto reconhece o trabalho das mulheres no setor da pesca artesanal.
15: Parlamentares pedem votação do fim da escala 6x1 no Senado Federal.
14: Boa noite. Benedita da Silva, do PT do Rio de Janeiro, cobra do Senado a votação da proposta que reduz a jornada de trabalho e acaba com a escala 6x1. A congressista argumenta que a mudança amplia o tempo de descanso e de convivência familiar dos trabalhadores.
15: Benedita da Silva considera que a redução da jornada também pode favorecer a saúde e a produtividade dos cidadãos. Para ela, os avanços tecnológicos permitem rever o tempo de trabalho sem retirar direitos ou comprometer a atividade econômica.
14: Carlos Aratini, do PT de São Paulo, defende o fim da escala 6x1 e a redução da jornada de trabalho semanal para 40 horas, sem diminuição dos salários. O deputado pede que a presidência do Senado dê andamento à proposta aprovada pela Câmara.
15: Carlos Aratini argumenta que a medida vai permitir mais convivência entre os trabalhadores e suas famílias. Segundo o deputado, a redução da jornada também é viável diante dos ganhos de produtividade proporcionados pelas novas tecnologias.
14: Trabalho. Projeto que permite a participação de sindicalistas em conselhos de estatais avança na Câmara. A repórter Maria Neves traz mais informações sobre a proposta.
16: A Comissão de Trabalho da Câmara aprovou o projeto do deputado Raimundo, PT do Rio de Janeiro, que autoriza a participação de dirigentes sindicais nos conselhos de administração de empresas públicas ou de economia mista. Atualmente, a legislação proíbe a presença de sindicalistas nesses conselhos. Para Raimon, essa vedação não se justifica e é inconstitucional. Na opinião do deputado, impedir que um cidadão ocupe o cargo de representante eleito dos empregados em um conselho de administração de empresa estatal por ser dirigente sindical se choca com a liberdade associativa prevista na Constituição. Relator do texto, o deputado Bongás, do PT do Rio Grande do Sul, acrescenta que ninguém melhor que o dirigente sindical para defender os interesses dos trabalhadores nos conselhos das empresas públicas.
17: Quando a categoria precisa indicar alguém, o dirigente sindical pode também ser indicado. E eu quero dizer, até como ex-dirigente sindical, responsável de estudar com mais profundidade, dedicação de tempo, conhecimento das legislações, que ele pode exercer melhor esta representação da categoria nos interesses da estatal.
16: Como forma de evitar um possível conflito de interesses, o projeto prevê situações em que o dirigente sindical não deve participar das decisões do Conselho de Administração. A proposta veda a participação nas deliberações sobre assuntos que envolvam relações sindicais, remuneração, benefícios e vantagens, inclusive em matérias de previdência complementar e assistenciais. O projeto que autoriza a participação de dirigentes sindicais nos conselhos de administração de empresas públicas ainda será analisado pelas comissões de administração e de Constituição e Justiça. Da Rádio Câmara de Brasília, Maria Neves.
15: Silvia Cristina, do PP de Rondônia, cobra a votação da proposta de emenda à Constituição que garante a transposição de servidores dos ex-territórios para os quadros da União. A deputada critica o fato de a proposta estar parada na Câmara há mais de 2 anos.
14: Por isso, Silvia Cristina pede o apoio dos colegas para reunir as 22 assinaturas necessárias à inclusão da PEC na pauta da Comissão de Constituição e Justiça. Para a deputada, a medida representa justiça e reconhecimento aos trabalhadores dos ex-territórios.
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19: Economia.
15: Luiz Lima, do Novo do Rio de Janeiro, avalia que o poder de compra do salário mínimo diminuiu nos últimos anos. O deputado compara os preços entre o governo anterior e a atual gestão federal, afirmando que a quantidade de sacos de cimento comprados com um salário mínimo caiu de 69 para 45.
14: Luiz Lima lamenta o que classifica como empobrecimento das famílias brasileiras, devido também à alta no preço dos alimentos. O parlamentar acrescenta que o salário mínimo do Brasil está entre os mais baixos da América do Sul.
15: Jandira Fegali, do PCdoB do Rio de Janeiro, ressalta a necessidade de um projeto nacional de desenvolvimento focado na soberania econômica, tecnológica e ambiental, em contraposição a propostas de privatização e alinhamento geopolítico externo.
14: Jandira Fegali argumenta que o país deve usar suas riquezas estratégicas para gerar empregos e fortalecer a indústria. Ela defende um Brasil com competitivo e sofisticado, alinhado a parceiros comerciais importantes.
19: Agricultura.
15: Afonso Ram, do PP, cobra uma solução para o endividamento dos agricultores atingidos pelas secas e enchentes no Rio Grande do Sul. Ele critica a medida provisória que cria linhas de crédito para renegociar dívidas rurais e afirma que nenhum produtor conseguiu acessar o benefício.
14: Afonso Ram defende mudanças na medida para garantir o refinanciamento aos produtores que atendam aos critérios estabelecidos. O deputado observa que mais de 180 mil agricultores gaúchos dependem da renegociação para retomar a produção.
19: Meio ambiente.
15: Célia Chacriabá, do PSOL de Minas Gerais, alerta que julgamentos de ações previstos no STF podem enfraquecer o licenciamento ambiental e facilitar a exploração mineral em territórios indígenas e quilombolas. Ela chama a atenção para os riscos à saúde das comunidades e para a biodiversidade.
14: Célia Chacriabá também cobra a votação na Câmara do projeto que criminaliza a misoginia. Para a deputada, adiar a análise da proposta significa deixar as mulheres mais vulneráveis à violência.
19: Previdência.
15: O projeto que reconhece o trabalho das mulheres no setor de pesca artesanal já está pronto para sua última votação na Câmara. A repórter Silvia Munhato conta quais as medidas propostas.
20: A Comissão de Defesa dos Direitos da Mulher da Câmara aprovou o projeto que reconhece formalmente as mulheres que atuam em todas as etapas da cadeia produtiva da pesca artesanal, como trabalhadoras do setor. Na prática, o texto assegura a elas acesso a direitos sociais e previdenciários, como auxílio-doença, seguro-defeso e salário-maternidade. O projeto define como trabalhadoras da pesca as mulheres que exercem atividades de preparo de redes e embarcações, captura, cultivo e manejo de organismos aquáticos. Também estão incluídas as fases de beneficiamento, transporte, comercialização e até a gestão e produção de conhecimento ligadas à cultura pesqueira. A deputada Laura Carneiro, do PSD do Rio de Janeiro, autora do projeto, afirma que a proposta deixa de ver o trabalho dessas mulheres como um complemento do realizado por seus companheiros.
21: E, ao mesmo tempo, ela tem que estar disponibilizado a ela as linhas de crédito que são disponibilizadas aos pescadores artesanais e também, e muito importante, quando do defeso ela não recebe nada. Então imagina, ela é uma marisqueira, trabalha no marisco, mas ela não é considerada pescadora artesanal e ela não recebe nada.
20: A deputada Rogéria Santos, do Republicanos da Bahia, relatora do texto, diz que a cadeia produtiva da pesca depende diretamente do trabalho feminino, especialmente no beneficiamento do pescado, para agregar valor ao produto. A proposta que reconhece o trabalho das mulheres na cadeia produtiva da pesca ainda será analisada pela Comissão de Constituição e Justiça. Da Rádio Câmara de Brasília, Silvia Minhato.
14: Giovânia de Sá, do Republicanos de Santa Catarina, defende a revisão da as regras de aposentadoria especial para trabalhadores expostos a agentes nocivos. A proposta reduz exigências de idade criadas pela reforma da Previdência e prevê benefício de 100% da média das contribuições.
15: Relatora da matéria, Geovânia de Sá, pede urgência para votação no plenário. A deputada avalia que as regras da reforma da Previdência prejudicaram categorias submetidas a atividades insalubres, como mineiros, metalúrgicos e trabalhadores expostos a agentes químicos, físicos ou biológicos.
19: Desenvolvimento Regional.
14: Padre João, do PT de Minas Gerais, reclama do fechamento de agências do Banco Itaú em pequenos municípios da Zona da Mata. Ele defende que a instituição financeira, sindicatos, Ministério do Trabalho e órgãos de defesa do consumidor promovam debates sobre os impactos da medida.
15: Para exemplificar a insensibilidade do fechamento, Padre João cita Urucânia, cidade onde a maioria dos 4.500 clientes do banco tem dificuldades para usar serviços digitais. Ele destaca que servidores estaduais vão ter que buscar atendimento presencial em outros municípios.
19: Educação.
14: Na avaliação do IDEB, Índice de Desenvolvimento da Educação Básica, o município de Parnarama, no Maranhão, alcançou o primeiro lugar do estado na categoria Anos Finais da Rede Pública Municipal. Para Rubens Pereira Júnior, do PT, o resultado é fruto do esforço conjunto da Secretaria Municipal de Educação, do Corpo Docente e das famílias.
15: Segundo Rubens Pereira Júnior, a conquista reflete a convicção de que o desenvolvimento social e a construção de um futuro melhor só ocorrem quando a educação é entendida como pilar de transformação. Ele reforça o compromisso de apoiar o avanço dos indicadores da região.
19: Justiça.
14: Jorge Sola, do PT da Bahia, cobra investigações e a responsabilização de políticos da oposição sobre denúncias de um desvio bilionário de recursos do INSS e de contratos irregulares envolvendo o Banco Master e a gestora Reag Investimentos.
15: Para Jorge Sola, decisões de ministros do STF indicados na gestão anterior e a condução da CPI do INSS são exemplos de proteção a alguns investigados. Por outro lado, o parlamentar destaca a recuperação de mais de 2 bilhões de reais para os aposentados, promovida pelo atual governo.
14: Júnior Amaral, do PL de Minas Gerais, cita o escândalo envolvendo fraudes no INSS para reiterar críticas ao governo federal. O deputado questiona supostas relações entre pessoas ligadas à atual gestão e integrantes apontados como envolvidos no esquema.
15: Júnior Amaral também acusa parlamentares governistas de tentarem distorcer os fatos, afirmando que o eleitorado deve dar uma resposta nas urnas. O parlamentar afirma que é preciso responsabilizar os envolvidos nas fraudes e combater a corrupção no país.
19: Segurança Pública.
14: Luiz Couto, do PT da Paraíba, defende a aprovação do projeto que criminaliza a misoginia. Na visão do deputado, manifestações de ódio e discriminação contra as mulheres não podem ser confundidas com opinião ou liberdade de expressão.
15: Luiz Couto lembra que o projeto já foi aprovado pelo Senado e teve o regime de urgência aprovado na Câmara. O parlamentar acredita que a votação da proposta é um passo importante para reforçar a proteção às mulheres.
14: Para Fernanda Pessoa, do PSD do Ceará, a Lei Maria da Penha representa uma das principais conquistas brasileiras no enfrentamento à violência contra a mulher. Mas a deputada cobra mais avanços no que diz respeito à prevenção, proteção e punição a agressores e autores de feminicídios.
15: Fernanda Pessoa ressalta a trajetória de Maria da Penha, que transformou sua dor em luta em defesa das brasileiras. Ela também defende urgência na aprovação da lei que tipifica a misoginia, sustentando que o ódio e o desprezo contra as mulheres precisam ser enfrentados pelo Estado e pela sociedade.
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14: Tadeu Venere, do PT do Paraná, critica a tentativa de registro de candidaturas de agentes políticos declarados inelegíveis pela Justiça Eleitoral. O deputado cita ainda a ausência de candidatos em debates para cargos majoritários.
15: De acordo com Tadeu Venere, a Operação Lava Jato teria causado prejuízos ao Paraná e ao Brasil, com impacto sobre o mercado de trabalho. Para ele, envolvidos na ação buscam novos cargos públicos, apesar das restrições impostas pela Justiça.
14: João Carlos, do Republicanos, do Amazonas, anuncia seu retorno à Câmara de Vereadores de Manaus depois de ter atuado por 4 meses como deputado federal. Em sua avaliação, o conhecimento acumulado em Brasília servirá para conectar melhor as demandas locais ao debate nacional.
15: João Carlos observa que a atuação federal serviu para reafirmar a importância do Estado e da região amazônica para o restante do país, não apenas como paisagem distante. Ele ressalta ainda a relevância da atuação de vereadores no cotidiano das famílias e nas comunidades locais.
19: Ciência e tecnologia.
14: A Câmara aprovou a criação de um programa para promover a inclusão digital de idosos. A repórter Paula Bittar acompanhou a votação.
3: A Comissão de Constituição e Justiça da Câmara aprovou um projeto que cria o 60 Digital, o Programa Nacional de Oficinas Digitais para a Terceira Idade. O objetivo é promover a inclusão digital por meio de capacitação tecnológica gratuita. A proposta prevê parcerias com escolas, universidades, centros de convivência e outras instituições para as oficinas, que deverão abordar temas como usos de smartphones e aplicativos de comunicação, acesso a serviços bancários e públicos digitais, navegação segura na internet e prevenção a golpes digitais e uso das redes sociais de forma segura e produtiva. O relator na CCJ, deputado Júlio César Ribeiro, do Republicanos do Distrito Federal, ressaltou a importância da inclusão dessa faixa etária.
4: A tecnologia faz parte da nossa vida e precisa estar ao alcance de todos, inclusive da população idosa. A proposta, ela é simples. É ajudar os idosos a terem mais autonomia e segurança para o celular, acessar serviços, se comunicar e utilizar as ferramentas digitais no seu dia a dia. É inclusão, independência e mais qualidade de vida para quem tanto já contribuiu com o nosso país.
3: O projeto que cria o Programa Nacional de Oficinas Digitais para a Terceira Idade já pode seguir ao Senado. Da Rádio Câmara, de Brasília, Paula Bittar.
15: Merlong Solano, do PT do Piauí, pede que o Congresso regulamente as plataformas digitais para combater crimes praticados na internet. Para o deputado, as redes são usadas para disseminar discursos de ódio, desinformação, golpes financeiros e conteúdos prejudiciais às crianças.
14: Merlong Solano defende a suspensão da Discord no Brasil por considerar que a plataforma não oferece proteção adequada ao público infantil. O parlamentar também pede a votação de projetos que regulamentam as big techs e combatem a disseminação de notícias falsas.
19: Comissões.
15: Glauber Braga, do PSOL do Rio de Janeiro, critica a abertura de processo contra a deputada Érica Hilton, do PSOL de São Paulo, no Conselho de Ética. O parlamentar acusa o órgão da Câmara de agir de forma seletiva.
22: O Conselho sem ética tem que acabar. Tá virando praxe. Atacam, agridem e aí depois, quando a pessoa se defende, tocam o Conselho de Ética para cima para tentar calar vozes divergentes. Eu quero saber quando que o Conselho sem Ética vai avaliar algum caso de parlamentares envolvidos com orçamento secreto. Quando é que isso vai acontecer?
14: Glauber Braga também critica as chamadas emendas PIX, que permitem a transferência direta de recursos indicados por parlamentares para estados e municípios. Ele defende mais transparência na destinação do dinheiro público e afirma que a concentração de recursos pelo Congresso prejudica investimentos essenciais para o país.
15: Termina agora o jornal Câmara dos Deputados, produzido pela Rádio Câmara, com trabalhos técnicos de Everson Urani e apresentação de José Carlos Andrade e Luciana Vieira. Uma boa noite para você.
14: Ótima noite. A Voz do Brasil volta amanhã.
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0: Muito bem, minha gente, estamos chegando com mais uma edição do nosso programa. São 20 horas e 10 minutos. Você já sabe, começa aqui o programa Romance na Cidade. Você pode, inclusive, participar do programa a partir de agora, viu, gente? Boa, canal aberto para você participar. Mande a mensagem, capricha no áudio. E você vai estar ouvindo a melhor música junto comigo. Você daí, eu daqui, o rádio no nosso meio. O programa de hoje promete, viu, gente? A música boa, a música internacional, a música que você quer ouvir. A gente coloca o dedo na ferida. Você vai simplesmente viajar no tempo com a gente. Estamos chegando!
1: Boa noite, Masco Coimbra!
0: Boa noite, minha gente. Boa noite pra você de longe, de perto, de qualquer lugar desse Brasil, porque nós estamos na rede mundial de computadores, tvguanabi.com.br ou nas rádio net, viu, gente boa?
1: Boa noite, Marcos Coimbra.
0: Hoje é uma quarta-feira, metade da semana, gente boa.
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0: Certo. Robertão, boa noite, Robertão. Deixa eu ver. Boa, fala aí.
3: Boa noite, meu amigo Marcos Coimbra. É isso aí. Boa noite. Boa noite a todos, ouvintes da Rádio 104,9.
0: Beleza. Hoje, gente boa, no finalzinho do programa, a gente vai citar algo relacionado à história de Guanambi, porque nós estamos quase chegando no dia D, né? A cidade de Guanambi completando 107 anos de emancipação política. Foi quando nós começamos a votar em vereadores e prefeitos, viu, gente? Começou a contar daí, né? E hoje, né? Hoje não. Daqui 2 dias, 3 dias... nós teremos uma festa, uma praça, aquela coisa toda. A gente cita algo de Guanambi que entrou para os anais da história. Ontem nós falamos a respeito de muita coisa bacana. O pessoal gostou, viu, Roberto? Você não veio ontem, né? Eu, mais Geraldo aqui, comentamos a respeito de algumas coisas do passado e do presente. Presente convivendo com o passado. É o quê, gente? Boa, vamos lá.
3: Dentro de segunda-feira você tá comentando. Dentro de segunda-feira você tá comentando sobre o Guanambi.
0: É, né? Segunda-feira. É bom, nós estamos chegando perto deste grande dia. Né? Para nós que somos de Guanambi, pessoal da região, é um grande momento para nós, viu? Comemorar nós devemos, né? E nos alegrar também. Bom, gente, são 20 horas e 12 minutos. Vamos de música, né, Robertão? Vamos começar com música bacana.

0: aqui nas ondas amigas da sua 104 FM, é só você participar. Manda um áudio caprichado pra gente agora à noite desse programa romântico Show de Bola que começa agora.
1: 8 horas e 12 minutos.

0: Aí, música bacana que você ouviu agora aqui na nossa programação. Programação 10 feita pra você com muito carinho, viu? Cai como uma luva nas suas noites, segunda a sexta. E por falar de segunda a sexta, nós não teremos programa na sexta. É isso, Roberto? Não teremos programa na sexta? É feriadão?
1: Isso, feriado, feriado.
0: Feriadão, aniversário da cidade de Guanambi. Isso acontece só aqui no nosso município, viu, gente? Aí, muito provavelmente, a gente não vai estar aqui, mas... Lembre-se, o nosso programa acontece de segunda a sexta aqui na Rádio Cidade FM, nesse love aí, viu, gente boa? Bom, a música bacana não pode parar, daqui a pouquinho você manda, faça como aqui o meu amigo Dário, do Dário Sbá, lá na rua João Cardoso, bairro Marabá. Boa noite para todos vocês aí, Marcos Coimbra, estamos aqui, estamos aqui ouvindo vocês. Ele esqueceu de mencionar você, Roberto, porque tem dia que você não vem, né?
1: Tranquilo, tranquilo, forte abraço, Dário.
0: Ah, mas quando você tá aqui, geralmente ele já manda falando também, seu nome te saudando também.
1: Tranquilo.
0: Um abraço pro Paraná que tá junto com a gente, ligadão também, né? Olha, Henrique tá ouvindo a gente, é isso mesmo?
1: Isso.
0: Boa noite, Coimbra, aqui é Henrique da Construção Civil, participa sempre do nosso programa, caba bacana, gente de Cuca Jovem ouvindo o nosso programa. Vamos de música, né, Betão?
1: Vamos sim.
0: Ofereça, Betão.
1: Forte abraço para Tony da Probike, tá na escuta. É, Daylon Costa também tá na escuta, viu? Mando um abraço pra você.
0: Daylon Costa, meu amigo Daylon Costa, tá ouvindo a gente?
1: Isso.
0: Aí tá Daylon Costa.
1: Todos ouvintes da rádio.
0: Aí sim, viu? Aí é bom demais. O Daylon Costa é o nosso amigo, nosso parceiro, muito amigo, passou por aqui, fez o programa junto comigo. Um abraço pra você, meu irmão. Muito obrigado pelo carinho da audiência. 20 horas e 27 minutos.
1: 8h27.

0: As mais pedidas, as quase esquecidas, você ouve aqui no nosso programa, gente boa. São 20 horas e 33 minutos.
1: 8h33.
0: Música boa, você lembra dessa, né, Betão? Fez a trilha sonora do Amor de Muita Gente. É coisa boa. Do tempo que as meninas não pagavam milkshake pros meninos.
1: Recebia flores, né?
0: Ai, recebia flores, você é do, né, tempo daqueles homens que ainda abriam a porta com do certeza, carro pra namorada, né?
1: Com certeza.
0: Ah, você é do tempo que ainda dava flores?
1: Com certeza,
0: que hoje. Bom. Aí é bom demais. Hoje ninguém pratica isso, não, meu amigo Betão.
1: O mundo evoluiu, né?
0: São 20 horas e 33 minutos. A gente vai um breve apoio cultural. Na sequência, a gente volta com mais sucessos pra você, que combina com sua noite, viu, gente boa? 20h33.
1: 83.
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0: Muito bem, esse é o nosso programa, 20 horas e 44 minutos agora. Romance na Cidade, um programa feito pra você com muito carinho. Tem gente bacana ouvindo a gente lá em Morro da Inácia, 1, 2, 3. O pessoal tá ouvindo a gente também lá no Suruá. Essa região aí do Baixio, né, Roberto? Essa região aí tem muita gente bacana curtindo o nosso programa. E a gente faz questão de mandar alô periodicamente para algumas das pessoas que sempre, sempre está com a gente, ligadinho, coladinho aqui no som da 104FM. Que a gente faz questão de ter você. Você é importante para nós, é o nosso patrimônio maior. Faça como o meu amigo aqui, ó. O meu amigo, boa noite, estou curtindo Romance na Cidade. João, motorista de aplicativo Yes Go.
1: Valeu, tá? João, boa noite.
0: Trabalhando e dando carona pra gente no seu possante, né? Fazendo o trabalho que é bacana, de utilidade pública pra muita gente. Enquanto acontece a coisa toda, ele vai ouvindo o Romance na Cidade comigo, Marcos Coimbra e Robertão Fernandes.
1: Isso aí. Valeu, João, boa noite.
0: 20 e 45. Quem foi, Roberto, que pediu? Ele falou lá, com certeza. Quem foi que pediu o Zezé aí? Alguém pediu o Zezé?
1: Zezé, volta lá. Sobe. Desce.
0: Ah, mas é só bom, desce. Desce ou sobe? O que você quer?
1: Fica aí. Tô com uma 17 de Camargo Luciano na madrugada.
0: Pronto.
1: Aí botou lá um trio, joia. Hoje já está na Avenida Santos Dumont.
0: Pronto.
1: Você pula hoje.
0: Pronto. Eu não vou passar na madrugada, não, mas vou passar a música do Zezé pra você, viu, meu irmão? 20h46 agora.
1: 8h46.

0: Aí, são 20 horas e 49 minutos aqui na sua Rádio Cidade. Já tem ele aqui, o meu amigo lá de Paraná. Que é isso aí, hein? Pelo amor de Deus, pera aí, eu vou eliminar isso aqui agora. Ah, ixi, não. Pronto. É, aqui? Aqui também. Pronto, aí, ó. Tá resolvido? Pronto? Agora sim. Fala, meu amigo, o nome dele é o Dengão, Negão, boa noite.
1: E aí, Marcos Coimbra, boa noite, Negão, a você aí, Robertão.
2: Boa noite.
1: Todos os ouvintes, tô aqui sintonizado, viu? Ligado.
0: Obrigado pelo carinho da audiência.
1: Encontre um aí, o Bruno Marrone, passa pra nós aí, se for possível.
0: Vamos ver.
1: Um abraço pra você, uma feliz noite pra você, todos os ouvintes. Fique com Deus.
0: Valeu, Negão. Boa noite. Boa noite pra você, meu amigo e minha amiga, ouvindo o nosso programa. São 20h50 agora. A melhor música pra você. Sua noite muito mais gostosa. Lembra do Barão Vermelho? O cara lá era o Cazuza Betão.
2: Bom demais.
0: Ouçamos.

0: Aí, Detonautas cantando pra gente essa linda música que fez um sucesso bacana, anos idos, mas relembrados aqui na nossa programação. Tudo isso a gente faz pra você, viu? A gente pega aquele apanhado geral daquele tempo passado em que éramos mais jovens, mas a música permanece tanto boa quanto naquela época, né, Betão?
1: Com certeza.
0: Ai, boa demais. A gente mata a saudade nesse programa. Esse programa é de matar. De matar a saudade, calma.
1: Com certeza.
0: Calma. Ai, ai, ai, ai, ai. Valeu, Leozão. O nosso abraço, o nosso carinho, o nosso muito obrigado. A Rita tá ouvindo a gente no centro. Um abraço, viu, Rita? Obrigado pelo carinho amabilíssimo da audiência. Na nossa programação, show de bola. Tem muita gente de Cuca Jovem curtindo o nosso programa agora, nesse momento, né, Betão?
1: Com certeza.
0: Vamos de música.
1: Vamos sim.